0: 37 empresas que atuavam no ramo das bets ilegais. Houve uma movimentação, a princípio, de 50 bilhões de reais. Essa é uma das várias operações que serão feitas para combater bet ilegal, rigor total, tolerância zero, melhor dizendo, com as bets ilegais.
1: Segundo as investigações, além de movimentação financeira incompatível com rendimentos declarados, existem indícios de lavagem de dinheiro e sonegação fiscal. Na ação, os agentes estão apreendendo documentos, celulares, computadores, dinheiro em espécie e passaportes dos envolvidos. A operação envolve 9 auditores fiscais, 6 promotores de justiça, 10 servidores da Receita Federal, além de 28 policiais civis e militares. Reportagem Nazi Brum.
2: Para garantir a vida de meninas e mulheres, o governo do Brasil tem implementado diversas ações integradas de prevenção, fortalecimento das redes de proteção e punição dos agressores.
3: E os resultados começam a aparecer. Os meses de abril e maio apresentaram redução de feminicídios no Brasil.
4: O número de feminicídios no país caiu nos meses de abril e maio deste ano, quando comparado ao mesmo período de 2025. Nesses 2 meses do ano passado, 262 mulheres foram mortas por machismo, possessividade dos companheiros ou outras razões relacionadas ao simples fato de serem mulheres. Nesse ano, foram 232 mulheres assassinadas nessas condições, uma redução de 11,45%. Em fevereiro, uma iniciativa do governo federal mobilizou os 3 poderes, executivo, legislativo e judiciário, para lançar o Pacto Nacional Brasil contra o Feminicídio. Na avaliação do secretário nacional de Segurança Pública, Chico Lucas, ações como essa contribuíram para que o Brasil apresentasse uma tendência de queda após 2 anos seguidos de aumento desse crime.
5: Quando há a consolidação dos dados de janeiro a maio, a queda é da ordem de 0,47, o que mostra uma reversão da tendência de aumento e agora nós estamos, de fato, tendo uma diminuição do número de feminicídios.
4: Também está em andamento a Operação Mulher Segura, coordenada pelo Ministério da Justiça e Segurança Pública, em parceria com o Ministério das Mulheres, secretarias estaduais e municipais e as forças de segurança. A ação tem como objetivo cumprir, até o fim do ano, todos os mandados de prisão em aberto por crimes contra as mulheres. O secretário nacional de Segurança Pública, Chico Lucas, ressaltou os principais números da operação, que já está na segunda fase.
5: Só no mês de março e abril foram 6 mil prisões realizadas daqueles que descumpriam medidas protetivas ou tinham mandado de prisão em aberto. E as operações continuam. Na fase 2, agora no mês de junho, os 15 primeiros dias, já cumprimos centenas de mandados de prisão e fiscalizamos por milhares de agentes policiais as medidas protetivas de urgência.
4: Nos primeiros 3 meses desse ano, o Ligue 180, Central de Atendimento à Mulher, registrou um aumento de 24% nas denúncias de violência contra mulheres e 14% nos atendimentos, quando comparado ao mesmo período do ano passado. Reportagem Natália Koslick.
2: O Ministério da Saúde está ampliando os cuidados domiciliares no Brasil.
3: Foram habilitadas novas equipes do programa Melhor em Casa, que vão apoiar a reabilitação de pacientes.
2: Hoje, mais de 1000 municípios já são beneficiados pelo programa em todo o país.
6: Depois de uma internação, o desafio nem sempre termina quando o paciente recebe alta. Para quem precisa de reabilitação e acompanhamento especializado, sair de casa pode ser difícil e muitas vezes inviável. É o caso do Carlos Henrique, que sofreu uma parada cardiorrespiratória e desde então precisa de cuidados contínuos. A esposa, Luciene Sibela, conta como o atendimento domiciliar fez diferença na rotina da sua família.
7: Eu acho que a primeira palavra que me vem é segurança. Segurança de saber que você não está só e que você está com profissionais que vai te apoiar. Você veja hoje, eles chegaram aqui e já resolveram muitas coisas, né? E isso para nós é uma segurança muito grande, saber que você pode contar.
6: Para ampliar esse cuidado e reduzir as dificuldades enfrentadas pelas famílias, o Sistema Único de Saúde está fortalecendo o atendimento domiciliar realizado pelo programa Melhor em Casa. Foram habilitadas novas equipes multiprofissionais especializadas para apoio à reabilitação, que vão atender 21 municípios com menos de 20 mil habitantes. São profissionais de diferentes áreas da saúde. O coordenador-geral de atenção domiciliar do Ministério da Saúde, Tarcísio Nema de Aquino, explica que tipo de cuidados serão oferecidos.
8: Então é fisioterapeuta, terapeuta ocupacional, fonoaudiólogo, cirurgião dentista, farmacêutico, psicólogo, assistente social, nutricionista. Então são profissionais que integram a equipe para para levar a reabilitação, né, a recuperação do paciente, o cuidado de nível especializado dentro do domicílio.
6: O atendimento é destinado principalmente a pacientes que receberam alta hospitalar, mas ainda precisam de acompanhamento intensivo para recuperar movimentos, autonomia e independência. O cuidado também ajuda a evitar novas internações e garante a continuidade do tratamento perto da família, explica Eliana Peixoto, fonoaudióloga da equipe de atendimento em Brasília.
9: A gente faz esse atendimento dando qualidade de vida para o paciente, melhorando a condição de atendimento dentro da família, ajustando a vida daquela família com aquela nova realidade de paciente, né, acamado, instruindo. A nossa atividade dentro do lar do paciente é uma atividade de educação continuada.
6: A expansão das equipes do Melhor em Casa contou com investimento anual de R$3.400.000. Hoje, mais de 1.000 municípios já são beneficiados pelo programa em todo o país. Reportagem Pablo Mundim.
3: E como ouvimos aí na reportagem, o programa Melhor em Casa é fundamental para diminuir a hospitalização de pacientes em todo o país.
2: Mas o governo do Brasil identificou uma lacuna no cuidado continuado de uma parcela específica da população, os idosos.
3: Atualmente são 36 milhões de pessoas idosas, sendo 3 milhões com dificuldades de locomoção ou que têm restrição para sair de casa. Isso representa 10% da população idosa.
2: E para garantir um envelhecimento saudável, o Ministério da Saúde lançou hoje o programa de atenção domiciliar à pessoa idosa, o PAD Brasil.
3: O investimento será de R$163.200.000 em 2026, com projeção de mais de R$329 milhões no próximo ano.
2: Na prática, o programa vai funcionar com equipes multiprofissionais, trabalhando em conjunto com as equipes de saúde da família.
3: O ministro da Saúde, Alexandre Padilha, detalhou como essas equipes vão atuar para dar suporte a pacientes e aos seus familiares.
10: Essas equipes vão lá, vão cuidar desse idoso que está acamado. Elas têm uma relação direta com os médicos da família e comunidade, com os profissionais da atenção primária em saúde, mas passam a ter o papel específico de, todo dia, pegar o automóvel do programa, visitar o idoso acamado. Ou seja, com isso você consegue colocar mais um time para dar conta dessas visitas ao idoso acamado, que muitas vezes não sai de casa, não tem condições de sair de casa, muitas vezes o cuidador tem que ficar o tempo todo com ele lá. Então, essas equipes vão fazer essas visitas, orientar melhor o cuidador, também cuidar do cuidador de uma certa forma.
2: Além do PAD Brasil, também foi lançada a caderneta brasileira da pessoa idosa.
3: O documento já está disponível em formato digital dentro da plataforma Meu SUS Digital, integrada à conta gov.br, e permite o acompanhamento dos dados de saúde do idoso.
2: Pesquisadores e startups da área de saúde agora contam com um novo guia para ajudar a transformar tecnologias em soluções disponíveis no SUS.
3: Os dispositivos médicos fazem parte da rotina dos serviços de saúde e incluem desde curativos e ataduras até próteses e tecnologias com inteligência artificial.
2: Atualmente, existem mais de 2 milhões de tipos diferentes desses dispositivos no mundo.
3: Segundo o Ministério da Saúde, o avanço tecnológico amplia as possibilidades de atendimento e contribui para melhorar a qualidade de vida dos pacientes.
2: A publicação reúne orientações sobre financiamento, pesquisa, desenvolvimento, regulação e incorporação dos dispositivos na rede pública de saúde.
3: O material está disponível gratuitamente para consulta em gov.br/saúde.
2: As ações de combate ao trabalho infantil alcançaram o melhor resultado da última década.
3: Mais de 4 mil crianças e adolescentes foram afastados dessa condição, especialmente as que estavam mais vulneráveis.
11: No Brasil, o trabalho infantil é proibido, de forma geral, para quem tem menos de 16 anos. Quem tem mais de 14 anos pode atuar, mas na condição de aprendiz. Para fazer cumprir a lei, os órgãos de fiscalização brasileiros têm trabalhado cada vez mais. Em 2025, 4.318 crianças e adolescentes foram afastados do trabalho infantil no Brasil. É o melhor desempenho dos últimos 10 anos, resultado das mais de 10 mil ações de fiscalização realizadas pelos auditores fiscais do trabalho. Os primeiros 4 meses de 2026 demonstram a continuidade desse trabalho, como explicou o coordenador de erradicação e fiscalização do trabalho infantil, Roberto Padilha.
12: Os dados parciais de 2026 apontam mais de 1.100 crianças e adolescentes afastadas do trabalho infantil, dados parciais até abril. Nesse mês de junho, estamos realizando um grande operativo nacional de combate ao trabalho infantil. Já estamos recebendo dados da fiscalização em diversos estados e, com certeza, teremos realmente um aumento nesses números de crianças e adolescentes retirados do trabalho infantil.
11: O foco é o combate aos casos mais graves. Esse trabalho é um esforço integrado do governo federal com redes de proteção social, conselhos tutelares e instituições parceiras. parceiras. E as ações vão além de tirar as crianças e adolescentes de situações de trabalho. Elas garantem o direito básico dos menores de 18 anos de crescerem e se desenvolverem, livres de exploração ou violência. Michele Antunes, líder de projetos de uma fundação que luta pela defesa dos direitos da criança e do adolescente, explica a importância dessa medida.
13: A criança, ela precisa estar na escola, ela precisa estar brincando, ela precisa estar se desenvolvendo de uma forma muito saudável. Então, quando ela está dentro desse ambiente do trabalho infantil e sofrendo essa violação, consequentemente, ela vai ter, sim, um desenvolvimento extremamente prejudicado e ela vai estar muito mais vulnerável a sofrer outros tipos de violação, outros tipos de violência, né?
11: Para denúncias de casos de trabalho infantil, o Ministério do Trabalho e Emprego disponibiliza um canal exclusivo, o sistema IP Trabalho Infantil, que pode ser acessado pelo endereço iptrabalhoinfantil.trabalho.gov.br. Reportagem Márcia Fernandes.
2: E é sempre bom lembrar, denúncias de casos de trabalho infantil também podem ser feitas pelo Disque 100, que é o canal de denúncias de violações de direitos humanos oficial do governo federal.
3: O presidente da República em exercício, Geraldo Alckmin, vetou integralmente o projeto que instituía o contrato do primeiro emprego.
2: Na prática, a proposta reduzia encargos trabalhistas e previdenciários para empregadores que contratassem jovens entre 18 e 29 anos sem experiência formal no mercado de trabalho.
3: De acordo com o veto publicado hoje no Diário Oficial da União, o projeto de lei era inconstitucional e contrariava o interesse público na formação educacional de jovens.
14: O presidente em exercício, Geraldo Alckmin, vetou integralmente o projeto de lei que criava o chamado contrato do primeiro emprego para jovens de 18 a 29 anos. A mensagem de veto foi publicada no Diário Oficial da União desta quinta-feira, 18 de junho. Segundo o governo federal, a proposta previa jornada de até 44 horas semanais, o que contraria a defesa da redução da carga horária de trabalho e dificultaria a conciliação entre emprego e estudo. O texto também concedia benefícios tributários e previdenciários aos empregadores, sem oferecer garantias adicionais aos jovens trabalhadores. Outro argumento apresentado é que a medida poderia desestimular a contratação por meio da lei da aprendizagem, considerada uma das principais portas de entrada para o mercado formal de trabalho. De acordo com o Ministério do Trabalho e Emprego, mais de 6 milhões de jovens já foram beneficiados pela modalidade nos últimos 26 anos. Em março deste ano, o país registrou mais de 700 mil contratos ativos de aprendizagem, o maior número da série histórica. Lucília Araújo para a Voz do Brasil.
2: Pois é, como nós acabamos de ouvir na reportagem de Lucília Araújo, a lei de aprendizagem profissional é a principal porta de entrada para jovens sem experiência no mercado de trabalho e ela vem registrando crescimento.
3: Segundo dados do novo Caged, só entre janeiro e abril deste ano foram quase 55 mil novas contratações.
2: O resultado foi impulsionado pela indústria e pelo fortalecimento de políticas de aprendizagem profissional, que respeita os horários escolares e os direitos dos adolescentes e jovens adultos.
15: O Brasil alcançou um recorde histórico. 726 mil jovens aprendizes com contratos ativos. Só nos quatro primeiros meses do ano foi registrado um saldo positivo de quase 55 mil novas contratações. A indústria liderou a geração de vagas, seguido pelos setores de serviços, comércio, construção civil e agropecuária. Os dados reforçam o crescimento da aprendizagem profissional como principal porta de entrada dos jovens no mercado de trabalho. A contratação é obrigatória para estabelecimentos de qualquer setor que tenham pelo menos 7 empregados em funções que demandem a formação profissional. Essas empresas devem preencher entre 5 a 15% do seu quadro de funcionários com jovens aprendizes. Podem participar quem tem entre 14 e 24 anos incompletos. De acordo com a lei da aprendizagem, o contrato tem caráter especial e duração máxima de 2 anos. O jovem aprendiz tem carteira de trabalho assinada e a garantia de direitos trabalhistas e previdenciários, além de proteções específicas. Cleide Lopes, para a Voz do Brasil.
3: Mais de 55 milhões de brasileiros já emitiram a carteira de identidade nacional.
2: O documento, que está substituindo gradualmente o RG, é mais moderno, seguro e completo.
3: E vale em todo o território nacional, com o CPF como número único de identificação.
16: No Brasil, mais de 1 milhão de carteiras de identidade nacional são emitidas por mês, segundo dados divulgados pelo Ministério da Justiça e Segurança Pública. O novo modelo está disponível desde 2022 e a emissão do documento pode ser agendada nos institutos de identificação dos estados e do Distrito Federal. O maranhense Alcemir Chaves de Araújo conseguiu marcar o atendimento com a ajuda da filha. Aos 74 anos, ele diz que quer trocar o documento para ter mais tranquilidade.
17: Aí a minha filha achou melhor tirar logo essa identidade nova, né? Porque a velha estava boa, né? Mas eu me apressei logo, digo, bora logo tirar logo isso. Aí eu acabei, fiquei logo livre de cabeça fria, né?
16: Assim como Alcemir, mais de 55 milhões de brasileiros já emitiram a carteira de identidade nacional em todo o Brasil. A troca é obrigatória, mas o modelo antigo vale até 2032. Para a coordenadora-geral de Modernização Tecnológica do Ministério da Justiça e Segurança Pública, Beatriz Figueiredo, a grande vantagem da carteira de identidade nacional é a utilização do CPF como número único de identificação.
18: Ela traz de novo uma identidade mais integrada, mais segura e mais moderna, porque ela vai substituir gradualmente o antigo RG, ela sim, que usa um número único, que é o número do CPF, que vai ser válido em todo o Brasil. Então a gente acaba com aquela possibilidade de ter um número de RG diferente em cada estado, e isso vai unificar a identificação pelo CPF, né? Que a gente tem um CPF único. Então isso reduz a duplicidade e aumenta muito a segurança dos nossos dados.
16: A versão digital da carteira, integrada ao gov.br, permite incluir outros documentos e registros do cidadão, como CNH, título de eleitor, dispensa militar, carteira de trabalho e cartão SUS. Para tirar o documento, é só acessar gov.br/identidade e agendar a expedição. É preciso apresentar a certidão de nascimento ou de casamento. A primeira via do documento é gratuita. Reportagem Gabriela Noronha.
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2: Previsões do Instituto Nacional de Meteorologia, o INMET, confirmam que este ano vai ocorrer o fenômeno El Niño.
3: Isso significa risco de seca na faixa norte das regiões norte e nordeste, enquanto favorece grandes volumes de chuva no sul do país.
2: Por isso, o Brasil já está se preparando para eventos extremos. É o que afirmou o ministro Valdez Góes, da Integração e do Desenvolvimento Regional, durante o programa Bom Dia Ministro, produzido pela Empresa Brasil de Comunicação, nesta quinta-feira.
20: Nós estamos com uma sala de situação já montada pelo governo federal, já existem 20 ministérios mobilizados, a Defesa Civil Nacional, o SEMADEM, o IMET e o INPE fazem reuniões frequentes, inclusive com as defesas civis estaduais e municipais de norte a sul deste país, ou seja, toda uma experiência já acumulada e uma preparação e uma determinação do governo do presidente Lula de que a vigilância, o monitoramento e a mobilização e os planos de contingência e a relação e proximidade com os estados e municípios está em curso.
3: Valdez Góes afirmou que o El Niño deve chegar ao Brasil a partir de julho e a Defesa Civil Nacional e seus sistemas de alerta estão de prontidão.
2: Órgãos ambientais como o IBAMA e o ICMBio também vêm trabalhando na prevenção aos incêndios florestais com a contratação de profissionais e a orientação a fazendeiros sobre o não uso de fogo.
3: Mais de 3 milhões de reais investidos na aquisição de alimentos para impulsionar a agricultura familiar e o abastecimento no estado do Pará.
2: A iniciativa da Conab, em parceria com os Ministérios do Desenvolvimento Social e do Desenvolvimento Agrário, busca combater a insegurança alimentar e nutricional no âmbito do Programa de Aquisição de Alimentos, o PA.
3: O presidente da Conab, Silvio Porto, destaca o impacto dessas medidas na segurança alimentar da região.
21: São 96 milhões de reais que nós investimos na aquisição de alimentos dos mais diversos aqui do estado do Pará, valorizando a cultura, a produção e a alimentação regional. Nós estamos, dessa forma, conseguindo valorizar essa produção que vem de assentamentos, da agricultura familiar, de extrativistas e indígenas.
2: Com os investimentos, mais de 140 toneladas de alimentos produzidos no estado serão destinadas a cozinhas solidárias e redes socioassistenciais, combatendo diretamente a fome na região.
3: Outro destaque é a modernização da unidade armazenadora de Ananindeua, que recebeu melhorias na estrutura e teve a capacidade ampliada para mais de 17 mil toneladas, como detalha Silvio Porto.
21: Nós saímos de 3.500 toneladas para 21 mil toneladas. Essa unidade armazenadora, ela se torna um polo relevante do ponto de vista do abastecimento aqui para o Pará, mas também para a região da Amazônia.
2: E essas foram as notícias do governo do Brasil.
3: Uma realização da Secretaria de Comunicação Social da Presidência da República.
2: Com produção da empresa Brasil de Comunicação.
3: Fique agora com as notícias do Poder Judiciário e do Congresso Nacional. Boa noite.
2: Boa noite para você e até amanhã.
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22: STF decide que é inadmissível a validade de provas em processo envolvendo crime sexual quando ocorrer constrangimento da vítima durante audiência de instrução.
23: Crime da 113 Sul. STJ inicia sessão virtual para julgamento de recurso do Ministério Público.
22: O presidente do TSE afirma que discurso de ódio ameaça a democracia.
23: Boa noite, eu sou Marcela Luiza.
22: Eu sou Walter Lima.
23: Por unanimidade, o plenário do Supremo Tribunal Federal reconheceu a nulidade de provas produzidas em audiências sobre crimes sexuais quando a vítima é submetida a humilhações, constrangimentos e violações da dignidade.
22: O caso chegou ao Supremo em março do ano passado. O recurso foi apresentado pela defesa da vítima, que questionava a decisão do Superior Tribunal de Justiça, que rejeitou o pedido de nulidade da audiência de instrução.
23: O ponto central no STF foi sobre definir se uma prova produzida em ambiente de violação à dignidade da vítima pode ser considerada válida.
22: Com o reconhecimento da nulidade da audiência, o processo foi anulado e o caso deve retomar a fase de instrução na primeira instância.
23: STJ começa a sessão virtual de julgamento de recurso sobre o caso conhecido como crime da 113 Sul.
22: Esse crime se refere ao assassinato em 2009 do ex-ministro do TSE, José Guilherme Vilela, da esposa dele, Maria Carvalho Mendes Vilela, e da empregada da família, Francisca Nascimento da Silva. Repórter Fátima Uchoa.
24: O crime ocorreu no apartamento da família, na quadra 113 Sul, em Brasília. Adriana Vilela, filha do casal, foi condenada por júri popular a 61 anos de prisão, acusada de ser a mandante dos assassinatos. Em 2025, a sexta turma do STJ anulou a condenação, acolhendo a alegação de cerceamento de defesa. O Ministério Público do DF recorreu desse entendimento e pediu agora que a condenação fosse restaurada e que a ré cumprisse imediatamente a pena. Mas vale ressaltar, na sessão virtual, os ministros da sexta turma não discutem a culpa ou a inocência de Adriana Vilela. O ministro relator Sebastião Reis Júnior votou para manter anulada a condenação. Se não houver pedidos de adiamento, a sessão virtual de julgamento deve permanecer aberta por 7 dias.
23: Presidente do Tribunal Superior Eleitoral afirma que discurso de ódio ameaça a democracia.
22: Ministro Cássio Nunes Marques reforça compromisso com eleições livres, inclusivas e seguras. Fábio Ruas.
25: A afirmação do ministro Cássio Nunes Marques foi durante a sessão plenária do TSE desta quinta-feira. Antes de iniciar os julgamentos, o presidente do TSE mencionou o Dia Internacional de Combate ao Discurso de Ódio, data instituída pela Assembleia Geral da ONU em 2021. Disse que a divergência de ideias é legítima e necessária, mas não pode ser confundida com ataques à honra, práticas discriminatórias ou tentativas de desumanizar adversários políticos.
23: Último dia da itinerância da Justiça do Trabalho na aldeia Manga, em Oiapoque.
22: Teve audiências judiciais e outros serviços de cidadania, tudo de graça. Rafael Silva.
26: A Justiça do Trabalho realizou 28 audiências judiciais presenciais, híbridas e virtuais na aldeia Manga nesse último dia de itinerância cidadania aqui com você. Indígenas de outras comunidades enfrentaram até 6 horas de barco para colocar um ponto final nesses processos trabalhistas, que envolvem questões como férias não pagas, saque de FGTS e recebimento de verbas rescisórias. Além disso, o polo de saúde da aldeia Manga ficou lotado ao oferecer atendimento médico, fisioterapêutico, psicológico e odontológico especializado. Neste sábado e domingo, vai ser a vez de levar esses serviços à população da aldeia Espírito Santo, na mesma região. Para chegar lá, dessa vez, só de barco. O mutirão pretende fazer até 2 mil atendimentos.
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23: Uma boa noite.
4: E até amanhã.
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6: Eu sou Paula Groba.
7: E eu sou Humberto Pinheiro.
6: E estes são os destaques de hoje do Jornal do Senado, que começa agora.
7: PEC do Banco Central terá calendário de votação definido nos próximos dias.
6: Avança fiscalização mais rígida de pagamento mínimo por fretes rodoviários.
7: Senador defende escala 4x3 para profissionais da segurança e da saúde.
6: Boa noite.
7: Boa noite.
6: Avançou no Congresso a proposta que cria novas regras para garantir o pagamento do piso mínimo do frete rodoviário. O texto, que tem origem em uma medida provisória, foi aprovado pela comissão mista que analisa a MP.
7: A proposta seguiu para análise da Câmara dos Deputados. Repórter Marcela Cunha.
8: A proposta torna obrigatório o registro prévio das operações no Código Identificador da Operação de Transporte, o CIOT, com informações sobre carga, trajeto, valor e prazo de pagamento. O sistema deverá bloquear fretes abaixo do piso da Agência Nacional de Transportes Terrestres, que existe desde 2018, mas é frequentemente descumprido segundo os caminhoneiros. O senador Carlos Fávaro, do PSD de Mato Grosso, que presidiu os trabalhos da comissão mista que analisou a MP, afirmou que o texto busca equilibrar a valorização dos caminhoneiros e os custos do setor.
9: Tenho certeza que teremos, a partir então da conversão em lei desse medida provisória, nós teremos um outro momento do transporte do Brasil, com segurança jurídica, com estabilidade financeira, com a satisfação dos transportadores e também das empresas que transportam.
8: O piso será reajustado quando os combustíveis variarem pelo menos 5%. Para o consumidor, o aumento dos preços não é automático, mas as empresas podem ter custos maiores e repassá-los aos produtos. O texto também cria piso salarial de R$5.000 para motoristas empregados em viagens longas e mantém a anulação de multas civis e administrativas por manifestações e bloqueios de 2022.
6: O senador Oriovisto Guimarães, do PSDB do Paraná, manifestou preocupação com a proposta de redução da jornada de trabalho da escala 6x1 para 5x2. O parlamentar afirmou que a mudança pode gerar impactos econômicos em setores que operam de forma contínua, como a agropecuária.
7: Oriovisto também argumentou que a medida poderia elevar custos de produção e influenciar os preços de produtos e serviços. O senador defendeu que o tema seja analisado com mais profundidade pelo Senado antes de uma deliberação.
10: Os países do Mercosul que passaram para essa escala fizeram transição em todos eles 8 anos. Nós queremos fazer em 1 mês ou 2. O que é de mais grave nisso tudo é que essa medida vai fazer com que a população mais humilde do nosso país trabalhe mais.
6: Já o senador Carlos Viana, do PSD de Minas Gerais, anunciou que vai apresentar uma emenda para garantir a escala 4x3 a profissionais da segurança pública e da saúde, como policiais, bombeiros, médicos e enfermeiros.
7: Segundo ele, a medida busca valorizar categorias que exercem atividades essenciais e de alta responsabilidade. Repórter Lana Dias.
27: O senador Carlos Viana, do PSD de Minas Gerais, anunciou que vai propor a escala 4x3 para profissionais da segurança pública e da saúde, em forma de emenda a uma das propostas de emenda à Constituição, que trata da jornada de trabalho no país. Ele explicou que o objetivo é valorizar a atuação de trabalhadores como policiais, bombeiros, médicos e enfermeiros.
28: Eles há muito tempo pedem uma escala que seja mais humana, uma escala que seja mais suportável. Então é o momento, eu entendo, para que a gente possa valorizar as forças de segurança, principalmente valorizar o pessoal da saúde e dar a eles a possibilidade de discussão e chamar a atenção sobre essa escala que é muito pesada hoje em dia para a maior parte dessas categorias.
27: A princípio, a emenda seria apresentada à PEC, já aprovada na Câmara dos Deputados, que diminui a jornada para 40 horas semanais, com 2 dias de descanso. Mas Carlos Viana não descartou a possibilidade de incluir a sugestão na proposta da oposição, que permite acordos para a jornada de trabalho trabalho flexível, baseada em horas, limitada a 44 horas semanais.
6: Por falta de entendimento sobre os vetos presidenciais, foi cancelada a sessão do Congresso que estava marcada para hoje. O anúncio foi feito pelo presidente do Senado, Davi Alcolumbre.
7: 90 vetos estavam na pauta. Mais detalhes com o repórter Márcio Maturana.
11: Foi cancelada a sessão do Congresso que estava marcada para esta quinta-feira, dia 18, com cerca de 90 vetos presidenciais, com 924 dispositivos e 11 projetos de lei do Congresso Nacional. O cancelamento foi explicado pelo presidente do Congresso, Davi Alcolumbre, numa entrevista coletiva.
12: Os líderes partidários da Câmara e do Senado não conseguiram se reunir para tratar especificamente dessa sessão do Congresso que estava marcada com 30 dias de antecedência. E temos um outro problema. Líderes da Câmara e líderes do Senado, do mesmo partido às vezes, estão pedindo para o governo pela manutenção do veto numa liderança e na liderança na outra casa pela derrubada do veto.
11: A pauta deve ser dividida em 3 sessões do Congresso, sendo a primeira em 15 dias, segundo Davi, e vai acontecer após reuniões com os líderes partidários.
6: E a proposta que amplia a autonomia operacional e financeira do Banco Central deve voltar aos debates no Senado. Após a aprovação do texto na Comissão de Constituição e Justiça, senadores passaram a cobrar a análise da matéria em plenário.
7: O presidente do Senado, Davi Alcolumbre, afirmou que vai definir nos próximos dias o calendário de votação da proposta. Repórter Bruno Lourenço.
13: O autor da PEC, senador Vanderlan Cardoso, do PSD de Goiás, lembrou que a Comissão de Constituição e Justiça votou a proposta em 10 de junho e o governo, que pediu de 1 a 2 semanas para analisar o texto, após 2 anos de reuniões com os senadores, já teve o tempo necessário para os eventuais ajustes.
14: Para que o Banco Central não pare, não entre em total colapso operacional, com prejuízos diretos à fiscalização do sistema financeiro nacional e do PIX, que atende de forma importante a todos os cidadãos brasileiros.
13: O presidente do Senado, Davi Alcolumbre, se comprometeu a definir um calendário de votação para a PEC até esta sexta-feira, dia 19.
15: Eu vou conversar com esses atores e vou tomar uma decisão na condição de presidente do Senado para ver qual é a data que eu vou colocar essa PEC para deliberação aqui no plenário.
13: A proposta de emenda à Constituição precisa passar por 2 turnos de votação no plenário, onde terá que receber a aprovação de 49 dos 81 senadores.
6: A senadora Damaris Alves, do Republicanos do Distrito Federal, alertou para o aumento dos casos de violência contra pessoas idosas no Brasil. Em referência ao Dia Mundial de Combate à Violência contra a Pessoa Idosa e à campanha Junho Violeta, ela citou dados de órgãos oficiais que apontam crescimento das denúncias de agressões, negligência, abandono e violência patrimonial.
7: A senadora também chamou atenção para casos de violência sexual contra idosos e defendeu o fortalecimento das políticas públicas de proteção, além do endurecimento das penas para agressores e fraudadores, que tem como alvo aposentados e pensionistas.
16: E sabe aonde essas coisas acontecem? Especialmente a violência sexual? Nos abrigos, nos lares de acolhimento e dentro de casa. Na hora do banho, na hora de trocar a fralda, o idoso muitas vezes não consegue falar, não consegue pedir socorro e sofre essa monstruosidade calado.
6: E especialistas e parlamentares discutiram no Senado um projeto que cria uma política nacional de enfrentamento à violência contra a mulher e transforma em lei medidas de proteção já adotadas no país.
7: O objetivo é garantir a permanência dessas políticas de proteção, mesmo com as mudanças de governo. A reportagem é de Patrícia Oliveira.
17: O Brasil registra uma média de 4 mulheres assassinadas por dia e esse número está aumentando. Só no primeiro trimestre deste ano, os casos de feminicídio cresceram 7,5% em relação ao mesmo período do ano passado. Um projeto transforma em lei e amplia as ações que já são executadas hoje, para garantir a permanência dessas políticas de proteção, mesmo com as mudanças de governo. Para a gestora pública Mia Costa, apesar dos avanços na legislação, as medidas protetivas têm sido mais uma reação do que um impedimento à violência contra as mulheres.
18: Nós não estamos conseguindo chegar a tempo de impedir que essa violência aconteça.
17: A proposta do senador Paulo Paim, do PT do Rio Grande do Sul, prevê a integração dos serviços de atendimento, mais acesso ao acompanhamento psicossocial, a capacitação de profissionais e ações de prevenção.
19: É necessário construir uma política de Estado permanente, integrada e estruturada.
17: Entre as medidas previstas estão a expansão das unidades da Casa da Mulher Brasileira, a criação de unidades móveis para atender regiões sem serviço especializado e campanhas permanentes de conscientização. Música.
7: edição de Paula Groba e trabalhos técnicos de João Lira, o Jornal do Senado fica por aqui. Acompanhe agora as notícias da Câmara dos Deputados. Boa noite.
6: Boa noite e até amanhã.
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0: Câmara aprova a criação de política industrial e tecnológica para o país.
2: Comissões proíbem graduação à distância para cursos na área da saúde.

0: Senado. A principal mudança foi instituir penas para disseminação de ódio contra as mulheres pela internet. Para defender a importância da medida, Tabata Amaral lembrou o caso da jovem que morreu após ser jogada de uma ponte sem corda durante uma prática esportiva conhecida como rope jump, em São Paulo, e que, mesmo depois de morta, foi atacada nas redes.
1: Uma jovem de 21 anos foi morta de uma maneira absolutamente horrorosa, pavorosa. E nas horas seguintes, o que a gente viu na internet não é o que a gente aprendeu e a gente cresceu vendo, que é a solidariedade, que são as orações, que é a tristeza. A gente viu uma família, amigos enlutados, terem que lidar com pessoas criminosas. As redes sociais sugerir atos de violência, de estupro, de necrofilia. Fica mais um reforço da urgência desse projeto.
0: A proposta equipara a misoginia ao racismo, que dessa forma passa a ser um crime inafiançável e que não prescreve. A punição também é a mesma, reclusão de 2 a 5 anos e multa. Caso o crime seja cometido por meio da internet com o objetivo de obter vantagem econômica, a pena aumenta. A prática será punida com reclusão, que pode ir de 3 a 10 anos, mais multa. Essa pena maior será aplicada também quando o agente do delito for pessoa com audiência expressiva, influência pública ou capacidade ampliada de difusão do conteúdo em meio de comunicação ou plataforma digital. A punição também será maior se o crime de misoginia for cometido contra criança, adolescente, pessoa idosa ou com deficiência. Nesse caso, passa a ser de 3 a 7 anos e meio, mas a multa também acrescida da metade. Deputadas de partidos de oposição foram contrárias ao projeto e argumentam que a medida pode ferir direitos fundamentais. A deputada Júlia Zanatta, do PL de Santa Catarina, sustenta que o projeto é um perigo para a liberdade de expressão e para a liberdade religiosa.
2: O texto admite punir manifestação contra mulheres enquanto grupo social, sem uma vítima determinada. Ninguém precisa ter sido ofendido, basta alguém entender que uma frase, um vídeo, uma pregação menosprezou as mulheres como coletivo. Isso que vão fazer aqui, se esse texto passar da forma que está, vai ser institucionalizar o crime de opinião sob o manto da defesa das mulheres.
0: Na versão aprovada, a misoginia é definida como prática, indução ou incitação de violência, de restrição ao pleno exercício de direitos ou de ofensa à dignidade da mulher em razão da condição de mulher. A expressão menosprezo às mulheres, que constava na versão anterior, foi retirada. Da Rádio Câmara de Brasília, Maria Neves.
3: Alexandre Lindemaia, do PT do Rio Grande do Sul, defende o fortalecimento de ações de combate ao feminicídio e à violência contra as mulheres, citando os 1.470 feminicídios registrados em 2025, perfazendo uma média de 4 por dia, com possível subnotificação de casos.
4: Alexandre Lindemaier cobra uma mudança cultural entre os homens, sublinha políticas públicas como o programa Mulher Viver Sem Violência e conclama a sociedade a se manter em permanente mobilização, além de exigir uma ação conjunta dos governos contra a violência.
5: Justiça.
3: A Procuradoria-Geral da República pediu e o STF confirmou a condenação do ex-deputado Eduardo Bolsonaro por coação no curso do processo sobre tentativa de golpe de Estado em 2022. Paulão, do PT de Alagoas, entende que a decisão assegura o respeito à soberania nacional e ao Estado de Direito.
4: Paulão avaliou que o STF analisou o processo com base na legislação e nas provas apresentadas. Para ele, nenhum agente político tem o direito de pressionar integrantes do Supremo ou de questionar ações das instituições brasileiras.
3: Marcel Van Hatten, do Novo, do Rio Grande do Sul, volta a defender a revisão dos processos relacionados aos condenados pelos atos de 8 de janeiro de 2023. Ele considera que há pessoas submetidas a punições desproporcionais e cobra a apuração de supostos abusos de autoridade.
4: Marcel Van Hatten também questiona a demora na análise de medidas aprovadas pelo Congresso para alterar a dosimetria das penas aplicadas enviadas aos condenados. De acordo com ele, a situação gera insegurança jurídica e sofrimento para as pessoas afetadas pelos processos.
3: Glauber Braga, do PSOL do Rio de Janeiro, retoma seu mandato após 6 meses de afastamento. Sua primeira providência foi solicitar ao STF a apuração de denúncias envolvendo o orçamento secreto e a responsabilização dos envolvidos, caso as irregularidades sejam

0: confirmadas.
1: Valber Braga solicita também à Corregedoria da Câmara que investigue a origem de mais de R$460 mil encontrados com um parlamentar. Ele reafirma seu compromisso de continuar fiscalizando e cobrando mais transparência na Câmara.
2: Votação.
0: A Câmara aprovou um projeto que cria política industrial para o país. O repórter Antônio Vital tem os detalhes de como será a medida.
3: A Câmara dos Deputados aprovou o projeto que cria uma política industrial para o país, com previsão de subsídios para empresas, preferência para aquisições de produtos nacionais pelo governo, metas de produção e eficiência e linhas de financiamento. O projeto, apresentado pelo deputado Heitor Xu, do PSD do Rio Grande do Sul, estabelece que cada presidente da República terá que elaborar uma política industrial, tecnológica e de comércio exterior, com objetivos e metas. Essas prioridades deverão ser aprovadas pelo Congresso Nacional. O texto estabelece que a política será elaborada levando em conta a redução das emissões de gases do efeito estufa e a transição para fontes renováveis de energia. Prevê ainda que serão definidos indicadores para mensurar se os objetivos estão sendo atingidos. De acordo com o relator da proposta, deputado Rodrigo Hollenberg, do PSB do Distrito Federal, as principais economias do mundo têm políticas de incentivo para a indústria, enquanto no Brasil a participação do setor no produto interno bruto caiu nos últimos 40 anos. Em 1985, a indústria representava 36% do PIB, percentual que caiu para 12% em 2020. No plenário, o projeto foi criticado por deputados do Novo e do Missão. Para o deputado Kim Kataguiri, do Missão de São Paulo, a proposta dá poder ao governo de beneficiar as empresas e setores que quiser, com incentivos fiscais ineficientes.
4: Eu chamaria esse projeto ou de bolsa atraso ou de bolsa milionária. Primeiro, do porquê bolsa milionária. A gente já tem 200 bilhões de reais em privilégios tributários concedidos para grandes empresários que têm poder de lobby dentro desse Congresso Nacional e no Palácio do Planalto. E uma das principais políticas colocadas aqui são justamente as subvenções e as desonerações fiscais que fracassaram como política pública no nosso país.
3: Além de prever subsídios e linhas de financiamento para empresas que produzem conteúdos nacionais, a proposta dá preferência de até 30% nas licitações públicas para produtos feitos no Brasil. Também reforça o direito do país retaliar na mesma moeda países que impuserem taxas injustificadas para a produção nacional. O relator do projeto, o deputado Rodrigo Hollenberg, defendeu a necessidade de uma política de Estado para a indústria.
5: Os Estados Unidos têm política industrial, a União Europeia tem política industrial, a China tem política industrial, a Índia tem política industrial e nós não podemos ter política industrial. Nós queremos aqui ter uma política industrial de Estado e não de governo. Foi ouvindo o setor industrial que considera esse projeto um marco para o desenvolvimento da indústria nacional.
3: O projeto que cria uma política industrial para o país seguiu para análise do Senado. Da Rádio Câmara de Brasília, Antônio Vital.
2: Economia.
1: Zé Vitor, do PL de Minas Gerais, afirma que indicadores de endividamento das famílias, inadimplência de consumidores e empresas e o aumento da dívida pública e da carga tributária desmontam o discurso do governo sobre o possível ciclo virtuoso da economia brasileira.
0: No entendimento do parlamentar, a atual gestão manipula dados para maquiar os problemas econômicos cuja origem está na má administração do Estado. Zé Vitor defende o protagonismo do parlamento para redirecionar o país com base na responsabilidade fiscal e na eficiência.
1: Em seu discurso de posse, Santim Roveda, do União do Paraná, defende uma gestão pública com menos impostos, corte de gastos e privilégios, estímulo ao desenvolvimento econômico e apoio ao empreendedorismo. Ele alertou ainda para o endividamento das empresas e dos brasileiros.
0: Santim Roveda afirmou que a população espera resultados concretos dos governos com a geração de oportunidades, renda e melhoria na qualidade de vida. Como exemplo de ação administrativa positiva, ele cita a redução do IPVA em seu estado, com retorno de dinheiro para o bolso do cidadão.
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2: Transportes.
1: Os deputados aprovaram a obrigação de pagamento do piso mínimo de frete para caminhoneiros. O repórter Marcelo Larcher nos conta quais as medidas previstas na proposta do governo e as modificações.
7: A Câmara dos Deputados aprovou medida provisória que obriga o cumprimento do peso mínimo do frete por quem contratar caminhoneiros autônomos. Além de reforçar os mecanismos de fiscalização do pagamento do frete, o texto aprovado institui um piso salarial nacional de R$ 5.000 por mês para motoristas de longa distância. O texto final, apresentado pelo relator, deputado Zé Trovão, do PL de Santa Catarina, também prevê anistia das multas aplicadas a transportadores de cargas, empresas e motoristas que participaram das manifestações e bloqueios ocorridos depois das eleições de 2022. A medida provisória está em vigor desde março, mas precisa ser votada pela Câmara e pelo Senado para virar lei. A proposta do governo reforça a fiscalização da política nacional de pisos mínimos do transporte rodoviário de cargas. Obriga o registro de todas as operações de frete por meio de um código identificador, com informações sobre o contratante, o transportador, a origem e o destino da carga, bem como o valor do frete. Se esse valor do frete for abaixo do permitido, o sistema impede o registro. O texto também assegura aos transportadores autônomos de cargas um adiantamento de pelo menos 70% do valor do frete no momento da contratação, com pagamento do restante em até 3 dias úteis após a entrega da carga. O relator, deputado Zé Trovão, diz que a medida provisória vai impedir a atuação de intermediários, que ficam com parte do valor do frete.
8: E hoje, nós estamos nessa casa votando algo que definitivamente tira o caminhoneiro autônomo da escravidão, do jugo daqueles que sempre roubaram o caminhoneiro na cara dura. E de quem eu estou falando? Do famoso, o homem que não tem um caminhão, que nunca dirigiu um caminhão, mas que leva 30, 40, 50% do frete do caminhoneiro.
7: O texto final da medida provisória também dá prioridade para transportadores autônomos de cargas e cooperativas de transporte de cargas no acesso a financiamentos e incentivos do Procargas, o programa criado para estimular o setor de transportes. Depois de aprovada pela Câmara, a medida provisória seguiu para análise do Senado. Da Rádio Câmara de Brasília, com informações de Antônio Vital, Marcelo Larcher.
2: Desenvolvimento Regional.
0: Marcon, do PT, comemora ações do governo federal para a reconstrução do Rio Grande do Sul, ressaltando a entrega de moradias em Viamão e a assinatura de ordens para a construção de mais de 2.000 casas em municípios gaúchos.
1: Marcon ressalta que as cidades contempladas foram atendidas independentemente das posições ideológicas de suas lideranças, demonstrando o compromisso da atual gestão com o Estado, fortemente atingido por eventos climáticos e com a população que necessita de habitação.
0: Valdenor Pereira, do PT da Bahia, comemorou os 37 anos de emancipação de Bom Jesus da Serra, Lagoa Real e Mirante, os 146 anos de Jacaraci e os 149 anos de Brumado, municípios vinculados à área de atuação de seu mandato.
1: Valdenor Pereira saudou moradores, lideranças e representantes dos poderes municipais pelas comemorações entre os dias 7 e 13 de junho. Ele cumprimentou ainda os participantes da plenária virtual sobre violência de gênero e políticas públicas voltadas para as mulheres.
0: Ao assumir o mandato, Paulo Soares, do Podemos de São Paulo, declarou representar os municípios do interior paulista. O parlamentar garante que vai atuar em defesa da saúde pública, das instituições filantrópicas, das APAES e de uma maior descentralização dos recursos públicos.
1: Paulo Soares também defende medidas para reduzir filas de espera por consultas, exames e cirurgias no Sistema Único de Saúde. Segundo o deputado, é necessário fortalecer hospitais filantrópicos e atualizar a tabela do SUS para ampliar a capacidade de atendimento à população.
2: Educação.
0: Soraya Santos, do PL do Rio de Janeiro, cobra a aplicação de leis de combate à violência escolar. Ela cita casos recentes de agressão e defende que as escolas registrem as ocorrências junto aos órgãos competentes para garantir proteção aos estudantes.
1: A congressista se preocupa com os estímulos à violência e com a formação de gangues entre jovens. Soraya Santos recorda que a segurança escolar passou a ser uma meta específica da educação e defende a conscientização da população como instrumento para enfrentar o problema.
2: Saúde.
0: A Comissão de Constituição e Justiça aprovou proposta que proíbe graduação à distância para cursos da área da saúde. A repórter Paula Bittar acompanhou a discussão sobre a matéria.
9: A Comissão de Constituição e Justiça da Câmara aprovou uma proposta que proíbe a realização de cursos de graduação da área da saúde e de educação física na modalidade de ensino à distância. O relator na comissão, deputado Orlando Silva, do PCdoB de São Paulo, ressaltou o direito à saúde previsto na Constituição e afirmou que os cursos da área exigem o desenvolvimento de habilidades que são ligadas ao contato direto com o paciente, materiais biológicos ou ambiente clínico e que o modelo à distância, mesmo que preveja momentos práticos, pode se mostrar deficiente em proporcionar uma experiência supervisionada indispensável para a segurança do paciente e a qualidade dos serviços. A deputada Cris Tonietto, do PL do Rio de Janeiro, por outro lado, disse que a proibição pode prejudicar muitas pessoas.
10: Impedir uma modalidade de ensino à distância, isso pode ser um cerceamento, inclusive, da própria liberdade de muitos de quererem fazer e adotar esse tipo de modalidade, até por situações específicas. Tem, por exemplo, que pessoas que trabalham fora, que talvez não tenham condições de estarem ali em loco na faculdade e podem muito bem querer adotar essa modalidade EAD.
9: Já a deputada Talíria Petrone, do PSOL do Rio de Janeiro, se posicionou de forma contrária ao ensino à distância para esses casos.
11: Acho que isso pode, muitas vezes, popularizar o acesso ao ensino superior, garantir uma ampliação do acesso à educação, mas nos casos de saúde é algo que eu não consigo compreender como há um grupo que acha natural que você tenha médicos se formando por EAD, enfermeiras se formando por EAD.
9: A proposta que proíbe a realização de cursos de graduação da área da saúde e de educação física na modalidade de ensino à distância já pode seguir para análise do Senado, a não ser que haja recurso para votação pelo plenário. Da Rádio Câmara, de Brasília, Paula Bittar.
2: Homenagem.
1: Fernando Máximo, do PL de Rondônia, presta homenagem aos 115 anos da Assembleia de Deus no Brasil, comemorados hoje. Ele realça a atuação da igreja na transformação espiritual e social e fala do apoio a famílias e pessoas em situação de vulnerabilidade.
0: Doutor Fernando Máximo elogiou a atuação de lideranças religiosas de seu estado e do país, destacando o trabalho desenvolvido em benefício das comunidades e manifestou seu desejo de que a instituição continue expandindo suas atividades e alcançando mais pessoas.
2: Relações Exteriores.
1: Chico Alencar, do PSOL do Rio de Janeiro, defende uma solução diplomática para o conflito no Oriente Médio. O parlamentar analisa que ações militares durante acordos de paz agravam a instabilidade na região.
0: Chico Alencar também critica posições adotadas pelo governo norte-americano em política externa e imigração. Ele pede respeito à soberania dos países, à democracia e aos direitos humanos como princípios fundamentais para as relações internacionais.
1: Termina agora o Jornal Câmara dos Deputados, produzido pela Rádio Câmara, com trabalhos técnicos de Wellington Teles e apresentação de Val Monteiro e Márcio Aquilissardi. Uma boa noite para você.
0: A Voz do Brasil volta amanhã. Boa noite.
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12: A Mix bateu um papo com o Dinho Ouro Preto. E nessa conversa, o vocalista do Capital Inicial contou os detalhes sobre a composição da faixa Música Urbana. O Dinho Ouro Preto contou que foi no orelhão ligar pro Renato Russo, vocalista da Legião Urbana na época, ajudar a terminar a letra da música. Ouve aí como foi.
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14: Meteu ficha ali no orelhão.
13: Pô, faz aí pra gente, meu, acho que essa música vai ficar mó legal. E aí, do telefone, ela fala, então faz aí.
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0: excelente noite pra você de quinta-feira, tudo certo por aí, tamo de volta aqui na Mix e a partir de agora tem o Baú da Mix, uma hora direto de flashback pra gente viajar no tempo e matar saudades. 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Começou aqui, ó.
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0: Saúde Mix, já já tem o resultado aqui do Kit Mix com copo e eco bag que tá valendo no baú de hoje. 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

0: O baú da Mix. Valeu todo mundo que participou. Tá na hora da gente liberar aquele kit Mix com copo e eco bag. Quem tá levando é o Edson Aneiro. Edson Aneiro, final do fone 9416. Aí, Edson, parabéns. Aguarde que a equipe da Mix vai entrar em contato contigo, tá? Acabou aqui, ó.
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0: Já já, Mix Acústico.
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3: 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E não dá pra negar que Bruno Mars é uma das maiores vozes da música pop da atualidade. O cantor, que na verdade se chama Peter Hernandez, é nascido e criado no Havaí. Então, desde pequenininho, o Bruno Mars se apresentava em concursos regionais, cantando ou imitando as performances de Elvis Presley e também do Michael Jackson. Mas foi em 2010 que a carreira do Bruno Mars começou realmente a brilhar de fato, com o lançamento do poderoso single Just the Way You Are. Vamos relembrar então esse som que fez o mundo se render ao talento de Bruno Mars. Já tem 3 álbuns lançados, milhões de CDs vendidos e já acumula inclusive 11 estatuetas do Grammy Awards. É ou não é um dos maiores nomes da música pop?
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3: Mix 11.4, excelente fim de noite pra você de quinta-feira. Tamo de volta aqui na Mix e a partir de agora tem o Mix Acústico, aquela programação especial pra você ficar relax no seu fim de noite.
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1: Mix 11:20, fechando o Mix Acústico, Bruno Mars, Talking to the Moon.
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0: Mix Meia Noite 2, Rihanna Rehab. Depois do intervalo vai rolar aqui na Mix o No Break.
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0: Mix 085, tá no ar o No Break. A partir de agora são duas horas de música direto aqui na Mix. Vamos abrir com Jay-Z e Alicia Keys.
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23, Lauryn Hill, That Thing, aqui no No Break. São 2 horas de música direto pela rede Mix de rádio para todo o país. 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

0: Got Away aqui no No Break, tamo na última hora, vamos tocar pra você ainda. Grace Abrams, Justin Timberlake, Pete, Adele, Alanis Morissette pra matar saudades. E agora tem uma nacional aqui, ó, Capital Inicial.
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Drake, 2 horas de música sem parar. Se liga aí, ó. Mês de junho, já estamos aqui no dia 19. 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

0: Light. Continua o No Break.
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0: Coldplay, BTS, My Universe. Acabou.
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4: Vivemos cercados por sons, telas, opiniões e urgências. É tanta informação derramada sobre nós que às vezes a alma fica sem espaço para respirar. E quando o coração se confunde no barulho, a vida perde a profundidade. E, ironicamente, se afunda em superficialidades. Mas existe um lugar especial onde Deus fala. E esse lugar é justamente aquele onde o mundo silencia, por não ser capaz de responder às angústias mais profundas. Lá, Deus nos fala do amor que acolhe, que perdoa, que cura. É no amor de Jesus que percebemos que não estamos sozinhos, que existe algo maior do que a correria diária. Ali, Deus sussurra ao coração: eu estou aqui. Assim, perceba que o que falta não é mais conteúdo, mas mais conexão. Tire um minuto hoje, só um. Busque a Deus em verdade e ouça sua aconchegante voz de amor.
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0: 6:02.
1: Ah, vamos, Brasil! Ah, Neymar, sai do bar, Neymar! Vamos, Ancelotti, acorda, vagabundo! Precisamos ganhar essa Copa! Acorda, Tio Ramiro!
0: Assustou! 6:02, muito bom dia! Pra todo mundo que tá se ligando agora no Jornal da Mix, no melhor mix do Brasil! Jornal da Mix é isso, é muito entretenimento, muita credibilidade e muita notícia e diversão pra você nas manhãs de segunda a sexta aqui na Rádio Mix. Na 107.1 FM, né? A rádio da Ubra, todo mundo na Ubra, a Ubra em todo mundo. Que loucura, hein? Ó o avião, ó, decolou. Decolou. Um dia esse avião vai decolar aqui da frente ali, ó. Se levantar ele. Muito bem, agora 12 graus de temperatura, não é uma manhã tão fria como as outras, tá um dia, uma manhã agradável, mas deve vir chuva por aí, segundo a previsão do tempo, daqui a pouquinho a gente atualiza. 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Nosso WhatsApp para você mandar recado, 51914318-74. Repetindo, 51914318-74. Hoje é sexta-feira, dia 19 de junho de 2026. Como o Pedrinho já antecipou desesperadamente aqui no microfone. Hoje tem jogo do Brasil. Já vamos falar disso em seguidinha. Governo do Estado lança programa Prepara RS para reforçar prevenção aos efeitos do El Niño. Nós teremos um caso hoje de assombração no programa.
2: Perdeu uma carteira.
0: Caso de assombração no programa. Sonambulismo. Mulher protagoniza cena digna de O Exorcista e descobre que canta durante a madrugada. Idosos são flagrados fazendo sexo em banheiro público e acabam detidos em Limeira, no interior de São Paulo. Ah, bom dia, Júlio Menezes Júnior. Tira esse guri daí, cara. Bota ele.
3: Enlouqueceu, cara? Tá louco. Assim não dá, meu filho.
0: Bom dia, Julinho.
3: Bom dia, com muita alegria. Sexta-feira, ontem foi quinta, amanhã vai ser sábado. E vida que segue. Seguimos aqui com o Jornal da Mix, com o Pedrinho Maluco. A mulherada não chegou ainda, daqui a pouco vai chegar o programa masculino aqui hoje.
0: No dia mais quente da semana, nos dias mais frios, elas levantaram.
3: E é isso aí, sextou o dia de seleção brasileira, como tu falasse aí, tu e o Pedrinho enlouquecido aí, falou.
0: É o Pedrinho, falou, não falei nada até agora.
3: Não consegui. E é isso aí, sextou, vamos torcer pra seleção hoje, vamos ver o que que vai dar, né?
0: Hoje eu vou levar pro pessoal da bioquímica ali, o todinho do Pedrinho, pra saber o que que estão colocando dentro desse todinho aí.
3: Participe conosco, tá 51 91 43 1874, sextou, vamos falar aí de seleção brasileira, assunto pauta livre, como
0: pauta
3: diz, né?
0: Livre. Conhece o repórter Girino, Pedrinho?
3: Opa, já ouvi falar.
0: Pedrinho? Conhece o repórter Girino?
3: O Pedrinho foi lá buscar o todinho dele.
0: Ah, tá, daqui a pouco ele volta. Então deixa eu dar bom dia pro repórter Girino, ou mais conhecido como Lucas Cunha, arroba Lucas C. Janjo. Muito bom dia.
4: Bom dia, Ramiro. Bom dia, bancada. Bom dia, ouvintes.
3: Bom dia.
4: Hoje é sexta-feira, tem jogo do Brasil. É dia de pisar na barata, pegar a borboleta da velocidade 100.
1: Fui lá buscar essa mulherada. Chegou a mulherada.
0: Então eu tenho uma coisa pra vocês. Pera aí, ó.
5: Borboleta, pisa na barata, pega a borboleta.
4: Sextou.
3: Partiu!
6: Hoje tem.
3: Hoje sim.
6: Hoje dia de bater de leque.
4: Hoje não.
0: É isso aí. Muito bem, 12 graus de temperatura, as meninas chegaram. Chegaram juntas. Thaís Mendes Rodrigues, arroba Thaís Mendes R. Underline. Foi buscar, Pedrinho.
1: Essa loira, essa morena linda,
0: né? A loira e a morena. Do jornal, do não jornal. Do Tchan.
7: Bom dia, meu povo e minha pova.
3: Bom dia.
7: Sextamos, então.
0: Ai, nossa, tem... Vocês perderam o surto do Pedrinho na abertura aqui.
7: Vou ter que ouvir depois.
3: Ah, o Pedrinho tava demais, tá louco?
7: Vou ter que ouvir
3: Camisa
7: depois.
3: Camisa de força pro Pedrinho.
8: O que ele tá tomando?
0: Não sabemos.
7: Copa hoje, né? Joguinho do Brasil.
0: É exatamente por isso que ele surtou.
3: Ah, xingou a seleção. Xingou o Neymar.
4: Bateu a carteira do Júlio, jogou longe a carteira do Júlio.
3: Tá louco?
7: Mas deixa eu só deixar meus parabéns aqui pra minha coordenadora lá de Porto Alegre, da UBRA, da Medicina de Porto Alegre, que ontem organizou uma festa junina pra gente maravilhosa.
0: A UBRA é demais, né? Como é que é?
7: Demais.
0: É boa essa UBRA.
7: Ela saiu, comprou toda a decoração, foi a coisa mais linda. E também parabenizar todos os... O pessoal, a equipe dela ali que ajudou a montar, botar as bandeirinhas.
3: Ou seja,
7: mais.
3: Tu não fez porcaria nenhuma, só foi curtir a festa, né?
7: Montei meu lookinho.
3: Olha aí, ó.
7: E nosso superintendente Rui Irigaray, que mandou...
0: Foi pra festa?
7: Não, mas ele mandou pra nós. Ele e a Dani mandou pra gente ali o Lorenzo do som. Sabe?
0: O Lorenzo, sei.
7: Mandou o Lorenzo lá com uma caixona de som pra gente. Olha foi muito legal.
0: Bacana.
7: Muito obrigada, galera.
0: Som de qualidade é o que não falta.
7: Exatamente.
0: Aqui na UBRA. Aqui é o negócio.
3: Na Multievento. Hoje tem
0: lançamento, por falar em som, de mais um clipe de uma versão da banda, super banda You Live.
3: Olha aí.
0: E já tem um teaser lá no @UBRA Records de um clássico da música gaúcha, composta e gravada originalmente por Teixeirinha. Né? Que é parente do Júlio, inclusive, né? Distante,
3: sim,
0: mas é parente do Júlio.
3: Era primo da minha avó, o Teixeirinha. Isso. Frequentei a casa.
0: Nem é tão distante assim.
3: Conheci o Teixeirinha pessoalmente, né? Então, frequentava a casa, enfim.
0: Hoje sai o clipe de Querência Amada. O clássico do Teixeirinha, gravado originalmente em 1975.
3: Sim.
0: Então, presta atenção nas nossas redes, @UBRA Records.
3: Presta atenção.
0: @UBRA TV Oficial e @MixFM Poa, que vai sair um clipe completo da super banda You Live, do projeto UBRA
1: é
0: Records.
1: Dá um
0: tempo,
1: Mara,
0: Pedrinho.
1: Essa música que eu vou lançar, essa hoje.
0: Bom dia, Josiane Oliveira. Dá um para de quieto no Pedrinho aí, por favor, Josi. Ele tá impossível, @MissJose.
9: Bom dia, Ramiro.
0: A Josi nem acordou ainda e o Pedrinho tá nessa eletricidade aí, cara.
1: Mas eu acordar de 5 da manhã, vocês vão ver.
9: Bom dia. Bom dia, Ramiro. Bom dia pra nossa audiência maravilhosa da 107.1 FM. Calma, eu vou dar um chazinho de camomila pro Pedrinho. O Pedrinho tá precisando ficar calma. Calma, Pedrinho. Bom dia para nossa audiência linda na 107.1 FM. Hoje é sexta-feira, dia de sexta-feira muito louca, de sexto, de
1: Viu?
9: Sair.
1: Muito louca!
9: Calma, Pedrinho. Vem participar com a gente. E estou encantada. Olha o que tem na minha frente. Chegou novos filmes, então aí a galera, ó. Participou hoje no 51914318 74, tá levando Todo Mundo em Pânico, o Dia D. Entrou, então, novos filmes aqui, Supergirl, Trago o Seu...
0: Vai ser disputado.
9: Esse aqui também, ó, Trago o Seu Amor.
3: Olha aí.
0: Com amor.
9: Trago o Seu Amor.
0: Trago o Seu Amor. Eu achei que era Trago com Amor.
3: Que maldade, Ramiro. Tá na maldade.
9: Mulherada de plantão tá aqui, ó. Trago o Seu Amor. Esse é o filme da pedida de sexta-feira. A Revolução dos Bichos e o nosso passaporte de inverno, Aqualocos. Então, para participar, muito fácil. Participou, escolhe o filme, já tá levando. 51914318 74. E é claro, né? Vem contar pra gente uma sexta-feira muito louca. O que se faz numa sexta-feira? Quais são os planos de vocês para o final de semana? Vem contar pra gente.
0: Sim. Traga o seu amor. Para quem busca a noite de diversão, romance, a dica perfeita é a comédia nacional. Traga o seu amor. O longa acompanha a Mia, uma bruxa, com o poder de fazer com que a pessoa que a beija se apaixone pelo último amor. Oh. No entanto, tudo se complica quando, ao tentar fazer um trabalho, ela mesma se apaixona pela ex-namorada do cliente. Tá aí o filme. Traga seu amor.
9: Tragou.
0: Traga, tanto faz.
9: Trago seu amor.
0: Trago com amor.
4: Sextão.
3: Bom, vocês não decidiram a seleção que o Ener Valencia joga ainda?
0: É Equador.
3: O país que ele vai jogar?
0: Não é Chile?
3: Tá louco.
0: Ó, se até o Maurício tá jogando pelo Paraguai, por que...
9: Escutei notícias de que se colocar a camisa do time adversário na estátua do Rock, o time perde. Então vamos lá botar o time
0: na Filadélfia.
3: Ou dá pro Mick Jagger também.
0: É. Eu descobri que se botar a camisa da seleção do avesso, o Brasil ganha. Que imagina a superstição louca. Olha
7: alguém
0: só.
7: Alguém falou que não pode estar com a unha vermelha, que dá azar também.
0: As duas.
4: Pai, as duas estão de unha vermelha. Putz,
0: vamos, Inter! 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
7: Ok.
0: Então tá, Porto Alegre e região metropolitana terão uma sexta-feira de céu encoberto e chuva ao longo do dia. As temperaturas variam entre 11 graus e 16 graus, mantendo a sensação de frio em toda a região, Porto Alegre e região metropolitana. Os ventos sopram de forma moderada e a recomendação é sair de casa com um agasalho e um guarda-chuva. Não tá tão frio como nos outros dias, exatamente porque tá úmido e vai chover. Então, se prepare, principalmente pela parte da manhã. Deixa eu trazer aqui a pauta livre da saúde, a pauta livre da Copa do Mundo, resultados de ontem e jogos de hoje. A Tchequia, que já foi Tchecoslováquia, República Tcheca, agora é Tchequia, empatou com a África do Sul em 1-1. A Suíça ganhou de 4-1 da Bósnia-Herzegovina. O Canadá ganhou de 6-0 do Catar, na maior goleada da Copa, junto com a da Alemanha, 7-1, né? E o México ganhou por 1-0 da República da Coreia. Jogos de hoje, 4 da tarde, Estados Unidos e Austrália. 7 horas da noite, Escócia e Marrocos. 9:30 da noite, Brasil e Haiti, Pedrinho. 9:30 da noite.
1: Vamos, Brasil! Ai de vocês que não ganham hoje! Ai de vocês!
0: E o Neymar?
1: Neymar sai jogar? Desse bar aí, vai. Se bem que o Neymar não. Esse Lancelotti que é burro, não bota o Neymar, não bota ninguém, não bota a Hendrick. Tem que botar um luva de pedreiro no gol!
4: Barbaridade!
9: Ô, Pedrinho, mas é que quem bota é a galinha, então ele tem que colocar.
1: Ele não coloca, então sem vergonha, Celote, vagabundo, seu Celote!
5: Xisa na barata, pega a borboleta! Xisa na barata, pega a borboleta!
0: É isso aí que o Ancelotti tem que fazer, ó. E meia-noite tem um jogaço, hein, pra assistir meia-noite. Turquia e Paraguai.
4: Meu Maurício.
0: Meu Maurício.
9: Quem vai pisar na barata e pegar a borboleta hoje no sexto?
4: Meia-noite. Eu vou.
0: Tapa na barata. Opa, desculpa.
4: Tapa na pantera.
0: 6 horas e 16 minutos, vamos falar de coisa séria. Governo do Estado lança programa Prepara RS para reforçar a prevenção aos efeitos do El Niño. na última terça-feira, nesta terça-feira, agora dia 17 de junho que passou, o governo do Rio Grande do Sul lançou o programa Prepara RS, uma iniciativa voltada ao enfrentamento dos possíveis impactos provocados pelo fenômeno El Niño. Durante o evento, o governador Eduardo Leite assinou o decreto que regulamenta o programa destinado a fortalecer as ações de prevenção, preparação e mitigação de desastres nos municípios gaúchos. Ao todo, serão destinados mais de 32 milhões para apoiar 141 municípios dos 497 municípios do Rio Grande do Sul, com repasses que variam de acordo com o número de habitantes de cada cidade. A iniciativa busca ampliar a capacidade de resposta das prefeituras diante de eventos climáticos extremos, reduzindo riscos e fortalecendo a proteção das comunidades mais vulneráveis. Tomara que não se confirme, né, toda essa previsão que estão fazendo de um super El Niño maior que o de 2024. Senão é terra arrasada no Rio Grande do Sul, arrasada, né? Se de dois em dois anos tiver que reconstruir, né?
4: E tem muitos municípios que nem reconstruíram ainda,
0: tem,
4: né, Ramiro?
0: Tem muitos que não reconstruíram.
4: Canoas tem uma debandada lá da região oeste muito forte, então é...
0: Inclusive os ratos estão vindo pra cá.
4: Os ratos estão lotando a parte de cima, né?
0: É.
4: Mas estão, pelo menos dessa vez, estão se movimentando, né?
0: Tá meio rolando... que tardiamente, mas estão.
4: É.
0: Isso aí já era pra estar pronto, né? Há
4: muito dois tempo. Meses de antecedência.
0: Dois anos. Já passou dois anos do desastre, dois anos e um mês já.
7: Teve muito tempo pra reconstruir.
0: A burocracia é grande, as prioridades são outras.
3: Segundo o governo federal, a verba chegou no estado, né? Pra fazer tudo que tinha que fazer.
4: É o jogo de empurra, né?
0: Ai, meu Deus do céu. 6:18, vamos falar então do sonambulismo, um caso que está tomando conta das redes sociais misturado com exorcismo. Mulher protagoniza cena digna de O Exorcista e o marido descobriu que ela canta durante a madrugada, filmou para mostrar para ela. E mais do que a notícia, nós temos o áudio.
3: Vamos trazer ela para a Ubra Records.
0: Nós temos o áudio, não é brincadeira.
9: Mostra.
0: Uma moradora de João Pessoa viralizou nas redes sociais após ela e o marido instalarem uma câmera no quarto para descobrir o que fazia enquanto dormia. O motivo foi a insistência do marido, que relatava comportamento incomuns durante a madrugada. Vou até tirar a trilha. Ao assistir as imagens, ela se deparou com uma cena que muitos internautas compararam ao filme O Exorcista. Durante um episódio de sonambulismo, a mulher começou a cantar, se levantou da cama de forma inesperada, com os olhos brilhando no escuro, e começou a cantar repetidamente trechos das músicas populares, como Tá, Tá, Tapioca, e Bate Forte o Tambor, Eu Quero é Tique-Tique, Tique-Tique-Tac. O vídeo viralizou rapidamente e divertiu milhares de pessoas nas redes sociais, mas também chamou atenção para o sonambulismo, um distúrbio do sono que pode levar a pessoa a caminhar, conversar, cantar e realizar outras ações automáticas sem estar consciente. Especialistas explicam que, na maioria dos casos, quem sofre de sonambulismo não se lembra do episódio ao despertar. Embora normalmente seja um distúrbio benigno, algumas situações exigem acompanhamento médico, principalmente quando há risco de acidentes durante o sono. Então vamos ouvir o áudio dela aqui, ó.
10: 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É dessa bota que meu mamãe lança, de corpo de bola, e para a gata. 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Bate forte o tambor, cada dia tem que ter que ter. Bate forte o tambor. Uhum. Eu quero tic-tic-tic-tic-tic-tac.
3: Tá, essa mãe do Pedrinho.
4: Meu Deus, cara.
9: Exorcismo total.
4: Bah.
0: Cara.
4: Eu largaria fora.
3: Ela confundiu o tapioca.
9: Coitado do marido.
0: Cara, se não for montagem, o que eu acredito que não seja, porque às vezes fazem isso pra viralizar na internet. Se não for montagem...
3: Pensei nisso também.
0: Quando... O medo... O Sim. medo que dá tu olhar o vídeo, o olho da mulher brilhando no escuro.
9: Sim, cara, total.
0: Manda aí, 51 9143-1874. Você tem algum conhecido sonâmbulo? Você acredita que essa mulher possa estar realmente num momento de surto de sonambulismo? Olha só.
4: Tapioca. E ri. Rima do tom. Tá bom.
0: Essa é a pior parte. Aí eu já tinha vazado.
4: Não, não, tchau.
3: Não tem pior parte, tudo é pior aí. Tá bom.
7: Olha aí. Parece que baixou.
0: Bate em foto o tambor.
4: Tá louco.
9: E dizem.
7: Sobrou até pro TikTok.
9: E dizem que não pode acordar uma pessoa sonâmbula, né? Tu tem que ter todo um.
0: Sério?
9: É, que. Nada que porque ela tá, num, ela tá num sono, ela não sabe, né?
7: O nosso sono é dividido
9: tu tem
7: em
9: que
7: duas
9: levar.
7: Partes. No sono REM. N-REM e o REM. O N-REM tu recupera o corpo. O REM tu recupera a mente. Então isso deve acontecer no. No sono que tá recuperando.
0: No sono zen.
7: A mente, né?
9: Eu tenho uma história de sonambulismo. Eu estava em casa e o meu pai levantou do sofá. Ele tava dormindo. E aí fui pegar um copo de leite na cozinha e eu ouvi barulho na porta. Mas eu achei que ele tava mexendo na chave, né? Eu disse assim, mas que estranho, porque ele tava dormindo. Em 2 segundos eu vim na cozinha. Nisso ele abriu a porta, dormindo, abriu a porta de casa. Desceu as escadas e eu fui acompanhando. E ele ia fazia como se ele fosse entrar na porta de baixo, no prédio de baixo. Ele tava querendo ir no banheiro, só que ele tava dormindo. E o pai, eu tentava fazer assim, ó, pai, puxava, né? Eu disse assim, tu tá no lugar errado. E aí consegui subir com ele. Quando a gente entrou em casa, eu disse, peguei e sacudi. Eu disse, pai, acorda. Aí ele abriu os olhos assim, ele bem assim... Eu só tava querendo ir no banheiro. Eu disse, não, pai, tu levantou, tu abriu a porta, tu desceu. Tu tava quase batendo na porta da vizinha. Imagina se tu entra, tu me bate na porta da vizinha, a vizinha abre a porta.
4: Meu Deus do céu.
9: Não, foi uma confusão.
0: Eu tenho um do meu irmão, que a gente dormia no mesmo quarto, né? Eu e meu irmão, quando a gente era solteiro. E o meu irmão, ele tinha algumas vezes uns lapsos de sonambulismo, assim... Que a gente tinha um rádio toca-fita no quarto, assim, aqueles tipo que tu botava no ombro, uh-huh. assim, sabe, dos anos
4: Maluco
0: 90
4: do
0: lá.
4: Pedaço.
0: E aí uma vez eu me acordei, meio que no susto, meu irmão tava com o ouvido e mexendo no botãozinho do rádio. Beto, o que houve? Tô tentando abrir o cofre.
1: Eu acho que meu pai é sonâmbulo.
0: Por quê?
1: Principalmente quando as amigas dormem lá em casa, porque ele tá... Vai num quarto, vai no outro, na madruga, não sei qual é que é ele. Eu acho que ele é sonâmbulo, hein, tio Ramiro, que ele tá sempre caminhando na madrugada.
0: Eu acho, hein, Pedrinho.
9: Pode ser. Pode ser.
0: E é uma gritaria que nessa mulher aqui, cantoria, assim, também.
1: Não, tudo em silêncio.
0: Tudo em silêncio.
7: Vocês já tiveram aquele terror noturno, ou como é que chama? Que tu acorda, tu meio que abre teu olho dormindo, mas
4: você
7: não consegue
4: é o
7: mexer.
4: Sono...
3: Sim, eu tive várias vezes isso aí
7: muito
3: já.
7: Muito ruim.
4: Paralisia do paralisia sono.
7: Paralisia do sono.
0: Eu não sei se eu já tive isso.
3: É muito chato isso, já tive.
7: Ah, eu
3: algumas
7: achei que eu
3: vezes.
7: Tinha
3: arrepia
7: morrido.
3: O corpo inteiro,
4: é?
3: E tu não consegue te mexer.
7: Nem falar, tu
3: tu não consegue te mexer, parece que tem alguém do teu lado aqui no teu pescoço.
7: Parece alguém te ensinando.
0: E aquele sonho que tá caindo, e tu cai e acorda.
7: Esse
0: sim. Isso é horrível, né?
3: Inclusive, essa noite tive esse sonho.
0: É mesmo?
3: Parecido.
0: Tava caindo. Quando caiu, tava sentado aqui. Na umbra.
9: Falam que esse ou é da gente comer muito tarde, né? Dormir com o estômago cheio. Ou ter passado muito o dia muito agitado e aí não ter descansado. Né,
3: alternativa não descansa. B, dia agitado.
0: É,
3: dia
0: bastante agitado.
4: E vocês já acordaram com...
9: E é desesperador.
4: Já acordaram com
3: cãibra... Com traveco do lado, não. Com cãibra, diversas vezes.
4: Cãibra na panturrilha.
3: Milhares de vezes.
4: Aí tu tá dormindo e do nada tu sonha que estão cerrando a tua perna.
3: Vai,
4: uma gritaria.
7: Bah,
4: tá louco.
7: Eu já tive crise de ansiedade, acho que dormindo, que eu acordei achando que... dormi em cima do braço, daí meu braço ficou meio anestesiado, formigando. Eu pensei, meu Deus, tô tendo um AVC, tô tendo um infarto aqui.
3: Acontece também.
9: Uhum. E sonho real de tu ter um pesadelo, sei lá, e tu acordar, tipo assim, se tu tá chorando no pesadelo ou correndo, tu acordar naquela sensação de correndo e chorando. Já tive também.
0: 51914318. Se já teve sonambulismo, se já teve um sonho estranho, um sonho molhado, mande pra gente.
7: Contem pra gente.
0: 51914318. Sim, de acordar suando, chorando.
7: Ou se mijando.
0: Sei lá. Na cama. Vai saber.
3: Tudo que termina com ando.
0: Ando. Tá. Idosos são flagrados fazendo sexo em banheiro público e acabam detidos em Limeira, interior de São Paulo. Limeira tá agitada, hein? É a ponte lá, é agora idoso no banheiro.
3: Tive sorte, nunca me pegaram.
0: Dois homens, um de 70 e um de 79, foram detidos pela Guarda Civil Municipal após serem flagrados praticando ato sexual em um banheiro público do Bosque Maria Tereza, na cidade de Limeira, do interior de São Paulo. Dois homens, 70 e 79 anos.
7: Coitados.
0: A abordagem aconteceu durante um patrulhamento preventivo realizado no parque. Segundo a Guarda Municipal, a fiscalização foi reforçada após diversas denúncias de frequentadores sobre ocorrências semelhantes no local. De acordo com a Secretaria de Segurança Pública e Defesa Civil, o aumento das rondas nos banheiros públicos ocorreu justamente em razão do crescimento desse tipo de registro. Apenas na última semana, 9 pessoas foram detidas em Limeira por casos semelhantes em diferentes pontos da cidade. O prefeito Murilo Félix afirmou que a administração municipal continuará atuando para garantir que praças e parques permaneçam como espaços destinados ao lazer das famílias e reforçou o apoio às forças de segurança na fiscalização desses locais. Após o flagrante, os dois homens foram encaminhados ao plantão policial, onde a ocorrência foi registrada e as medidas legais cabíveis serão adotadas. Acho que um deles perdeu a aposta na bocha.
3: Não, o cidadão, né, o contribuinte, vive reclamando, às vezes, que em locais públicos não existe banheiro, o banheiro não está aberto, mas quando está aberto, olha aí a palhaçada que
0: os caras fazem. Um torando o outro.
3: É, aí é torando
0: o outro. Não, acho que um perdeu a aposta pro outro na canastra, na bocha, sei lá, e tava pagando ali. Mas, cara, isso aí tá ficando muito comum. Lembra que esses tempos, o ano passado...
3: O motel tá caro, né?
0: Não, a gente trouxe a notícia, te lembra, o ano passado aqui do Arpoador, no Rio de Janeiro?
3: Isso, sim.
0: E também, acho que em Santa Catarina, em Florianópolis, tinha um local também que as pessoas estavam indo pra lugar público também.
9: A Praia do Nudismo?
0: Não. A Praia do Nudismo, não esquece, não existe mais Santa Catarina.
9: Não?
0: Não, proibiram.
7: Mas igual... Sim, mas
0: era Moçambique
4: era
0: lá.
4: Balneário
9: Camboriú.
0: Não, não era Moçambique, era Galheta.
4: Galeta.
0: Eles proibiram, não tem mais praia de nudismo lá. Mas eles estavam indo para lugares públicos para fazer orgias.
3: Ah, isso, a orgia, no Rio ali.
0: No,
3: né?
0: Rio era Arpoador ali.
9: Arpoador.
7: Mas assim, em público?
9: Sim.
4: Sim.
0: Não,
4: sim.
0: Em lugar público, mas de madrugada.
7: Ah,
0: só que é um lugar público. E eles, sim, sim. E eles tiveram que fechar o Arpoador, as pedras do Arpoador, com corrente. Ah. E botar a guarda lá para não invadirem lá e acontecer esse tipo de coisa.
4: Tava virando uma loucurada.
9: Tava fazendo filmes de conteúdo adulto.
0: Exatamente, estavam usando pra gravar cenas de conteúdo adulto homossexual.
3: Então vamos dar ingresso pra esse filme aí. 51914318.
0: Vamos lá, com o WhatsApp. 51914318.
3: Não ouvi.
7: Contem pra gente.
0: 51914318.
9: De novo.
0: Todo mundo!
5: 51914318.
0: Tapioca!
7: Contem pra gente o lugar mais inusitado, fiquei curiosa aqui também.
9: Bom dia!
7: Não, brincadeira.
3: Ela só pensa naquilo.
9: Bom dia, Rádio Mix. A família escutando. Bom dia, Rádio Mix. Até quando dá para ir no cinema com os ingressos de Todo Mundo em Pânico? Fabrício de Gravataí.
0: Até enquanto estiver em cartaz.
9: Enquanto estiver em cartaz, e é de segunda a quarta. Segunda, terça e quarta, em qualquer cinema onde o filme esteja passando. Vamos lá. Bom dia, pessoal. Da Rádio Mix, Marcelo Lima, motorista de ônibus aqui de Porto Alegre. Bom dia, Marcelo!
0: Bom dia!
7: Bom dia!
9: Ligadinho aqui na Rádio Mix, ó!
3: Ô, Marcelo!
9: Saiu o nosso primeiro aqui, ó. Bom dia, Rádio Mix! Ela nos mandou aqui o print, estão seguindo todas as nossas redes. E quero ganhar, então, o o presente aí das 5 sessões de depilação íntima.
0: Isso
9: Vai
0: aí.
9: Brasil, escuto vocês todos os dias. Olha um aí. Beijão.
0: Como é que é o nome?
9: Deixa eu ver o nomezinho dela, a Andressa Ponciano.
0: A nossa, o nosso pessoal dos bastidores aqui vai entrar em contato pra combinar contigo, tá, Vanessa? A
9: partir... Andressa.
3: A partir da semana que vem, Andressa sem pelos.
0: Não, hoje... é verdade. Mas hoje de tarde o pessoal já entra... Hoje de manhã mesmo, Andressa, o pessoal já entra em contato contigo aí.
9: Obrigado pela participação, Andressa.
7: Beijo.
9: Temos aqui... é áudio, então vou deixar pro Ramiro. Deixa eu só botar aqui como não lida. Temos áudios, Ramiro.
0: Tá, deixa eu só adicionar da Andressa aqui como favorito pra eu não perder depois aqui. Sim. E vamos lá com o áudio, nosso amigo Castellano.
11: Bom dia, meus amigos da Rádio Mix. Bom dia. É o Serginho de Gravataí. Todo mundo aí, tenha um bom dia. Adoro escutar vocês. Pensamento do dia: não deixe ninguém estragar seu sonho, lute por ele. Enfrente todas as barreiras que tem que enfrentar. Sem luta não há vitória. Vamos embora. Vamos
0: lá. Inter!
9: Vamos Brasil!
1: Fala, que mensagem! Como é que é o nome dele? Que legal esse cara, hein?
0: Eu não me lembro.
9: Ele falou no começo, mas ele não tem aqui também não... pra gente dar bom dia.
0: Deixa eu ver se tem o começo.
11: Bom dia, meus amigos da Rádio Mix. Bom dia. É o Serginho de Gravataí.
0: Serginho de Gravataí.
7: Bom dia, Serginho. Valeu pelo conselho aí.
0: Vamos aqui com o recado do Elias. Vamos lá.
12: Bom dia, Rádio Mix. Aqui é o Elias, ouvinte de vocês, assíduo, todo dia de manhã, todo dia de madrugada. Está lá de motorista de caminhão aqui em Porto Alegre, aqui, partindo para Cachoeirinha, Porto Alegre, Cachoeirinha. Já tive um sonho estranho agora esses dias aí, pouco tempo atrás, negócio de sonho, tá? Sou eu que tava tomando Bavária, tava umas 8 Bavárias na mesa. Tá. Rapaz, acordei sentado na cama, tomando um Dorflex pra dor de cabeça. Daí, a dor de cabeça é de ter tomado muita Bavária. E eu não tomei nenhuma, não tinha tomado nada.
0: Era que loucura!
12: Só um sonho.
0: Valeu, Elias!
9: Valeu, bom dia.
0: Abraço, 519-143-1874. Tem muito ingresso de cinema de presente. Participe conosco, mas a gente vai pra um rápido intervalo. Daqui a pouquinho a gente volta, mas não sem antes a gente colocar esse hit.

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0: No melhor mix do Brasil, muito bom dia, 23 minutos faltando para 7 horas da manhã. 7 horas da manhã, estamos ao vivo no melhor mix do Brasil, na 107.1 FM, a Rádio da Ubra, todo mundo na Ubra. 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Previsão do tempo para hoje, em Porto Alegre, região metropolitana. Teremos uma sexta-feira de céu encoberto e chuva ao longo do dia, principalmente agora nas próximas horas da manhã. As temperaturas variam entre 11 e 16 graus, mantendo a sensação de frio em toda a região. Os ventos sopram de forma moderada e a recomendação é sair de casa com agasalho e guarda-chuva. 51 91 43 1874, temos muitos ingressos de cinema para dar de presente para nossa audiência. Relembra aí a memória do pessoal e também para quem está se ligando agora, quais são os nossos filmes de hoje, Josi?
1: Bora! Todo Mundo em Pânico, Dia D e os novos que entraram hoje, Supergirl, Trago Seu Amor, A Revolução dos Bichos e Passaporte Aqualocos.
0: Boa! Muito bom.
1: Maravilhoso.
0: Maravilhoso. Então participe conosco no 51.
2: Brasília, amarelo!
3: Vamos, Brasil!
1: Tu escuta essas músicas, Pedrinho, do Mamonas Assassinas?
2: Eu ouvo.
1: Oh, é, escuto, Pedrinho.
2: Eu escuto, então.
3: Ô, Ramiro, ele tava lá na cozinha.
0: Deixaram preso na cozinha.
3: Dando uma carimbada no Nescau, no todinho.
2: De marrom.
1: Tu já tá na segunda lata de Nescau, Pedrinho. Não posso tomar tudo.
2: Au, au, au. Eu quero Nescau.
0: Vamos falar de coisa séria enquanto o pessoal se mexe aí, mandando o WhatsApp pro 51 91 43 1874. Estudo gaúcho aponta possíveis danos dos cigarros eletrônicos ao organismo. Mesmo proibidos no Brasil, os cigarros eletrônicos continuam sendo consumidos principalmente entre os jovens. Um estudo realizado por estudantes da medicina aqui no Rio Grande do Sul identificou possíveis alterações em diferentes órgãos após a exposição ao vapor desses dispositivos. A pesquisa foi conduzida com ratos de laboratório que tiveram contato com o vapor duas vezes ao dia durante 30 dias. Ao todo, foram utilizados 30 animais, divididos entre um grupo de controle e outro exposto ao cigarro eletrônico. Os pesquisadores buscavam entender como a inalação do vapor pode afetar o organismo. Os resultados são considerados preliminares e ainda não foram publicados em revista científica, nem passaram por revisão de outros especialistas. O estudo faz parte de projetos de graduação e pós-graduação e reforça a preocupação da comunidade científica com os possíveis impactos do uso dos cigarros eletrônicos na saúde. E aí eu vou aproveitar e já vou emendar uma outra notícia que tem a ver com essa, porque está sendo descoberta uma nova doença em função do uso de cigarros eletrônicos, que se chama o pulmão de pipoca. Sim. Já ouviu falar, ô, Thaís, tu que estuda...
4: Eu vi esses dias numa reportagem aí.
0: Que é doença causada pelos vapes e que não tem cura. Isso a gente deixa como alerta aí pro pessoal que faz uso desses aparelhinhos que acham que é inofensivo, mas não é. Um caso recente voltou a chamar atenção para os riscos dos cigarros eletrônicos quando um adolescente saudável foi diagnosticado com bronquiolite obliterante após 3 anos de uso de vape. A doença, conhecida popularmente como pulmão de pipoca, é rara, irreversível e não tem cura. Ela afeta os bronquíolos, as menores vias respiratórias dos pulmões, provocando inflamação, cicatrizes e perda progressiva da capacidade respiratória. O nome da condição surgiu nos anos 2000, quando trabalhadores de fábricas de pipoca para micro-ondas desenvolveram problemas pulmonares após inalar diacetil, uma substância utilizada para dar sabor artificial de manteiga aos alimentos. Segundo especialistas, compostos semelhantes continuam presentes em diversos cigarros eletrônicos com sabores doces e aromatizados. Embora essas substâncias sejam consideradas seguras para ingestão, seus efeitos, quando inaladas, podem ser altamente prejudiciais à saúde. Entre os principais sintomas da doença estão tosse persistente, chiado no peito, falta de ar e fadiga frequente. Cara, que veneno!

0: respiração, fisioterapia de respiração, aqui da Ubra, e nos comentou que é extremamente perigoso, tá muito, porque as pessoas, eles são agora disfarçados, né? Até os pais às vezes acham, ah, faz parte do material escolar, porque eles são coloridos, parecem umas canetinhas.
1: Não dá muito cheiro, né?
0: Não
1: então
0: tem
1: dá
0: cheiro.
1: Pra fumar escondido tranquilamente.
0: E aí, por que que tá viciando? Porque é doce, né? Contém açúcar, então ele camufla ali, só que o nível de nicotina é altíssimo, muito mais do que um cigarro, tipo 3, 4, 10 puxadas, né, que eles chamam, cada equivale a uma carteira de cigarro, um maço de cigarro, só que o cigarro tu não fuma 4, 5 cigarros um atrás do outro, tu fuma ali um cigarro, passa um tempinho, tu fuma mais um, e esse é como se tu estivesse fumando uma carteira de cigarro em muito menos tempo, então eles já chegam a dizer que tem a ressaca de vape. Que normalmente as pessoas saem, bebem, tem a ressaca de bebida, não, tem a ressaca do vape, de tamanho a quantidade de nicotina que em níveis altíssimos, né, acaba a pessoa consumindo, então é extremamente perigoso, isso fica aí um super alerta, principalmente por essas doenças, né, respiratórias, para quem já tem problema também, né, é um perigo,
2: outra coisa, não adianta comprar esses vapes que não tem nicotina, porque realmente também o que faz mal é esse
1: aroma,
2: essência,
1: né?
2: O aroma, isso entra para as vias
1: respiratórias.
2: É como se estivesse
1: fumando um incenso.
2: É, exatamente.
0: Camuflado com sabor e cheirinho
1: e com
0: agradável.
1: Um vaporzinho que tu acha que tá fazendo nebulização, só que ao contrário.
0: A própria água na pleura, né? Porque pode se acumular também no pulmão e desencadear um problemão.
2: Pessoa acha que tá comprando sem nicotina, que tá arrasando, mas não.
0: É verdade.
3: Sigo fumando meu charutinho.
4: Verdade,
1: né? Jogando pôquer, fumando charuto e tomando uísque.
3: Que legal.
1: Thaís, tu que é mais nova, está cursando uma universidade, tem muita gente fazendo uso de vape?
2: Muita, impressionante. É. E eu sinto assim, ó, que tem muita gente que, tá, o dia inteiro não fuma, mas quando bebe uma cervejinha, precisa ali do vapezinho, entendeu?
1: Eu tenho a régua de segundo grau, né? De ensino médio. Que eu sei que tem muito aluno fazendo uso de vape, até no primeiro, no ensino fundamental, né?
2: Sim, leva pra faculdade, fumando no meio da aula, porque não, tu não vê. E tu consegue botar a fumaça bem...
0: E o que leva também muitos a acabarem migrando pro tal cigarro eletrônico, que é muito pior, é justamente tu não ter que sair do estabelecimento, né? Tu pode fumar
1: Mas
0: dentro
1: tu, tu
0: do...
1: viu, tu prestou atenção na notícia ali, um jovem fumou vape por 3 anos e comprometeu o pulmão. Três anos.
0: Imagina. Não, isso tá falando que comprometeu, né? A gente já tem casos, Ramiro, de jovens que morreram.
4: Pelo
0: uso do vape. E muito rápido, o processo é muito rápido. Então, assim, ó, não usem. É muito, muito, muito pior do que um cigarro normal.
1: 51-9143-1874. Participe conosco, mande seu recado. Cutox vira tendência e instiga quando a busca pela estética ultrapassa o limite da segurança.
5: O quê?
1: Cutox, harmonização do furico.
5: Furico?
0: Meu Deus!
2: É pra tirar as pregas?
5: Não, é pra tirar as crianças.
1: Não, é pra
5: colocar.
1: Arrumar.
2: Ah.
1: É pra arrumar. É o Cutox. Pensa no Botox e passa pra Cutox. Não faz isso.
2: Ai, desculpa.
1: A corrida por procedimentos estéticos parece não conhecer fronteiras e limites. Agora tem uma nova tendência que circula nas redes sociais, chama a atenção de especialistas, o chamado Cutox, ou harmonização do furico, que utiliza toxina butolínica. É a mesma que se bota na face?
0: Mesma toxina.
1: Na região perianal, com a promessa de melhorar a aparência. Mas os médicos estão fazendo um alerta. Segundo os coloproctologistas, mexer em uma engrenagem tão delicada do corpo, apenas por estética, pode transformar uma simples vaidade em um problema permanente. Embora a toxina butolínica tenha aplicações médicas reconhecidas, como no tratamento de fissuras, seu uso sem indicação clínica pode comprometer o funcionamento natural da musculatura. Especialistas explicam que as pregas e os músculos na região funcionam como uma fechadura de alta precisão. Alterar esse mecanismo apenas por motivos estéticos pode fazer com que a porta deixe de cumprir sua principal função. Entre os riscos estão a perda do controle da eliminação de gases e também das suas necessidades, né, diárias, além de outras complicações decorrentes da aplicação em uma área considerada

0: jogada extremamente sensível e complexa. O alerta, é claro, nem tudo que viraliza nas redes representa um avanço, mas muitos casos já estão aparecendo. A busca pela perfeição estética pode custar justamente aquilo que o corpo faz de forma natural.
1: Vamos também lembrar que aplicado errado necrosa, né? Então ninguém aqui quer perder o furico.
2: Exato. A toxina botulínica e o canabidiol estão sendo usados para várias coisas, né? Mas sendo usado da forma correta, legal, né?
0: Mas tá exagerado isso aí, né, cara?
2: Mas se alguém tem problema naquela região e vai usar pro bem, né?
0: Mas é para estética. É
1: complicado. Eu tenho uma colega que ela faz harmonização peniana.
3: Sabe disso, né? Uhum,
0: tem. Ah, tá. Como ela é profissional dessa profissão.
1: Sim, isso, sim. Do mesmo jeito que querem deixar o
2: bumbum maior.
1: Conseguem aumentar também as outras regiões.
2: Existe esse mercado, sem dúvida.
1: Tem esse mercado e tá bem forte hoje em dia.
0: Não, tem. E a vaidade, ela às vezes não tem limite, né? A vaidade, ela faz tu exagerar no botox no rosto.
2: Na boca, né?
0: Na boca, muito, né? Como é que é o nome da boca? Não é ácido hialurônico, né?
4: Na boca é preenchedores, né?
0: Preenchedores.
4: E aí, provavelmente, tem outros produtos, né? Mas são preenchedores. Daí, normalmente, o mais conhecido é o ácido hialurônico. Mas é um absurdo, né? Primeiro de tudo, que a vida em primeiro lugar, né? Hoje a gente já vê tantos avanços, né, dentro da área de estética, e até para reparação, né, de algumas doenças. Agora, as pessoas quererem usar algo que é tão bom para várias outras fins, ainda podendo ainda causar um dano irreversível, né? Que é o que as pessoas às vezes não acham. Ah, eu vou fazer uma harmonização, eu vou fazer ali preenchedores. Gente, busquem estudo, busquem profissionais da área realmente qualificados. Por quê? Porque o ácido hialurônico, o organismo não absorve. Ele simplesmente vai indo para outras partes. E aí chega um momento que a pessoa quer fazer. Não gostei, quero fazer a desarmonização.
2: Não,
4: e vai tentar retirar. Tu não retira. Então, assim, é muito sério. Tem que fazer com um profissional que realmente, se tu esteja precisando daquilo, né, é necessário. Vai fazer todo um estudo, é personalizado. Não é porque a minha amiga fez, o meu primo fez, ficou ótimo neles e eu vou fazer também. Não, tem que buscar profissional da área, porque isso é muito perigoso. Imagina, foi que nem a gente traz aqui, né? Às vezes são curiosidades, mas ao mesmo tempo tem gente que acredita nessas, em tudo que viraliza, né? E não, vamos atrás de profissionais da área que estudaram para isso, né? Tem ali o seu as próprias, né, indicações, né, de todas as áreas. Então não sai aí acreditando em tudo que se vê, porque é perigoso. E a toxina botulínica é maravilhosa para muita coisa, inclusive bruxismo. Mas tu imagina tu fazendo uma região tão sensível que não foi feita para isso, né? Não,
0: Botox.
4: Não é aconselhável. Então, assim, alerta, dois alertas, né? Tanto do vape quanto esse agora. Trouxe uma baita de uma informação aqui.
0: E
4: até
0: é uma boa
4: pessoas.
0: Pauta pra missão, né?
4: Com certeza.
0: Boa pauta pra missão.
1: Só uma curiosidade, que agora hoje em dia tem uma enzima chamada hialuronidase, se eu não me engano, que ela consegue retirar
0: o ácido
1: hialurônico, mas eu não sei se sai 100%. Eu acho que sempre fica um
4: sempre
1: resquício.
4: Fica. E aí, isso que fica é que as pessoas vai deformando e vai acumulando e vai, a pessoa vai ficando deformada porque vai indo para outras regiões. Ou seja, hoje eu fiz, daqui 10 anos. Tu sempre tem que pensar o que vai acontecer lá na frente, né? No momento aqui até ficou legal e às vezes pode não ficar também, né? Acontece. Então, assim, é um estudo de. Ele vai te entregar mais ou menos o que tu quer. Mas não quer dizer que vai exatamente ficar do jeito que tu quer. Então, tem que cuidar muito, porque o rosto mexeu, fez erro. Não tem como arrumar, né?
2: Ao contrário de uma tatuagem que tu consegue retirar hoje, né?
4: Um laser hoje retira. Mas também é outra coisa. Dói, não é um processo indolor. Então, tudo tu tem que pensar no pós, né?
0: E outra coisa também, que fica de dica, né? É que muita gente segue outras, né? Por tendência, vou seguir tal influencer. Não vai pela vida dos outros na rede social. Ninguém é perfeito. Na rede social, às vezes, as pessoas vendem uma coisa que o dia a dia delas não é. né? Ali na rede social tudo é bonito.
4: Exatamente.
0: Todo mundo tá sempre bem, né? Só vende a parte boa. Os perrengues, os corre do dia a dia, ninguém vende na rede social.
4: E normalmente, um procedimento, eles nunca falam exatamente tudo que fez. Falam ali o primeiro.
0: E nem fala se fez um procedimento e deu errado. Ninguém vai falar que deu errado.
1: Exatamente. E outra coisa, também tem que cuidar com o profissional. Porque às vezes tu tá pagando achando que tu tá comprando ácido hialurônico, mas tu tá comprando um outro produto mais barato.
0: Ácido sulfúrico, derrete.
1: Eu tenho uma amiga que aconteceu isso.
4: Verdade.
1: Pagou o valor correto para um produto que não era ácido hialurônico. Na verdade, era um ácido, mas era um ácido para preenchimento de queixo, porque tem essa diferença. Tem um ácido para queixo, tem um para boca, e aí botaram um de queixo na
0: Procure
1: boca.
0: Procure o médico certo, né?
2: E pela lei, inclusive, tem que abrir um produto na frente
1: do PMMA também.
2: É, paciente,
4: Isso tá até proibido, mas inclusive o próprio, a toxina botulínica. Existem várias marcas, e aí às vezes o profissional vai lá, reduz o valor, né, bem considerável, chama aquele cliente e não é o de melhor qualidade. Então tem que cuidar muito, ver quais são os resultados, ir atrás de pesquisar mesmo, né?
2: É, o bom mesmo é nascer bonito, que nem eu. Não precisar dessas coisas.
0: E como tudo no mundo, tem gente que compra, né, no desvio e se auto-aplica também. Tem mais essa, né?
4: Também.
0: Mas enfim, procure um profissional credenciado, um profissional que tenha estudado pra isso, né? Procure os professores, os médicos da UBRA, que aí você vai ser muito bem recomendado pra qualquer tipo de intervenção que tenha que fazer no seu corpo.
1: É, e antes de se aplicar sozinho em casa, tu dá uma olhada no Google, necrose de boca, pra ver como é que é.
0: É, daí tu vai desistir na hora.
1: Exato.
0: 5191431874 é o Festival do Ingresso no Sextou da Mix. Vamos lá!
4: Bora! Todo Mundo em Pânico, Supergirl, Dia D, Trago Seu Amor, A Revolução dos Bichos e o Passaporte Aqualocos, Temporada de Inverno. Bora!
0: Supergirl chegou hoje, hein?
4: Chegou hoje.
0: A galera quer ver esse filme aí.
4: Chegou esse Trago Seu Amor.
2: Use filtro solar.
0: O Trago solar. Com Amor ninguém quer ver, mas o Supergirl, tô
3: trago
0: brincando.
3: Hoje é sexta, Trago com Amor.
0: Vamos com os recados da galera aí.
4: Bora. E o pessoal ligadinho aqui na 5191431874. Até eu me confundi hoje. Bom dia, galera. Bora, sextou. Pisa na barata, pega a borboleta. Já é hit mundial. Já estamos no trecho.
5: Pisa na barata, pega a borboleta.
3: Muito bom.
4: Quem nos mandou aqui foi o Rude, que fez aí, então, o remix aí pra gente. Nosso ouvinte aqui, querido. Bom dia, Rude. Bom dia, tô voltando aqui do trabalho acompanhando esses maravilhosos e tô só pelo ingresso de Todo Mundo em Pânico. Já levou, Gabriel. Gabriel Mota participando aqui com a gente. Como dizia meu avô sobre a harmonização do furico, quem arruma a casa espera visita.
0: É verdade. Quem limpa o salão espera visita, né?
4: Ah, essa foi boa. Quem foi que mandou aqui pra gente?
0: Foi o Alex Abel.
4: Alex Abel. Bom dia, Alex. Ligadinho aqui, sintonizado na 107.1 FM. Bora participar com a gente, então, no 5191431874.
0: Avisar o Elias que ele ganhou o ingresso aqui, tá? Só escolhe o filme que tu quer.
2: Chegou um Whats aqui, lá da CBF, cara.
4: Pro Júlio, só vem os famosos. Conta, Júlio.
0: Conta que depois eu tenho áudios aqui.
2: Pedrinho, te acalma aí, gurizinho. Vamos ganhar hoje, em sua homenagem. Não vai precisar do Luva de Pedreiro. Tafarel.
4: Tafarel. Super Tafarel.
0: Baita cara. Bom Cláudio dia. André Tafarel. Cláudio André Mergen Tafarel. O homem de Santa Rosa.
4: Santa Rosa.
0: Vamos lá.
6: Bom dia, Rádio Mix.
0: Crício
6: meu
0: Mal.
6: Nome é Andara, eu escuto vocês todas as manhãs e adoro vocês. É, eu faço aplicativo até o serviço. Eu moro na Zona Sul de Porto Alegre e faço aplicativo até o centro de Porto Alegre. Não perco um programa de vocês e vou contar uma coisa, que às vezes eu até prefiro que os passageiros fiquem quietos para mim poder ficar prestando atenção no programa de vocês. Beijos e um ótimo fim.
0: Valeu, Andy! A Andy, tá indo pra Zona Sul lá, tá aqui a foto do rádio dela na 107.1. Obrigado pela audiência.
2: Valeu.
0: E eu só corrigindo, Tafarel é Crício Mal, não é? Santa Rosa é a Xuxa. Tafarel e Danley, dois grandes goleiros da história do futebol gaúcho. Crício Mal. Interior do Rio Grande do Sul.
2: É, o Crício Mal do Mal.
3: Crício Mal.
0: Ai, me atravessa.
4: Temos mais. Aí.
0: Vamos lá com mais áudio aqui. Vamos ver, Célio.
7: Bom dia, Rádio Mix. Bom dia.
2: Fala, Célio.
7: Tudo bem aí pra vocês? Aí? Fala, boa Célio. Sexta-feira. Vim pedir encarecidamente pra minha dona encrenca, que eu amo de paixão. A minha baixinha, que já veio brabo, original de fábrica. Se possível, ingresso pro Aqualocos ali pra temporada de inverno. Muito obrigado. Tudo de bom pra vocês aí. E dale Grêmio.
2: Bora! Dale Grêmio! Vamos acalmar essa baixinha, vai ganhar um ingresso pro Aqualocos.
0: Mais um áudio, Jeff.
8: Bom dia, Rádio Mix. Me chamo Jefferson, sou motorista de APP. Escuto vocês todos os dias. Gostaria de ganhar ingressos para o Aqualocos.
0: Aí, tá. É open bar de ingresso aqui. Vamos aqui com mais um. Aqui, esse aqui passou, já foi. Vamos com esse aqui.
9: Bom dia, Rádio Mix. Ligadinho aí, desde cedo. Ontem não consegui
0: Emerson
9: acompanhar, mas hoje sim. Queria mandar um grande beijo para minha esposa e dizer que eu amo ela. Que ontem nós estávamos fazendo 18 anos de casados.
4: Ó, oh, parabéns.
9: Tá bom, meu nome é Emerson. Grande abraço para todos.
0: Valeu, Emerson.
4: Parabéns,
0: um abraço.
4: Parabéns ao casal.
0: Luciano, vamos lá.
10: Bom dia, pessoal da Mix. Aqui é o Luciano, motorista de ATP. Tô aqui na 118, no sentido da Gravataí agora.
11: Bom dia,
10: Curto vocês todos os dias, vocês alegram minha manhã aí. Eu gostaria de ganhar um ingresso aí para levar minha filha no cinema.
0: Boa, só escolhe o filme e manda pra gente aí no WhatsApp que a gente te dá esse presente para levar a filhota. Vamos lá com mais um áudio.
12: Bom dia, Rádio Mix.
4: Bom dia.
12: Primeira vez aqui conversando com vocês.
0: Bacana, quanta gente
12: só pra dizer, eu acompanho vocês todo dia de manhã, todos os dias. Quando eu entro dentro do caminhão que eu vou trabalhar, eu acompanho vocês. Eu gostaria de ganhar um par de ingressos para levar minha esposa para olhar Todo Mundo em Pânico.
0: Boa, vai Boa. Levar. Peraí que tem um complemento.
12: Tô falando da Zona Leste de Porto Alegre.
0: Ah, boa, Zona Leste.
12: Da Lomba do Pinheiro.
0: Lomba do Pinheiro.
4: Rodrigo, bom dia.
0: Valeu, 519-143-1874. Depois do intervalo tem muito mais WhatsApp aqui, então fique conosco tá. Que nós vamos para segunda, daqui a pouquinho para a segunda hora do Jornal da Mix com essa audiência maravilhosa aqui na 107.1 FM. 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Já voltamos!
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6: Fala, meus queridos, sextou demais e com destaque para quem vai acessar a capital pela Zona Leste. 040 em direção a Bento Gonçalves, já com uma movimentação mais acentuada entre a Avenida Liberdade e a Antônio de Carvalho. Não chega a congestionar por completo, mas de qualquer forma o motorista pode optar pela estrada Caminho do Meio, que é a alternativa e está fluindo melhor. Mas fica ligado na transição para Protásio Alves. Entre a Avenida Moema e a Manuel Elias, tem um fluxo mais acentuado também. 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

0: 7:06, 12 graus de temperatura na manhã desta sexta-feira, dia 19 de junho de 2026. Muito bom dia para você que está se ligando agora no melhor mix do Brasil, o Jornal da Mix no ar, desde as 6 horas da manhã, bastante agitado, já com muito assunto, muito debate, muita risada também. E a gente vai seguir mais uma horinha junto até as 8 horas da manhã. Então fique conosco, participe pelo 51 9143 1874. Lembrando que hoje tem previsão de chuva ainda pela manhã. 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O dia começa a clarear agora, né? A gente está aqui, chegou de noite ainda, às 5 e pouco da manhã aqui. E já dá para ver que tá nublado, né? Que realmente vai se aproximando as chuvas. Olha só, faz tempo, hein? 7:07 na 107.
1: Cadê a Marcelete?
0: Cadê a Marcelete? Ela esteve aqui nos visitando ontem.
1: Mandar um beijo, ela esteve ontem aqui, veio nos dar um beijo, ficou aqui com a gente, matando a saudade. Coisa boa, um beijão, Marcele.
0: Tá preguiçosa,
1: ela disse que voltou.
2: É o amor!
1: Palavras de Marcele.
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1: Está amando e que voltou a ter vida.
0: Estou amando loucamente uma lambisgoia que só tem dois dentes.
1: E o cabelo dela parece até bombril de arriar a panela. Será que a gente vai ser cancelado?
0: Não tem nenhum talento, só ganha pro sustento. E além disso... Não me lembro. João Penca e Miquinhos Amestrados.
1: Muito boa.
0: Cara, da onde que veio essa, né? Hoje é dia de sexta-feira muito louca e as datas comemorativas são as seguintes: Dia Nacional do Migrante. Parabéns pra você que migra de um lugar para o outro. Dia Nacional do Luto. Então vamos respeitar quem está em luto nesta sexta-feira, dia 19. Dia do Cinema Brasileiro. Tem filme brasileiro pra quem quiser ingresso. Temos aqui na Mix, né? É o... como é que é?
1: Trago Seu Amor.
0: Trago com Amor.
1: Trago Seu Amor.
0: Dia Internacional para a Eliminação da Violência Sexual em Conflitos. Dia Mundial de Conscientização sobre a Doença Falciforme. Dia Mundial do Garfield. O gato.
1: Ai, o gato.
0: É. Dia Internacional do Martini.
1: Ai, Martini.
0: Martini, eu quero Martini.
1: Comunidade ninjitsu.
0: Comunidade ninjitsu. E Dia Nacional do Flan. Quem é que gosta do Flan?
1: Flan de baunilha.
2: É flango assado.
0: É flan.
1: Não, Pedrinho. É flan e não pudim. Frango.
0: É parecido.
1: É parecido.
2: É quase um pudim.
1: É. Ele lembra... sabor pudim.
0: Nascimentos. 1919, Gildo de Freitas, cantor e compositor brasileiro gaúcho. Grande. 1982, ele faleceu. Ele era muito amigo do Teixeirinha. Já vou chamar o Rui Irigaray para falar aqui sobre o Teixeirinha, porque a gente tem novidade. Só vou terminar os aniversários aqui. 1944, Chico Buarque de Holanda, músico, cantor, compositor, teatrólogo e escritor brasileiro. Grande Chico Buarque. 1953, Sidney Magal, cantor.
3: Adoro.
0: E ator.
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0: brasileiro.
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0: Por falar em corpo, 1973, Letícia Spiller, atriz brasileira.
1: A eterna Babalu.
0: Ah, maravilhosa.
1: Maravilhosa.
4: O Julinho conhece a Letícia Spiller também?
1: Claro.
0: Não, só a Suzana Vera.
5: Não conheço.
4: Eu sei que Suzana Vera ele conhece.
0: Sim, essa ele conhece. 1977, Daniel de Oliveira, ator brasileiro que representou o Cazuza, pra quem não lembra, no filme O Tempo Não Para.
1: Muito bem,
0: que
1: né?
0: É igual o Cazuza,
1: igual,
0: né?
1: Igual, igual.
0: 1985, Felipe Rett, rapper brasileiro. 1986, Diego Hipólito.
2: Ai, Diego!
0: Ex-ginasta brasileiro. 1987, Stephanie Brito, atriz e apresentadora brasileira, ex-esposa do Alexandre Pato. E 2008, Emily Nayara, atriz, modelo e apresentadora brasileira. Para quem não pegou a referência, essa para o pessoal mais jovem, ela interpretou a Mônica no filme A Turma da Mônica. Então tá aí, são os aniversários do dia. Agora deixa eu chamar para o 51914318-74. Enquanto você vai participando e mandando seu recado, eu dou bom dia para o nosso superintendente de Relações Institucionais e Comunicação, senhor Rui Irigaray. E quando eu falei da referência ao Teixeirinha, ontem lançamos a chamada para o clipe que vai ser lançado hoje, que é a música Querência Amada, na interpretação da super banda You Live, com a voz de Ed Carlos nessa versão. Muito bom dia, Rui.
4: Bom dia, Ramiro. Bom dia, nossa audiência.
0: Bom dia.
4: É com muita alegria que a gente fala sobre o You Live, sobre a Ubra Records, porque é uma grande entrega cultural, musical, para o cenário da música brasileira. Essa música é uma música muito tradicional no nosso estado do Rio Grande do Sul. É uma música que realmente ela traz aquela alma, aquele paixão pelo Rio Grande do Sul, né? Aquela coisa que a gente tem do gaúcho,
0: bem de
4: né?
0: Dentro quando tu canta, né?
4: Tu sabe que esses tempos atrás eu tava numa festa, né? De entre amigos, e tava um DJ tocando lá, um DJ bem conhecido, e de repente ele botou o Querência Amada. Parou a festa. Até as paqueras que estavam acontecendo naquele momento, e pararam. O pessoal, todo mundo foi cantar Querência Amada.
0: Virou um piquete farroupilha.
4: É. Então, a gente vê assim, o que isso desperta nas pessoas, né? Essa paixão pelo Rio Grande, por tudo aquilo que a gente ama dessa terra amada. Eu viajei, foram 27 países do mundo, 54 cidades do mundo. As pessoas às vezes falam assim, ah, eu moraria na Itália, na França, em São Paulo, né? Eu jamais me mudaria de Porto Alegre. Eu jamais me mudaria do Rio Grande do Sul. E conheço bem o mundo. Então, pela essa paixão, e não é paixão à toa, porque aqui a gente está muito bem posicionado, muito bem instalado. O Rio Grande do Sul é sim um estado promissor, é sim um estado sim que tem uma pujança. E às vezes a gente não valoriza isso, né? E a Ubra, mais uma vez, valorizando as suas raízes. A gente está presente em todo o Brasil com a Ubra. A gente tem universidade em todo o Brasil, mas aqui são as nossas raízes. É no estado do Rio Grande do Sul.
2: E se o presidente Mel que te mandar morar em Santarém, hein?
0: Pedrinho.
4: Eu sou um homem de missão. Eu sou um homem de missão. Então, missão dada é missão cumprida.
0: Isso aí.
4: Né? Determinação do nosso presidente te cumpre. Determinação te cumpre, né? A gente não discute ela,
0: se tu
4: né?
0: for pra Santarém, tu vai levar o Pedrinho junto, por favor, né?
4: Eu vou levar o Pedrinho junto.
2: Bora,
4: tá dando ideia?
1: O Pedrinho e o padrinho.
5: Ele tá dando trabalho, hein? Todo dia assim.
0: O Pedrinho tá mil, cara.
4: É. Eu vou levar duas pessoas junto comigo. O Frederico Ribas, do marketing, e vou levar o Jackson Trindade. Tá? Pra eles não reclamarem que eu fui sozinho.
1: É verdade.
4: E vou levar o Gustavo N junto também.
0: O Gustavo N.
4: Então eu levo todo mundo pra Santarém. É pra ninguém ficar com saudade de mim.
0: E nem com ciúme.
4: Nem com ciúme, né? Não vai dar ciumeira, né? Então é importante isso, esse trabalho que a gente faz através da cultura. Bota aí, Ramiro. Não tá com a música aí? Abre o WhatsApp aí.
0: Para aí que eu vou fazer
4: vou
0: uma
4: te mandar aqui. O wave aqui da música. Vamos botar pros nossos ouvintes escutar essa música. Cara, é
1: bora.
4: Lindo
1: a
4: de ver.
1: A versão tá linda mesmo.
4: É lindo de ver o trabalho. Parabéns ao Ed, parabéns a toda a banda, parabéns ao nosso maestro Samuel Oliveira, parabéns ao Capu. Olha, nosso time tá demais, hein?
1: Top.
0: Peraí que eu já fiz a mão aqui pra rodar pelo computador, Rui.
1: Tu falaste que a festa parou, mas essa música, quando ela começa, ela arrepia, né?
4: Arrepia.
1: É uma música de alma completamente.
0: E o pessoal que não agora. É do Rio Grande do Sul.
4: Primeira mão.
6: Primeira mão.
4: Primeira mão.
6: Nossos ouvintes do Jornal da Mix vão estar ouvindo em primeira mão lançamento da Ubra Records agora, isso mesmo?
0: Peraí que eu tô baixando isso. Aqui a música no computador pra gente ouvir.
6: Olha
0: com melhor
6: aí.
0: Qualidade aqui
6: quem
0: do que botar no celular, né?
1: Quem sabe fazer ao vivo.
0: Vamos
7: quem
0: lá.
7: Sabe fazer
8: e quem
7: ao
8: não
7: vivo.
8: É gaúcho e tá numa festa e acontece isso que a Josi falou, acha muito estranho, né?
6: Mas
8: só todo
6: mas
8: mundo cantando.
1: E isso é muito do feeling do DJ, né? Tu saber a música certa pra colocar
4: parou
1: e fazer
4: a festa.
1: Para a
4: parou
1: festa.
4: Parou a festa, parou.
1: A gente chama do momento coringa, né? Tu jogar uma música que faz a não. Festa parar e cantar contigo,
4: tava
1: né?
4: Tocando uma música eletrônica, de repente entrou Querência Amada.
1: É,
4: parou a festa.
1: Maravilhoso.
6: Mas qual o estado que chega um músico a nível prestigiado. Brasil, prestigiado?
4: Gustavo Lima.
1: Já cantou.
5: Santana.
4: A Maiara e Maraísa.
1: É.
6: Todos. E aí, bandeira do Rio Grande do Sul e música gaúcha. Vai, isso é demais. A gente
4: nunca viu, né?
6: Não, não existe.
4: Eu sou apaixonado por esse estado, eu sou apaixonado pela minha cidade. Cara,
1: eu também.
4: Não falem mal do Rio Grande.
6: É verdade, eu tô contigo.
1: Melhor meu terra para se viver.
4: E o pior de tudo é quem mora aqui ainda pegar e desprestigiar nossa terra, hein?
6: É verdade.
4: Eu fico assim, olha, o Júlio que me acompanha mais de perto, esse tempo atrás, eu vi uma menina falando assim, Porto Alegre. Eu disse, minha jovem, quantos países do mundo tu conhece? Quantas cidades do mundo tu conhece? Eu já rodei bastante. Porto Alegre é a melhor cidade para se viver. Aqui a gente tem tudo. A gente tem uma serra do lado, a gente tem um litoral do lado, a gente tem uma cidade, tem um rio. Cara, que igual cidade, capital, poucas capitais têm um rio. E o pessoal muitos anos desprestigiou o nosso famoso Rio Guaíba.
6: É verdade.
4: Agora o pessoal tá voltando às suas origens. É. Povo, vamos valorizar aquilo que a gente tem de melhor. O pessoal fala de São Paulo, Ramiro. Não é desprestigiar São Paulo. Mas, tia, tu vai andar duas quadras em São Paulo é 30 minutos. Tu não anda em São Paulo, se não se levantar às 5h30 da manhã pra trabalhar, tu não sai. E se tu não voltar do trabalho às 8h30 da noite, tu não volta.
1: Então, e tanto que o pessoal, os paulistas, sim, morei 15 anos,
2: Doutor
1: os paulistas vêm pra cá e se encantam, né? Não só pela cidade, como também pela nossa culinária, né? O que é vasta e muito comentada, né?
4: É verdade.
2: Doutor Rui, promete me levar um dia na lancha da Ubra?
4: Pedrinho, tu já tá convidado pra lancha da Ubra. Tu já tá convidado pra ir pra lancha da Ubra pra fazer uma matéria junto com o nosso time.
2: Sério
4: lá.
2: Isso?
4: A equipe de reportagem.
2: Obrigado.
4: Pegar essas belezas naturais aqui do nosso Rio Guaíba. Já todos acho que tiveram aqui.
2: E o jet ski?
6: Água cristalina. O Rio Guaíba tem água cristalina.
2: Não, jet ski
6: nele.
2: Na carona
4: do jet ski.
0: Eu tô aqui fazendo a mão, tentando baixar aqui, já daqui a pouco.
6: Mas, Rui, me falaram que tu vai desfilar no dia 20 de setembro no Cavalo Caramelo, é verdade?
2: que é isso?
4: Aí tão brincando.
2: Tio Lucas tá de brincadeira, né?
4: Aí tão brincando,
2: né? O Cavalo Caramelo é intocável.
6: É intocável.
2: Ninguém sobe no Cavalo Caramelo.
6: Cara, acho que ele vai desfilar em alguém.
0: Problema pra abrir nesse computador
2: então
0: aqui.
2: Bota no celular, não
0: eu vou,
2: celular.
0: Eu vou botar no celular. É que a qualidade não vai ser a mesma, né? Eu queria mostrar a qualidade do You Live, entendeu?
4: Não, mas pera aí. Não, mas pode botar.
1: Abre pelo WhatsApp.
4: Abre pelo WhatsApp da. Vamos lá.
0: Não, WhatsApp é que eu não. WhatsApp, exatamente o WhatsApp que eu não tô conseguindo.
4: Não, mas o WhatsApp da Mix, que abre ali os áudios.
0: Mas é esse aqui, eu não tô conseguindo. Ele
4: vamos
0: não tá
4: lá,
0: abrindo.
4: Vamos lá.
8: Os áudios de todos.
4: Agora acabou de
0: mas escutar. Áudio sim, não vídeo.
4: Não, mas tem o áudio aqui. Eu tenho o áudio, Vamos botar o áudio.
8: Entendi.
4: Vamos botar o áudio aqui.
1: O áudio
4: me dá um oi ali do WhatsApp da Mix ali, então.
3: 51-91-43-1874.
1: Repita.
3: 51-91-43-1874.
6: Decorei. Tu
4: viu? Tá, já vamos lá.
1: Enquanto isso, eu vou passar os WhatsApps aqui do pessoal.
8: Aí. Boa.
1: Bom dia, Rádio Mix. Wesley aqui, tudo bom? E o Hendrick, joga hoje?
0: Não vai jogar e o Ancelotti diz que ele não será titular em nenhum jogo nessa Copa.
8: Não sai jogando, não quer dizer que ele não vai jogar.
0: Não será titular.
6: Nossa, por que isso, cara?
8: Pois é, estranho.
0: É, bronca.
1: Por que será? Vamos aqui.
8: Não é patrocinado pela Nike, deve ser por outra.
6: Pagaram as luvas.
1: Temos aqui, bom dia, melhor programa de rádio. Trabalho em Nova Santa Rita e todos os dias vou cedo pra lá me divertindo com a criatividade de vocês. Gostaria de ganhar um par de ingressos para o cinema, o filme O Dia D. Denis Ricardo Molarinho.
0: Acho que é Denis.
1: Já
0: né?
1: ganhou. Denis, desculpa.
0: Acho que é Denis.
8: É Denis com Z. É um Denis mais chique, não.
6: Não, começou o nome feminino e acabou o nome masculino. Denis.
1: Fui eu que li errado, gente, desculpa. É Denis Ricardo. Ganhou já, então, aqui o par de ingressos para o filme Dia D. A gente chama no finalzinho do programa. Vamos ver quem mais aqui mandou para nós. É áudio também, peraí que eu vou deixar como não lida, que daí é o Ramiro. As mensagens são comigo.
0: Qual
1: tem
0: é o...
1: uma aqui.
0: Ah, tá aqui, eu recebi a música agora. Não, mas veio...
1: Tem uma aqui, ó. Oi, eu tô adorando acompanhar o programa. Queria ingressos para o Dia D. Um abraço, Leonardo, participando aqui com a gente. Acho que é a primeira vez do Leonardo participando aqui com a gente também. Muito obrigada pela nossa audiência e pelos ouvintes que estão vindo pela primeira vez.
0: Vamos lá, aqui, ó. Vamos tentar botar aqui, ó.
1: Agora vai.
6: Agora vai.
0: Abrindo aqui o arquivo, vamos lá. Aqui.

0: isso.
1: Olha
0: essa
1: aí.
0: Essa finaleira celeiro,
2: celeiro. Essa parte que essa o Lucas parte... gostou da parte da linda mulher gaúcha que me puxa. Beleza da minha terra.
3: Pessoal, vai poder ver o lançamento daqui a pouquinho dessa música na íntegra, @ubra_records. Já tem o teaser lá, né? O vocalista principal desta versão é o Ed Carlos, mas tem o backing vocal do Marcel Garski, da Stephanie Lee, da Andrea Cavalheiro, e a gente tem lançado por semana cada um uma música como um deles protagonistas,
2: e
3: né?
2: E o nosso maestro Samuel Oliveira.
3: E a baita banda, né? Que e baita
0: vai
3: tá banda.
0: Vai estar disponível no Tef, né? Spotify também.
3: Stephanie Lee.
0: Ainda não.
2: Vai subir pela plataforma do Spotify nos próximos dias, né? Show. São total esse projeto de 22 músicas do You Live, que é da Ubra Records, é a banda oficial da Ubra Records, né? Então é a composição que a Ubra Records criou para fazer o primeiro lançamento. São sucessos nacionais, internacionais, já músicas consagradas. Então, essa música é uma música que do nosso saudoso Teixeirinha, né?
3: Quem não canta, né? Ela começa a tocar todo
0: dia. É um hino. E essa versão ficou muito boa. Ficou gostosa de ouvir a bateria ao fundo. Não, sério.
3: A qualidade do Live, ela é fantástica, né? Fantástica.
0: Eu tô louco pra ver o festival e o Live. Nossa.
2: Festival e o Live vem aí. Vem.
4: E o bicho vai pegar.
0: O bicho vai pegar.
2: vai vir em nome de peso, hein? Vir nome de peso aqui na sede da Ubra em Canoas.
3: Não, é o Ed Mota, né? É outro tipo de peso. Sim. Peso de qualidade, né?
4: Não, é o Simon mesmo.
2: Diz que o Ed Mota não é uma pessoa muito agradável, né?
5: É verdade.
2: Muito educada, né?
5: É verdade.
2: E a gente, mora... praticamente numa instituição de educação.
3: Na cidade da educação.
2: Mas na cidade da educação tem que ter educação, né? Com as pessoas.
0: No mínimo,
2: quem vive, né, da educação tem que ter no mínimo educação, né? Trazer uma pessoa que é considerada que não tem muita educação, né? Que dizem, né? Não sei.
3: A última do Ed Mota foi jogar uma cadeira num garçom por causa da taxa de rolha num restaurante no Rio de Janeiro, né? Essa foi a última dele.
5: A gente falou aqui.
0: Taxa de rolha. Assim, taxa tu leva rolha. Tua garrafa, tu leva e aí tua tu garrafa, paga a rolha.
3: Isso aí.
2: Sabe que esse negócio de taxa de rolha, quem trabalha com a noite muitas vezes, assim, ó, a pessoa, me dá um ingresso. Cara, é um negócio da pessoa, cara.
3: Sim.
2: O dono da boate, dono da festa, ele é o negócio dele, ele vive daquilo. Aí a pessoa, não me deu ingresso, não vou. Cara, tem que pagar mesmo.
3: Claro.
2: Tem que pagar, pô. O negócio da pessoa, ela vive daquilo, né? Então as pessoas às vezes pensam, né, festa eu quero de graça.
5: Sim.
2: Não acho justo, acho que a gente tem que pegar o seguinte, ó. Vai prestigiar um evento? Banca, paga. Então, assim, claro.
3: E se o dono é teu amigo, mais um motivo pra pagar, pra ajudar o teu amigo.
2: Com certeza. Eu acho de uma indelicadeza, muitas vezes as pessoas às vezes têm posse, têm condições. E fica pedindo favor. É feio isso aí, pessoal.
4: Te convidar é uma coisa, mas tu pedir, né?
2: O pior de tudo, Júlio, é quando a pessoa até te convida pro evento. E tu acaba convidando terceiros. Tem um convite que eu quero levar uma amiga. Eu disse, cara...
5: Convidado não convida, né?
2: Isso aí. Eu acho tão feio isso. A pessoa fala daqui a pouco pros amigos, os parentes. Consegue um pra mim também. Pessoal, é o negócio da pessoa. A pessoa vive daquilo. Verdade. A gente tem que respeitar isso. Então, assim, ó, quem gosta de ser respeitado, respeite também o negócio dos outros.
5: E amigo que é amigo, prestigia. E também quando, né, paga, vai e não vai no outro, né? Tipo, que é de graça do amigo e aí paga no concorrente.
0: No concorrente.
3: Exato. Se aproximando da chuva, pessoal. Daqui a pouquinho deve chover pingos de amor aí. A previsão era entre 8 e 10 da manhã ou meio-dia. Mas a gente tá ainda na faixa dos 12 graus de temperatura. Vamos com mais alguns WhatsApp, 51914131874.
5: Tá bombando.
3: O troço tá explodindo, né?
5: Explodiu o nosso WhatsApp hoje na Rádio Mix. Muito obrigada a todos os nossos ouvintes. Vamos lá. Ramiro, acho que a gente tá... Tem aqui. Bom dia, meus queridos. Não, é que tava cheio de áudios, daí eu achei que não tinha escrito. Bom dia, meus queridos. Passando para desejar um excelente final de semana a todos. Estamos levando nossos filhos para a escola e ouvindo vocês. Um abraço dos apaixonados Carol e Everton.
3: Abraço.
5: Abraço aí pro casal. Bom dia, Rádio Mix. Uma excelente sexta-feira. Sou fã de vocês. Beijão. O André mandou aqui pra gente.
3: Nós também somos fãs de vocês, todos.
5: Bom dia, sou o Yuri de Porto Alegre, escuto todo dia e vocês são maravilhosos. Gostaria de um par de ingressos para o filme O Dia D. Obrigado, Yuri, bom dia.
3: Bom dia.
6: Bom dia.
5: temos mais aqui, vamos lá. Chitãozinho e Chororó não cantaram Querência Amada?
3: Pode ser que sim, muita gente já cantou ou já gravou Querência Amada, mas a versão pós-Teixeirinha que mais marcou foi a de Oswaldir e Carlos Magrão.
4: Isso aí.
5: Anderson Santos mandou aqui pra gente. Temos áudios.
3: E essa música Querência Amada, ela marcou o bicampeonato da América do Grêmio.
4: Sim, marcou muito. O Grêmio fez muito clipe,
3: com o Filipão, né?
4: Isso aí. O Nunes, lá da revenda Kia São Motos, tá mandando um beijão pra Giovana, a esposa dele, diz que converteu ela pra ouvir a rádio. Ele já vinha ouvindo das 7 às 8, que o programa tá melhor ainda das 6 às 8. Um abraço aí então, Nunes, e um beijo carinhoso aí pra Giovana, a esposa do Nunes.
2: Bacana. Um abraço especial pra Roberta, do Grupo Best, aqui, nosso Grupo Best. Robertinho, um abraço especial pra ti.
1: Beijo.
5: Beijo. Bacana. Bom dia.
3: Vamos ver aqui os áudios então.
6: Bom dia, Rádio Mix. Bom dia a todos aí. Bela sexta-feira, sextou. E começou a chover aqui em Canoas.
3: Avisei.
6: Bom dia a todos aí.
5: Bom dia.
6: Abençoado dia a todo mundo. É nóis.
3: É nóis.
6: Será que rola um ingresso aí pra Águas Loucas? Ou não? Valeu,
5: claro.
6: Obrigado.
5: Claro.
3: Tá na mão. Vamos ver, tem mais um áudio aqui.
7: Bom dia, pessoal da Mix. Aqui é o Luciano.
3: Ah, esse aqui é de ontem. O Luciano perguntando aqui, se ele conseguiu o ingresso para um filme infantil. Tem agora Supergirl, né?
5: Supergirl e a Revolução dos Bichos.
3: Pode escolher aí. Deixa eu ver aqui mais áudios.
5: 6359 para cima, Ramiro.
8: Bom dia, Rádio Mix. Eu tô ouvindo rádio enquanto tô indo para a escola.
5: Bom dia.
8: Eu queria um ingresso para o cinema.
3: É o Heitor, de 10 anos.
5: Que legal, Heitor. Bom dia, Heitor. Obrigada.
3: Obrigado, Heitor. Vamos lá, tem mais áudio aqui. Vamos
9: jogar. Bom dia, Rádio Mix. Grande abraço. José Augusto de Cachoeirinha.
5: Bom dia, José.
9: Hoje não vou trabalhar. Hoje vou acompanhar vocês, mas vou fazer uma viagemzinha. Grande abraço para vocês todos aí e um bom dia.
3: Valeu, José Augusto. Obrigado, mais um aqui.
10: Bom dia, galera da Rádio Mix. Mais uma vez aqui é o Jorge Piu Piu. Mil gols no Marinha Futebol Clube. Aí, ó, essa menina aí do direito aí, ó. A menina é fera, hein? Vou deixar claro aí pra vocês também que eu também sou cria da Ubra aí, na época do ouro aí, ó. Da Ubra aí, no Brasil, 500 anos ali. Cursava educação física na Ubra ali, ó. Os professores top ali, Ulf Klemet, era preparador físico da seleção brasileira. Se eu não me engano, a irmã do Mazzaropi também era professora aí de educação física. Fui colega da Daiane dos Santos, da Milene, a ex-mulher do Ronaldinho. É isso aí, galera.
5: Que bacana.
10: Bom dia a todos aí, bom trabalho.
5: Bom dia.
10: Fiquem com Deus.
2: Essa Ubra tem história, hein?
4: É boa essa Ubra.
0: É boa essa Ubra.
3: Só que a menina aqui não é do direito, ela é da medicina. A Thaís, Thaís Mendes Rodrigues.
4: Não tem problema.
3: Mais um áudio aqui.
11: Bom dia, Rádio Mix. Meu nome é Lucas.
5: Eu
11: moro na Matias, tô indo trabalhar todos os dias em Santa Rita, levo minha esposa e escuto vocês. Tiro um tempinho pra escutar o Ramiro.
3: Boa.
11: A dicção da gaúcha porto-alegrense Josi, né?
5: Bom dia.
11: Tô pedindo um ingresso pra todo mundo em pânico pra olhar com a minha esposa, Célia Fernanda, e mandar um beijo e dizer que eu amo muito ela.
3: Vem buscar,
11: boa sexta-feira pra vocês. Fiquem com Deus.
3: Valeu, bom dia, Lucas. Mais um aqui, olha, cara, impressionante.
12: Bom dia, Rádio Mix.
3: Bom dia.
12: Passando pra desejar uma ótima sexta-feira abençoada a todos.
3: Isso?
12: Que Deus abençoe o dia de cada trabalhador.
5: Amém.
12: De cada motorista de aplicativo, cada entregador. Que ele proteja e que cada trabalhador no dia de hoje, que possam ir para os seus trabalhos, efetivar suas tarefas e voltar em segurança para os seus lares e suas famílias. Um grande abraço. Sou de Gravataí, entregador de carne resfriada.
2: Gravataí, capital do amor.
12: Principalmente para o grupo Os Piratas.
3: Os
12: grupo
3: Pirata.
12: De motorista de aplicativo, Fernanda, Kaká, Joy, grandes amigos. Ex-colegas de profissão. Abraço a todos.
5: Abraço.
3: Valeu.
13: Pedrinho. Oi. Bom dia, Pedrinho. Bom dia.
14: Olha aí.
13: Sexta-feira.
14: Sextou.
13: Ferro nela.
14: Deixa pro meu pai, eu não posso.
0: Ah, esse Pedrinho aí caprichou no derby.
3: Aqui o próximo aqui.
15: Bom dia, Rádio Mix. Ligadinho aí, desde cedo. Ontem não consegui acompanhar, mas hoje sim.
3: Já foi,
15: queria mandar um Grande beijo.
3: Já foi esse aqui. Abraço, abraço.
5: Abraço.
3: Pra aqui, como é que é o nome dele? O Emerson. O Emerson foi lá no início do programa já. Depois a gente volta com mais recados no WhatsApp, que é muita gente participando. Nós vamos para um rápido intervalo e daqui a pouquinho a gente volta. Mas antes...
1: Tapioca. Tapioca.
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1: 22 minutos faltando para as 8 horas da manhã. Muito bom dia para você que tá ligado conosco aqui na 107.1, a Rádio da Ubra. Todo mundo na Ubra, a Ubra em todo mundo. Sejam todos bem-vindos para quem tá chegando agora neste último bloco do jornal que começou às 6 da manhã. Aliás, desde segunda-feira, das 6 às 8 da manhã, hoje estamos no último bloco desta semana. Jornal que cada vez mais cresce em audiência. Muito obrigado pela participação maciça de vocês no WhatsApp 51914318-74. 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Vamos mandar um abraço pro seu Ricardo. Quem é o seu Ricardo?
2: Seu Ricardo é meu pai. Especial um beijo hoje, então.
3: Especial seu Ricardo,
2: hein? Tá nos escutando aí.
3: Só fez Miss, né?
2: Ligadinho.
4: Só fez Miss. Temos... Vamos, tio Ricardo!
3: Três Miss?
2: Temos umas Misses na família.
3: Olha, incrível, hein, Josi?
2: Pai, um beijo. Parabéns, seu Ricardo. Obrigado aí, boa recuperação. Estamos aqui, ó, ligadinho, um coração pra ti.
4: Abração, tio.
1: Valeu, seu Ricardo. Muito obrigado pela audiência aí, continua com a gente.
3: Ramiro, agora... eu quero mandar um abraço especial, tá, pro Balão.
1: O Balão.
3: O Balão tá nos escutando aí. Né,
5: o Balão não está escutando. Não é possível o Balão estar tá acordado essa hora.
3: Não é que não
5: só
3: dormiu ainda.
5: É, só se ele virou.
3: O Balão não dormiu ainda. Quero mandar um abraço especial pro Balão, pros amigos do Grupo Best, todo mundo que tá lá.
2: Bom
3: aqueles
2: dia.
3: Amigos que estão sempre aqui na audiência, aqui, o Rubens, a Carol, tantas amigas, a Júlia,
2: a
3: Miglis, a Luana.
5: O grupo é muito grande.
3: Olha, o grupo é muito grande, né?
6: Dê.
3: É que nem o coração do Irigaray, o coração é grande. Mas eu quero mandar um especial abraço para vocês todos aí do grupo. Também meu colega Ailson Vir. Para também a Ângela. Ângela, não esquece de dar os ossias, de pagar as ossias hoje aí, Ângela.
5: Opa!
3: Ângela, um abraço especial para Ângela.
5: Jackson Trindade, abração, Jackson. Vamos vender,
3: para o nosso
5: vamos
3: presidente, doutor Carlos Augusto Melqui Filho. E o doutor João Pedro, né? Que estão na audiência aí. Doutor Tarek também, todo mundo está na audiência. E os nossos alunos que estão indo agora estudar, estão chegando agora, alguns acordando um pouco mais tarde, né? E outros indo estudar. Sim. Nas nossas unidades da Ubra, nossos professores e funcionários.
1: Estamos recebendo hoje, Rui, aqui no Espaço Ubra, que é destinado à comunidade Ubra, né? Onde a gente sempre destaca algum assunto relacionado à nossa cidade da educação aqui, né? E ela se espalha não só aqui em Canoas, como vai para Porto Alegre, vai para Gravataí, vai para Carazinho, vai para Santarém, né? A gente está recebendo o Leonel Bosa, que é formado em biomedicina pela Ubra de Carazinho e atualmente é estudante de medicina na Ubra Porto Alegre. E também a Luana Schiller, que está junto aqui acompanhando, né? Leonel, seja muito bem-vindo. Obrigado por comparecer aqui pela primeira vez no Jornal da Mix.
7: Eu que agradeço a oportunidade aqui de estar conversando com vocês. Então, bora lá, vamos aos questionamentos, então. E obrigado pela oportunidade, né? Sempre uma satisfação estar aqui com vocês, presente, conversando e debatendo alguns assuntos aí pertinente à área.
1: Bom, eu sei que tu veio aqui com a proposta de falar sobre o laser de CO2, né? Mas antes eu quero saber um pouco dessa história. Tu te formaste em biomedicina em Carazinho e isso te despertou o interesse em fazer medicina? Ou tu tinha vontade de fazer medicina antes?
7: Na verdade, eu já tinha vontade de fazer medicina antes. Eu vinha contando pra Luana a história, a minha história aqui com a Ubra. Quando em 2003 foi o primeiro vestibular que eu fiz aqui para medicina, até fui muito bem na prova, mas não consegui entrar na época. E aí eu fiquei um tempo e pensei, não, vou seguir estudando, né? Depois passei para comércio exterior, odiei comércio exterior e fiquei um tempo parado e voltei a fazer biomedicina. E aí fiz a biomedicina lá em Carazinho, né? E aí eu não gostei de trabalhar em laboratório, eu gosto dessa parte da comunicação, de estar em contato com os pacientes. Então, quando eu estava no laboratório, dava uma folguinha ali entre um exame e outro, eu estava lá na recepção conversando com os pacientes, tentando entender o caso, a história e tudo mais, trabalhando mais já nesse negócio do fechamento do diagnóstico, né? E aí, então, surgiu essa ideia de eu vir para fazer a medicina, né, posteriormente. Mas antes eu trabalhava, já trabalho com estética, né? Então tenho uma clínica de estética, dou aula, depois fiz mestrado, enfim. E aí agora estou aí fazendo a medicina, que é a parte que eu mais estou gostando aí de todos os estudos, olha.
0: E tu já sabe o que tu quer?
7: Olha, então, eu tô mirando na cirurgia
1: que
7: plástica.
1: Que semestre tá, Leonel?
7: Eu tô fazendo cadeiras do segundo e terceiro semestre.
1: Ah, tá no início ainda.
7: Tô no início. E aí, então, eu tô mirando na cirurgia plástica, né? Já vai uma área ligada à outra aí.
0: Ai, que legal.
7: Né? Ou cirurgia, mas eu gosto...
1: A gente falou muito sobre estética hoje, mas umas estéticas meio estranhas.
5: É, melhor não.
1: Melhor não voltar no assunto, depois a gente fala.
5: Fora do ar a gente fala.
1: Ah, não, deixa assim, depois fofoca é fora do ar.
5: Hello,
0: não é fofoca.

0: Taser, ele é um potente aliado, principalmente quem deseja fazer uma retração de pele. Então, quando a gente observa aqueles rostos que estão com uma flacidez, por exemplo, principalmente região de olhos e tudo mais, se você não tem uma retração de pele ali grande, e agora a gente está proibido de utilizar o fenol, que era um potente ativo aí que a gente conseguia trabalhar.
1: Ah, foi esse que deu um rolo aí, né?
0: Esse aí. E aí depois, por mau uso de um profissional, todos acabaram pagando o pato, né? Então, e o laser CO2, eu já trabalho isso, já tem mais de 10 anos que eu trabalho com essa tecnologia, e eu sempre falei isso em todas as minhas aulas para os alunos, para os meus mentorados, que em 10 anos eu nunca vi algo que substituísse o laser CO2. Entra tecnologia, sai tecnologia, mas em comparação ao laser CO2, nunca teve algo para bater, né? Apenas vem CO2 aí, máquinas diferentes no mercado, mas com o mesmo princípio de fazer vaporização, que é um laser de corte mesmo. Então a gente faz pequenos furinhos na pele e no processo de cicatrização a gente tem essa retração de pele. Então, para quem quer rejuvenescer, trabalhar rugas, marcas de expressões e trabalhar até mesmo a flacidez, a gente consegue aí através do laser. Fora as associações aí, que são muitas da gente
2: trabalhar. Para cicatrizes funciona também?
0: Muito, muito, muito. Inclusive cicatrizes... E aí depende muito do profissional, o que ele vai aliar junto, né? Mas, por exemplo, já está mais que difundido em artigos científicos e tudo mais, a questão do uso combinado entre laser e toxina botulínica, por exemplo, para cicatrizes.
2: Ah, que legal.
0: As cicatrizes hipertróficas, cicatrizes queloidianas e tudo mais, a gente pode utilizar aí o laser, né, para fazer essa ablação da cicatriz e, ao mesmo tempo, a toxina que vai favorecer o processo de cicatrização.
1: Tu trabalha na área de biomedicina, uhum, com laser CO2, tu é professor também?
0: Professor também.
1: E estudante de medicina, como é que quando é que tu dorme?
0: Então, isso é um ponto bem crucial, né?
1: Tu
0: durmo...
1: usa muito laser de CO2, é isso?
0: Olha, eu já fiz 5 vezes no rosto, assim, né? E é uma prova o resultado, tem um ganho legal aí, né? Eu durmo em torno, minha média de 4 a 5 horas por noite.
3: Nossa. Bem-vindo ao clube.
1: Bem-vindo ao clube.
0: Mas o professor agora é só particular, é só curso VIP mesmo, porque não tem condições mais.
4: Mentoria.
0: É.
4: E pro processo de emagrecimento, né? Por exemplo, eu perdi 42 quilos em um ano. Então,
1: Caias
4: quando
1: Pelanca.
4: Eu vou sorrir...
0: Monjaro?
4: Monjaro, com certeza.
0: Então.
4: Mas aí, tipo, tu falou de flacidez no rosto, bah, eu sinto que eu tenho bastante flacidez no rosto.
0: Eu tenho um protocolo, na verdade, aí para os pacientes de Monjaro, né? Então é um protocolo específico, porque quando você utiliza o Monjaro, você tem um processo de degradação dos compartimentos de gorduras da face. Uhum. E esses compartimentos de gordura da face, eles não são tão fáceis assim de voltar à sua reconstituição. E aí a gente precisa entrar com outros produtos. Aí, neste caso, não é somente o laser, porque você teve uma perda volumétrica. Então a gente precisa entrar com o bioestimulador, mas principalmente o bioestimulador associado ao ácido hialurônico, nessa mistura, que eu chamo do blend, né? E aí a gente consegue um resultado muito maior. E tem também os bioestimuladores nano, que a gente consegue fazer tanto na permeação desses canais que o laser vai fazer na pele, quanto no cosmético que você vai utilizar em casa. E aí a gente consegue um resultado complementar aí.
1: Falando da Ubra, o que a biomedicina vai te acrescentar na medicina?
0: Nossa, muito. Enquanto estava fazendo curso de biomedicina, a gente dizia assim, o médico ele só consegue fazer o seu diagnóstico graças ao trabalho de quem está ali fazendo os exames para te apresentar.
1: Uma complementa a outra.
0: Um complementa o outro. Então, a gente sempre dizia assim, sem nós, o seu médico só desconfiaria do seu diagnóstico.
1: É. Há uma rixa entre biomédicos e médicos?
0: Não vejo como uma rixa, vejo como um complemento, assim, mas, né, é aquela velha história, eu faço direito, né, mas não adianta fazer direito sem saber administrar.
1: Sim, é jornalista publicitário.
0: Exatamente.
1: Mas que bacana, Leonel, que baita história essa aí, formado em... Tu é de Carazinho ou tu é de...
0: Natural de Espumoso.
1: Espumoso, bacana, conheço lá Espumoso, já fui transmitir futsal por lá. Eita, muito forte.
0: Time do Guarani lá. Um Guarani, abraço pra galera do Guarani.
1: Time aí. Forte ali, América de Itapera, Espumoso, são rivais ali, uhum. né? Mas bacana, cara. Formado em biomedicina pela Ubra Carazinho, tá se aperfeiçoando, praticando a medicina agora na Ubra Porto Alegre.

0: que é uma referência, né? A Ubra é uma referência.
1: É, não, e olha, tem que falar que a qualidade de... Porque a gente recebe várias propostas para mudar de curso, para mudar de faculdade e tal, e eu tenho que falar que o peso para eu ficar dentro da Ubra é a qualidade dos professores, a qualidade que está sendo... O que a gente está vendo lá está sendo coisa assim, ó, sinceramente, é uma vitrine para quem quiser conhecer assim, ó, a medicina de Porto Alegre. Eu tenho certeza que quem vai sair ganhando lá somos nós, os alunos, porque a qualidade está muito boa.
2: Verdade.
0: Que bacana, que baita depoimento.
2: De professores incríveis, muito bom.
0: Manda um abraço para a coordenadora lá, de novo. Um
2: abraço para a Miriam, nossa coordenadora, que tá fazendo um trabalho incrível para a gente em Porto Alegre.
1: Sim, Leonel, parabéns. Um trabalho excepcional.
0: Leonel, muito obrigado pela visita. O espaço aqui do Jornal da Mix está sempre aberto para os nossos alunos, para os nossos egressos. Tu é egresso e aluno, né? Os
1: egresso
0: dois.
1: E aluno.
0: Aberto para toda a comunidade Ubra, né? Para que nos visitem e contem suas experiências, né, Rui? E as suas histórias aqui no microfone da Mix.
3: Amir, eu quero aproveitar para que a gente está com 3 alunos da nossa Medicina Ubra Porto Alegre. A excelência que a
0: Luana,
3: a gente tem.
0: O Leonel e a Thaís.
3: Exato, né? A Thaís já é aqui do time, além de ser aluna, também é do time da Ubra SA, que trabalha aqui nas telecomunicações. Mas o Leonel e a Luana são alunos também, e a gente vê a qualidade do ensino e vê o seguinte, como a Ubra Porto Alegre tem integrado, né, os alunos, né? Eu vejo assim que ali é uma comunidade assim, muito unida, né? Os alunos da Ubra Porto Alegre, eles além da sala de aula, eles sempre estão juntos, estão em eventos, tem uma vida social junto. Então, para nós, a gente fica muito feliz de ver isso. Ontem teve uma confraternização organizada pelas turmas, né? Pelas coordenações das turmas.
0: Festa junina.
3: Então, tudo isso é uma integração para a vida deles. Fica essa turma, tenho certeza, que vai além da universidade, depois até deles estarem formados. Então, isso é a Ubra. Eu me lembro quando eu era aluno, era a mesma coisa que acontecia aqui na unidade central, apesar de ter aqui mais de 30 mil alunos só nessa unidade, né, na época. E a gente era amigos.
0: Integração.
3: Eu tenho amigos até hoje, né? Até hoje eu tenho amigos aí que foram meus colegas de aula aqui da Ubra, né? Mesmo na unidade de Canoas sendo gigante, né? E a gente tinha até dificuldade de circular. Tinha no intervalo, como é que era o intervalo?
0: Mas as amizades eram por prédios, né? Tinha o prédio 1, o prédio 6, o prédio 11.
3: As rivalidades entre prédios. Tinha as rivalidades internas nossas aqui, né?
4: O prédio 11 era bem fechado, né?
0: É, o prédio 11.
3: O direito até era mais, assim, as estrelas eram mais no direito que até na
0: no
3: medicina,
0: prédio 6,
3: né?
0: Era o prédio central,
4: O 6 era direito e administração.
0: Isso aí.
3: Eu cheguei até a estudar no 14, no início do primeiro semestre dos 14, que daí tinha aquelas cadeiras que tu fazia com os demais cursos, né?
0: Ah, não, eu sou tão velho que quando eu tava aqui, me formando, estavam recém construindo o 14.
3: Eu até em 2001, né?
0: Mas eu ia falar também do ambiente propício lá, a faculdade ela fica onde era o antigo colégio IPA, lá é maravilhoso, cara, quem conhece o astral que tem aquele campus lá.
2: Muita natureza, né?
0: Cara, aquilo lá é sensacional. Tem uma coisa que eu me lembro do colégio IPA que eu vou contar aqui, que eu estudei um ano lá, depois eu fui pro americano, né? Estudei um ano
3: somos
0: no
3: IPA. Somos egresso americano, né?
0: Somos, mas primeiro eu estudei um ano no IPA, aí pedi pra mudar pro americano. Mas no IPA eu me lembro que o bar era do lado do necrotério. Tu comprava o prensado olhando a janelinha do necrotério.
2: Que situação, hein? Pensou, vou ali fazer um lanchinho rapidinho, olha pro lado,
0: era tudo ali,
2: perde a fome.
0: Era tudo ali perto do sino ali, do grande sino ali do IPA. Não sei se tem ainda, mas ali era bem bacana ali. Muito bem, obrigado Leonel, obrigado Luana. Vamos seguir aqui com mais alguns WhatsApp pra gente encaminhar o fim do programa desta sexta-feira pra sextar, né? Ó. Hoje tem jogo do Brasil, Pedrinho.
5: Temos aqui, ó, mensagem pro Pedrinho. Bom dia, bancada maravilhosa. Eu e meus filhos Gustavo e Giovana escutamos vocês no carro todos os dias indo pra escola. O Gu ama o Pedrinho e quer que o Pedrinho mande um beijo pra ele. Gustavo, manda um beijo pra ele, Pedrinho.
6: Um beijo, Gustavo, um beijo, Giovana. Amo vocês!
0: E o Neymar?
6: O Neymar não! Vou fazer gol, Neymar!
5: Ó, bom dia! Tive o prazer de conhecer Gildo de Freitas na minha infância, mas o Teixeirinha era meu vizinho na época. O Ricardo, meu pai, mandou aqui pra gente, ó. Ele morava na Glória. Bom dia, Rádio Mix! Sou ouvinte de vocês há muitos anos, desde a época que eu escutava... Não, ele errou aqui. Não é Jovem Pan, era o...
0: Pop Rock.
5: Migraram, meus parabéns pelo programa. Acordo todos os dias às 3 horas da manhã e já fico louco esperando. Parabéns a todos. Ele não mandou nome, tá escrito aqui Paz. Bom dia, Paz. Era Pop Rock,
7: Bom
5: Paz.
7: Bom dia, Paz.
5: Bom dia, sou Paz ouvinte sua. De vocês. Adoramos escutar vocês indo para o trabalho às 7 da manhã. Vocês são demais. Queríamos ver se conseguimos ingressos para Todo Mundo em Pânico. Conseguimos.
7: Bom dia,
5: é
7: Angélica.
5: Bom dia, Angélica. Temos mais aqui. Bom dia. Bom Primeira dia, vez participando, escutando. Vim de Canoas até a escola em Novo Hamburgo e gostei bastante. Escutar a música Querência agora há pouco me deixou muito feliz. Muito feliz, mais que guri de bombacha nova. PS, estou vestindo bombacha alparagatas e pala. Olha professora aí. Gabi.
7: Ó, professora Gabi. Obrigada
5: aí pela...
7: Obrigado pela audiência.
5: Pela audiência
4: e gostou da música, né?
5: Adorou.
4: E ouviu em primeira mão.
5: E ouviu em primeira mão. É um hino, né? Não tem como. Temos aqui, bom dia, Rádio Mix, sou ouvinte de vocês há muitos anos. E aí ele mandou aqui meu nome é Marcel. Então tá, Marcel, bom dia. O restante temos áudios, Ramiro.
0: Já vamos colocar aqui.
6: Vamos trabalhar, tio Ramiro.
0: Eu tô trabalhando.
5: Começa aí no 0017.
0: Para aí, tô procurando aqui, só um pouquinho.
6: Brasil,
0: aqui, achei.
6: Vamos, Brasil.
0: Para aí.
8: Bom dia, gente. Indo para Oscar Pereira, o Caos. Só para deixar um beijão para vocês. Vocês são ótimos. E agora com essas músicas, nossa, tô amando. Eu quero compartilhar aí pro pessoal, pros meus conhecidos aí, a rádio. Como é que eu faço?
5: 51-9143-1874 para o pessoal participar aqui com a gente.
0: Valeu, deixa eu botar mais um áudio aqui.
9: Oi, bom dia, eu ouço vocês na rádio Julia. Todo dia, acordo de manhã cedo para ouvir vocês. O programa tá muito bom. O meu nome é Júlia, o Lucas sabe quem eu sou e eu quero que vocês mandem, por favor, um feliz aniversário muito especial para nossa amiga Isadora Costa. Ela tá de aniversário amanhã, mas como amanhã não tem programa, eu gostaria que vocês mandassem hoje um beijo pra ela.
0: Um abraço,
4: um abraço pra Isa Costa, que tá de aniversário amanhã. E eu quero aproveitar também e deixar um abraço, parabéns, feliz aniversário pro Bernardo Stoll, da Matias Velho Materiais de Construção, que é parceira da Rádio Mix também.
1: Um abraço especial, hein? Abraço. 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
7: Aniversariante do dia.
1: O nosso presidente, doutor Carlos Mel, que comprou agora os materiais de construção dele, tudo na Matias.
7: Olha aí. Boa. Aniversariante do dia hoje, a Casey Nadal, a Alessandra Dubim, esposa do Dani Dubim.
0: Boa.
7: E a Helena Saldanha, que trabalha aí no setor óptico, nossa amigona aí.
0: Beleza, gente, faltando top. 2 minutos para as 8, nós vamos encerrar aqui com a banda, super banda, U Live, com Querência Amada. Então, quero desejar um excelente final de semana para todo mundo. Lucas, um abraço,
4: valeu.
0: Bom final de semana. Julinho,
7: um abração.
0: Bom final de semana. Josi, bom finde.
5: Obrigada,
0: Thaís,
5: beijo.
0: Bom finde.
5: Obrigada,
0: Rui, bom final de semana.
1: Um abraço especial pro Gustavo N, que tá nos escutando, pro superintendente Christian e para todos os superintendentes e diretores da UBRA SA, professores e alunos.
7: Sugestões para o resultado do jogo hoje, Ramiro?
0: 3-0 Brasil.
4: 2-0 Brasil.
5: 3-1 Brasil.
0: 1,5-0
7: Brasil.
0: 2-1 Brasil. Boa. E nós vamos ficando por aqui com esta pérola que foi gravada nesta semana aqui nos estúdios do ULive com a super banda da Ubra Records, Querência Amada, uma releitura de Teixeirinha feito pela nossa banda aqui da Ubra Records. Siga lá, @UbraRecords para ver o clipe na íntegra. Daqui a pouquinho tá entrando no ar. Obrigado, Leonel. Obrigado, Luana. Valeu. Até semana que vem. 6 horas da manhã da segunda, nós voltamos.
5: Todo
0: beijo,
5: mundo
0: beijo,
5: cantando.
0: Tchau.
1: Todo mundo na Ubra. E a Ubra
5: em todo mundo.
4: Vamos.
0: Só se abrir aqui, quem? Agora foi.
4: Aê.
5: Vamos lá.
10: Vamos que vamos, gauchada, como mãozinha lá em cima, che! É o Brasil do Rio Grande do Sul!

0: Essa é a banda You Live da Ubra Records. Você escuta na íntegra no arroba Ubra Records, em seguidinha nas nossas redes sociais. Um grande final de semana pra todos. Beijo, beijo. Até segunda-feira. Tchau, tchau.
1: Beijo.
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3: Vamos que vamos, demais atualizações aqui no melhor mix do Brasil e com destaque para o motorista que vai acessar a capital pela Zona Norte. Fica ligado na BR-116 no trecho de Canoas. Bem próximo da Refap e depois passando desse ponto próximo do viaduto da Inconfidência, tem um trânsito mais acentuado. Não chega a parar por completo, mas de qualquer forma exige uma certa redução na velocidade. 448 Rodovia do Parque é a alternativa e está fluindo melhor nesse momento. Na chegada pela Castelo Branco também tem um fluxo bem intenso até a região da rodoviária. 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Não sai daí, já já eu volto com mais.
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0: o seu estado de espírito nesse começo de final de semana. Então vai lá, manda o seu áudio dizendo o seu nome, a cidade que você mora e o som que você quer aqui no WhatsApp da Mix, que tá liberado pra você, viu? 11 9 8 3 4 0 8 mil. O primeiro pedido chega do interior de São Paulo e vem junto com um recado pra nossa seleção. Afinal, hoje tem Brasil, né?
1: Bom dia, Rádio Mix, a melhor rádio do Brasil. Aqui é o Dorão de Presidente Prudente. Gostaria de ouvir, hoje temos jogo do Brasil. Gostaria de desejar a todos os brasileiros. Manda aí a música aí da Vanessa da Massa. Boa sorte. Boa sorte, Brasil. É nóis.
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0: Mix agora 8h13, Coldplay, Viva La Vida. Viva, né? Ainda mais numa sexta-feira.
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0: A caminho do sextou, muita gente participando aqui do pede no zap de várias partes do Brasil. Gustavo tá em São Carlos, interior de São Paulo. Também no interior de São Paulo, Daniel em Lorena. O Douglas tá em João Pessoa, na Paraíba, e também na Paraíba, só que em Campina Grande. O Lucas tem o Márcio, motorista de aplicativo em Porto Alegre, Rio Grande do Sul. E agora chega aqui no 11983408000, um pedido vindo de Ribeirão Preto, interior de São Paulo, cidade representada aqui no Pede no Zap, e você represente a sua cidade e peça o seu som também aqui no WhatsApp da Mix.
2: Bom dia, Mix. Aqui é o David de Ribeirão Preto, motorista de aplicativo. Toca pra gente aí, Madonna, Vogue, pra animar essa sexta-feira. Um abraço, bom dia.
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0: Mix agora 8h20, Sabrina Carpenter, Man Child.
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0: Participe, grava o seu áudio, é bem fácil e rápido. E você pode ter a chance de entrar no ar e colocar.

0: trabalho, um trabalho que não é nada fácil, né? Muita correria e um trabalho bem delicado também. Valeu, Zé Mário. O Wagner tá em Canoas, no Rio Grande do Sul, motorista de aplicativo. A Sheila em Teresina, no Piauí. Tem a Cristiane, no interior de São Paulo, cidade de Andradina. E o Naldo Mota, ele é de Santarém, no Pará, também motorista de aplicativo. E você, hein? Onde você mora e o que, que você quer ouvir? 11 9 8 3 4 0 8 mil.
1: E aí, pessoal da Mix, aqui é a Ana de Sampa. Queria escutar a música Open Your Eyes, de Snow Patrol. Valeu!
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4: Começa agora a parte 2 do Coisas que só tem quem é muito rico ou é muito pobre.
5: Boa, vai, vai,
4: porque
5: vai.
4: Móveis velhos.
5: Ah,
6: é verdade.
4: Móveis velhos. Cartão sem limite. Não pagar imposto.
5: Mais uma crítica social.
4: Aí, gastar dinheiro contigo. Viagem pra fora do país pra comprar coisa.
5: Tá.
4: Boa. Também. Comer muito pouco em restaurante.
7: Se for a peso, então?
4: É. Ser criado por uma doméstica.
6: Ai, meu Deus.
7: Aí, social. Aí,
4: é. E quando o Luciano Huck te chama pra fazer alguma coisa. Aí tu sabe que outro tá muito bem, outro tá muito...
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6: Vem que tem mais atualizações aqui no Melhor Mix do Brasil e falo com o motorista que vai pegar a freeway no sentido A capital. Fica ligado no trecho de Cachoeirinha, porque bem próximo da ponte sobre o Rio Gravataí seguem as obras, o que deixa duas faixas bloqueadas mais o acostamento. A movimentação por ali é bem acentuada, então já sabe, atenção nesse trecho. Quem vai se deslocar de Cachoeirinha sentido A capital também encontra uma circulação maior de veículos, um fluxo um pouco mais carregado na General Flores da Cunha e ainda na Assis Brasil. 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
0: Mix agora 8h31, pede no zap de volta. O que você quer ouvir nessa sexta-feira? Nós vamos tocar. É só você pedir mandando um áudio aqui no 11 9 8340 8000, o zap da Mix. Pedindo agora, chegando do estado do Pará, um verdadeiro paraíso do Brasil. É ou não é?
2: Oi, galera da Mix. Meu nome é Juliana Nunes, sou de Parago, Minas Pará. Gostaria de ouvir Paraíso Proibido do Strike.
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0: Paulo Henrique, de Uberlândia, Minas Gerais. Grava o seu áudio, diz o seu nome, a cidade, né, onde você mora, e capricha no som. Afinal de contas, hoje é sexta-feira. 11 9 8 3 4 0 8 mil. Quem que tá aqui agora?
1: Bom dia, Rádio Mix. Aqui quem fala é Helene, de São Paulo. Eu quero ouvir Kisha Cole com Last Night.

0: Mix agora 5 para as 9, Fusca Dolls, Rush Rush.
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0: E acabou, obrigado você que participou e ouviu o pede no zap, o único dessa sexta-feira. Não vai ter a edição da noite hoje por conta da transmissão.

0: excelente trabalho, dando vida a esse personagem tão querido do Maurício de Souza. Ainda não temos mais detalhes dessa produção, mas assim que alguma novidade sair, a gente conta pra você aqui na Rádio Mix, e acesse sempre o nosso site pra você não perder nenhuma notícia do mundo da música e do entretenimento. 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
14: Vem que tem mais atualizações do trânsito nesse sextou e falo com o motorista que vai pegar a Protásio Alves no sentido centro. Entre a Coronel Lucas de Oliveira e Ramiro Barcelos, a movimentação é mais acentuada, uma circulação maior de veículos, o que está causando lentidão. Na Oswaldo Aranha, apesar de ter um fluxo um pouco mais acentuado, não temos registro de congestionamento. Volto a falar ainda da Coronel Lucas de Oliveira, porque no encontro com a Neuza Goulart Brizola tem relato de acidente. Não está congestionando por completo, mas fica ligado por ali, viu? Falo rapidamente da Avenida João Pessoa, que tem boas condições nos dois sentidos. 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

0: Mix agora 9:26 é o Robbie Williams, essa versão ao vivo de Arrepiar de Angels.
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10: Vamos que vamos de mais atualizações aqui no Melhor Mix do Brasil e volto a chamar a atenção do motorista que vai acessar a capital pela Castelo Branco. Segue uma movimentação bem carregada por ali, desde a altura da Ponte Nova do Guaíba até a região da rodoviária. Não chega a parar por completo, mas exige uma maior atenção, além de uma certa redução na velocidade. A Zaida Jarros é a alternativa e está fluindo melhor nesse momento, apesar de ter um fluxo um pouco mais acentuado no encontro com a Avenida Ceará. 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Já sabe, já eu tô de volta.
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8: E aí, bora de mais atualizações nesse sextou e chama a atenção do motorista que vai circular pela Avenida Ipiranga. Bem próximo da Antônio de Carvalho, no sentido centro, temos uma ocorrência em atendimento. Se trata de um acidente envolvendo 4 veículos. A movimentação nesse trecho é mais acentuada, o que pede uma certa redução na velocidade, além de uma atenção a mais. Os agentes da EPTC já fazem o atendimento da ocorrência. Além disso, temos uma segunda colisão, agora na rua Múcio Teixeira, bem próximo da Barão do Gravataí. Colisão envolvendo carro e moto, se liga. 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
4: Mix são 10 e 1, bom.

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1: Mix e o som do Justin Bieber, Sorry, Sorry. 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
4: Ou é muito rico ou é muito pobre quem tem cavalo.
5: Cavalo, é verdade.
6: Depende de como tu usa ele.
4: É o cavalo.
5: São duas pontas. É difícil a classe média ter um cavalo.
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5: Ah!
4: Não é todo mundo.
7: Baque crítica aí.
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4: 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Ou tu é muito rico.
5: É verdade.
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7: Mas a foto com político me pegou ali.
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9: Bora de mais atualizações e volta a chamar atenção para ocorrências em atendimento na capital. Fica ligado. A primeira, na Avenida Ipiranga, se trata de uma queda de motociclista bem próximo da João Pessoa, no sentido aos bairros. A movimentação por ali é mais acentuada. Os agentes da EPTC e o SAMU estão no local fazendo atendimento. Além disso, na Avenida Diário de Notícias, bem próximo da Avenida Guaíba, temos uma colisão envolvendo carro e moto. Também já está em atendimento, mas de qualquer forma se liga por ali. 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

0: Essas foram três das mais pedidas por você em 98. A qualquer momento tem mais.
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6: Bom, e a Mix conversou com o grupo KLB, que voltou ativa, né? Nesse bate-papo, os irmãos falaram sobre a história do sucesso da música Ela Não Está Aqui. A faixa, na verdade, é uma versão de um hit dos anos 60, chamado I'd Love You To Want Me. Pois é, o KLB revelou que quando eles ouviram essa música pela primeira vez, eles já sentiram que conheciam essa faixa há muito mais tempo. Mas foi o pai do trio que afirmou que esse single iria emplacar e faria sucesso no país inteiro. O Kiko, do KLB, contou que a música Ela Não Está Aqui foi a que mais vendeu discos no álbum de estreia do grupo. Relembra aí um

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6: Não vou.
14: Estamos no ar.
6: Tem mais 20 segundos, mano.
14: Eu não tenho
6: nenhum porquê começar. Eu sou pago e muito bem pago. Eu não ganho 120 mil reais por mês pra ficar trabalhando mais do que uma hora.
14: Talvez o gaúcho que mais pague imposto de renda, né?
6: Porque eu faço uma hora de cafezinho e deu, bateu uma hora, eu viro as costas e vou embora.
14: Exatamente.
16: Ele nem fala com a gente, é foda.
6: Eu não gosto de vocês, cara, tu entendeu isso ainda?
14: A gente conhece a voz dele por aqui, né? É. Fora daqui.
16: O Capu, na verdade, isso aqui é... Ele tá fazendo na casa dele agora, né? Ele nem vem no estúdio.
6: Eu diria aquele meme clássico. Ah,
14: mas Capu, eu vou te avisar uma coisa só, tá?
6: A gente pode fingir, né?
14: 5, 4, 3, 2, 1. Meio-dia.
6: O melhor mix do Brasil, começando mais um cafezinho. Do dia 19 do 6, vai Brasa, dia de jogo do Brasil. Cara, hoje vai. Hoje tem pra quem gosta. Hoje tem Vini Júnior com 2, tem Hendrick com 1. Opa. E tem Ronaldinho com mais 1. Ronaldinho. Vai guardar e vai entrar, nem tole.
14: O quão impossível é você convocar alguém lá pelos seus 50 anos.
6: Nada. É só de querer.
16: Cristiano Ronaldo não tá com quase isso?
6: Tá Cristiano e Ronaldo?
14: Essa dupla
6: sertaneja
14: é o
6: Cristiano
14: Ronaldo. Não, peraí. Eu falei 45, mas não sei se 45 que
17: não,
14: ele tá, né?
17: Acho que é 41, 42.
16: É? 41.
6: O que impede que o Sandro Sotiri da vida fardar e jogar?
17: É.
6: Com seu 62.
16: O Ancelotti.
17: O Jairzinho.
14: O que impede o Ronaldinho Gaúcho de ser convocado?
16: É o Ancelotti que tá impedindo isso, só.
14: O Capu.
6: O Ancelotti era um... Não, e eu já falei, né? A hierarquia de importância é Capu, Cafu e...
18: Snoop Dogg.
16: E Catu.
6: Caturra.
18: Caturra.
6: Caturra.
18: Caturra.
19: Mas eu vou catucar.

0: Dá pra falar o resto?
1: Eu quero.
2: É o Tchaka Nabu.
1: Ah, tá, tá.
2: Ele se chama Chico Poeta.
1: A minha avó pegou meu avô com essa música.
3: Mentira.
1: Tão velha que é.
4: E como é que tu descobriu? Eu não quero saber.
3: É, porque entre um mate e outro...
0: É que eu tô no clima de ontem ainda. Ontem foi um showzaço. Ontem foi um show bonito.
3: Ah,
0: é,
3: rolou o baile do Billy.
0: Aí teve o baile do Billy que a gente conta a história do funk, né? Com piadas e risadas. Olha, então foi muito bacana, eu tô nesse clima. Obrigado a todo mundo que foi.
2: Boa.
1: E eu ouvi dizer que tá botando um projetinho bom aí, hein?
0: Eu ouvi também. Café Show? Estive em reuniões.
3: Olha. Conversando com grandes empresários.
1: Do ramo do entretenimento?
3: Do ramo do entretenimento.
1: Adulto.
3: Não adulto.
2: Adulto!
3: Porque adulto. Entretenimento adulto e conteúdo adulto, ele passa uma outra vibe.
1: Mas nada mais é do que humor e entretenimento adulto.
3: Exatamente, então é isso aí.
2: E esse projeto talvez tenha alguns convidados de outras rádios, tomara que eles venham.
1: Eu tenho medo de pegar, botar no flyer e eles não irem, entendeu?
4: Não, hoje. Esse projeto é só na
1: rádio. Quando ele chama, a gente vai.
2: Capu, quando tu quer, até bem baixo. Até nojento.
1: Mas olha só, vamos tentar rapidão aqui, porque hoje, cara.
0: É rapidão porque não tem trilha.
1: Temos. Não tem trilha? Estamos sem nada?
0: Só a trilha do cafezinho.
1: Ah, não, tá. Já é o mais importante.
2: Eu procurando o livro do cafezinho que escrevi em cadeirinha.
3: Trilha de musiquinha.
0: Ah, é também.
1: Eu faço rápido.
3: Só diz o nome e a gente fala presente.
0: Eu faço a trilha.
1: Vamos ver a chamada. Gélisco Machado.
0: Presente.
2: Um sexy.
1: Eric Clapton.
3: Presente.
4: Ana. Presunto.
1: Menino, sempre tem. Billy.
0: Sou eu.
1: Para de ficar na cadeira, por favor.
3: Só presente. Não pode falar outras coisas que não sejam presente.
1: Ai, cara.
0: É, gift.
3: Ok. Inglês vai, inglês vai. Inglês vai.
1: Ele é bom. Simon.
2: Oi, presente.
1: Isso. Tá bom. Professora Helena. Sou eu.
4: Presente.
1: Quem faz a chamada, cara. Olha só, hoje é 19/6, é o Dia Nacional do Luto.
3: Ok.
0: Eu também luto. Eu sou faixa preta.
3: Não é esse luto.
4: Tenho
3: quase certeza que não.
4: O Billy tá na vibe hoje, ele e o Gélio estão na vibe meio luto, assim. O Capu também. Eles vieram temáticos.
3: All black.
1: Ah, por ser all black?
4: É, all black.
1: Oh. Na real, eu tô meio gangsta hoje.
4: Hoje é meio...
1: Eu olhei, mas eu tô meio gangsta.
4: Cestão, né, Capu?
1: Botei o óculos meio gangsta.
2: Meu, só eu que vim na vibe Brasil,
1: né? Eu tô caminhando na mochila ali, mas eu não
4: tenho... Não, Eric, também vem.
3: Se considerar o azul, eu também tô, eu acho, né?
1: Tem preta bandeira? Não tem nada de preta bandeira, né?
3: Não.
0: Quer dizer,
1: tem escrito? Tem a letra?
4: É, a letra.
1: Tem a fonte.
0: É verde oliva.
1: A fonte é preta.
4: É, marrom não tem.
3: Marrom bombom.
0: Marrom bombom.
1: Mas então, cara, é louco porque eu achava que não até viver um luto.
3: Claro.
1: Tá ligado?
4: É
1: da questão dos ciclos do luto, né, cara?
4: É.
1: Cara, é muito louco, mas os caras pesquisam a full tem toda uma métrica de luto, tá ligado? De entender o luto.
5: Existe um tempo da OMS que, tipo assim, tu pode viver o luto. Passou daquele tempo, tu continua triste, tem algum problema aí contigo. Pode ser o problema, não com a morte da pessoa, mas sim a relação.
4: Eu acho bizarro como cada pessoa... lida com a morte né? Porque cada um tem uma reação. Tem gente que não se importa de primeira e, tipo, vai entender meses depois. Tem gente que fica muito mal de primeira. Eu acho que isso é maluco.
2: Meu, eu perdi alguns amigos num acidente de carro, assim, que eu não vi porque foi uma catástrofe. Tipo, caiu os cabos de rede em cima do carro. Então, tipo, não podiam ajudar. Então, pegou fogo. Enfim.
1: Deu ruim.
2: Então, eu não vi eles mais. Nem no enterro, nem nada. E, meu, o cara ficava, como ele era amigo, assim, de vizinho de porta mesmo.
1: Impressão que os caras não foram.
2: Meu, tipo, o cara vai dobrar a esquina ali, tá ligado?
1: Sim.
2: Meu, uma sensação tão ruim isso aí. É. Daí, infelizmente, eu perdi outro amigo também, meu vizinho. E esse eu fiz questão. Aliás, eu fui identificar ele quando acharam. Tipo, meu, preciso olhar o cara. Uhum. É, morto porque, tipo, pra saber, meu, acabou. Uhum. E isso é muito louco. Tava aí, meu irmão. Cada um num lado. E eu olhei pra ele, olhei pra mim e falei, meu, não é o cara. E era o cara ali, tipo, a cabeça do cara é tão louca, meu. Me lembro que eu olhava o cara, não, cara.
0: O meu luto em ciclos, quando a minha mãe faleceu em 2014, a gente vive muito em luto, né? Então a gente vive em picos.
1: Sim.
0: Então a gente nunca, a dor não diminui.
1: Ela vira saudade. Ela vira saudade.
2: Pode crer.
0: Então, mas qualquer dia, tu tá em casa, bem tranquilo, bate.
1: Bate.
0: Mas daí tu aprende já, tipo, não, é esse momento, eu preciso viver isso.
2: É a vida.
1: Cara, quando eu perdi meu coroa, quando eu perdi meu pai também, foi louco, porque assim, os primeiros lá 3 meses, eu tinha tanta coisa pra resolver, que era dele, que parece que eu tava trabalhando, assim. Aí quando as coisas foram se resolvendo e foram virando normal, e a vida voltou, e ele não tava mais... Aí veio
4: aí
1: outra fase.
4: Aí que tu começa a processar.
1: Aí cai, tá ligado? Aí a casa cai. Mas é louco, por bem que falou, depois virou uma saudade.
0: No dia do falecimento da mãe, eu tava no hospital. Então, eu recebi a notícia primeiro,
1: sim.
0: E eu tava ligando pros familiares. Então, lá pela quinta, sexta ligação, a notícia já correu. Então, eu tava ligando, já tô sabendo, Billy, já o choro. Então, foi mais...
1: Mas, ó, cara, se você está vivendo um luto agora, e não digo só luto de morte, Daqui a pouco tu perdeu o namorado. Daqui a pouco cachorro. Tu perdeu o cachorro, é. Tá ligado? É um luto complicado, sabe? Então, nossa força, nosso abraço e nosso carinho e nossa.
2: Sinta-se abraçado.
1: Um abraço. Mas também hoje é Dia Nacional do Migrante. O que é migrante e emigrante e imigrante?
3: Depende do lado que tu tá, né? É. O imigrante, ele é aquele que vem.
0: Ele vem
3: o
0: migrante
3: é aquele que vai. Então, no
0: não,
3: caso.
0: Esse é o emigrante, o que vai. O migrante é de um lugar pro outro aqui. Interno.
1: Tipo, palmas. Sou gaúcho e vou pro Paraná.
2: Sabe nada, viu?
1: Palmas! Cara, pela primeira vez na história do cafezinho, o Eric errou.
5: Emigrante sair, é quem deixa o país.
0: O que é pior ainda.
5: Imigrante é quem chega.
3: Imigrante...
1: É o interno.
0: É como as aves.
5: Nas sugestões do Google, a diferença entre emigrante, imigrante e refugiado.
3: Não, porque aqui, é uma forma de...
2: É do mesmo bonde.
3: Imigração, né? De migração.
0: A escrita ordem e progresso da bandeira
4: progresso
0: do Brasil.
4: Progresso não, Billy.
0: Progresso!
4: Progresso não dá,
0: é
4: Billy.
0: É Brasil aqui, cara!
4: Progresso.
2: Ordem e progresso. E a leitura é bem imposta, a leitura. Ordem e progresso.
0: Ordem e progresso.
3: E progresso.
0: E progresso.
1: Tá. Vai, merda!
0: Da bandeira da cor verde. Ela fica localizada bem no centro.
1: Eu não tô nada brasileiro hoje.
2: Verde.
1: Tô nada brasileiro
0: hoje.
1: Hoje
0: não. Hoje tu não.
1: Não, minha cueca é verde.
0: Ó.
1: Não, é azul, é azul.
0: Bota pra fora agora, cara. Bota pra fora.
4: Bota na mesa.
3: Mas é
0: azul. E manda medir.
2: Essa cueca é muito frau. Isso aí tem que... Tem que te ligar com a puta, é um cara quente.
0: É,
2: não pode
0: é
2: sair,
0: pior
2: cara.
0: Que nós estamos combinandinho hoje.
2: Por isso que eu só uso cueca fio dental.
1: Não, desculpa aí, né? A minha cueca não é uma cueca qualquer, entendeu? Uma cueca
2: é
1: trabalhada.
2: Diferenciada, pai.
0: É uma underwear.
2: É. A do Gênesis é feita de guardanapo.
4: É de pano.
1: Por que guardanapo?
2: Não sei, eu tenho vontade de falar isso.
3: Tá enrolado.
2: Molha uma fralda.
4: Ele tá enrolando aquelas fraldas de pano.
3: Gaúcho que vai pra Santa Catarina é um migrante?
4: É um migrante.
5: É quem muda de residência de uma região para outra.
2: Não, é um foragido.
5: O migrante.
2: Normalmente gaúcho que vai pra
4: Santa Catarina.
1: Às vezes deixa uma coisinha aqui.
5: Dentro do próprio país.
3: Correto.
5: Então, do campo pra cidade.
3: O gaúcho que vai para Santa Catarina.
5: É um migrante.
3: É um migrante. Para viver num kitnet.
5: Emigrante vaza.
3: Claro.
5: E imigrante é o que vem.
3: Às vezes o cara separou, né? Tipo, vida nova. Quero vida nova.
1: Vai. Não, mas às vezes assim, basta o neguinho postinho.
2: Tá, mas
1: não,
2: todo mundo. Todo
1: migrante. Eletrônica.
2: Como é que é? É emigrante e imigrante. Como é que é?
5: Imigrante. Emigrante e imigrante.
2: Todo imigrante é um emigrante, então.
3: Sim. Dependendo do
0: lugar.
3: É isso. Segundo as palmas.
5: A pessoa, inclusive. A pessoa pode ser, inclusive, os três. Por exemplo, do ponto de vista, se ela é nascida no Brasil e se muda para Portugal, ela é uma emigrante na visão dos brasileiros, claro. Imigrante na visão dos portugueses, imigrante para descrevê-la em ambos os cenários.
2: Que delícia.
3: Ela migrou, né? Tal qual
1: mas hoje
3: pássaros.
1: É só dia do migrante.
3: Do migrante.
1: Se você é imigrante e imigrante, caguei pra ti.
3: Vira.
1: Caguei pra ti.
0: Você que tá numa rádio aqui escutando e quer escutar nós, você migra pra cá.
1: Migra. Opa, já rolou uma vez um negócio desse aí.
3: É, mas foi pro outro lado.
0: Agora vamos trazer de volta essa galera
1: de imigrar.
0: Vamos trazer a galera de volta.
1: Quando eu quero
2: não, não
1: de
2: traz
1: volta.
2: Ninguém de volta. Tem que sair alguém, não traz ninguém.
1: Não, mas a audiência, eu vou então remigrar?
2: Ué.
1: Se a pessoa migrou, eu remigro ela.
3: Ah, vamos ser bem sinceros, desde aquela época é o que deve ter morrido de gente já, das pessoas que migraram.
1: Porra,
3: vamos pensar em público novo, gente nova chegando
2: forte,
3: aí.
2: Forte,
1: vamos lá.
0: Vamos renovar.
1: Mas também hoje é o Dia Nacional do Cinema Brasileiro.
4: Aí sim.
1: A data celebra o dia em que o ítalo brasileiro Afonso Segreto fez as primeiras imagens em movimento no Brasil. Em 1898, registrando a entrada da Baía de Guanabara a bordo do navio Bregogne.
4: Sente o tamanho do bigode deste homem.
0: Esse é o Santos Dumont, hein? Ninguém me engana.
3: Não.
1: Cara, que bigodeira é essa?
3: Nem todo foto antiga e preto e branco de
5: Seu
3: bigode
5: Madruga.
3: Chapéu é Santos Dumont.
1: Cara, olha, eu amo foto. Eu amo foto vídeo antigo. Olha que coisa marinha isso aí, cara. É. Olha como era a Guanabara na... Ah, que loucura.
3: Que saudade desse
2: e a música já vem na cabeça.
1: Gélis, como é que era, Gélis?
5: Vai, isso aí era minha praia. Eu me lembro dele.
4: Qual... Teu vô, né, Gélis?
2: Não,
3: ô, Gélis.
2: Ele era do Pura.
3: Qual que é o teu filme brasileiro favorito?
5: Putz.
3: Esse é bom.
1: Brasileirinhas é bom.
0: Carnaval Brasileirinhas 2007.
5: Ah, não sei, cara. Acho que é Alto da Compadecida,
3: Alto
5: talvez.
3: Alto da Compadecida, talvez?
5: Não.
1: Eu tenho meu favorito de sempre, né?
0: Qual? ViviFernandes.com.
3: Cinderela Baiana. Cinderela Baiana.
2: Cara, eu acho que o meu é Alto da Compadecida viu, ou aquele... É Central do Brasil?
5: Sim.
2: Central do Brasil é pesado.
5: É muito
1: Cinderela Baiana, Cinderela Baiana é uma obra.
4: Achei muito pesada.
1: Só os inteligentes entendem.
3: Talvez não Dark sei. Horse. Quando sair, vamos ver.
1: Mas
3: eu gosto de...
1: Pisou perigoso agora.
3: Qual que é o do Jorge Furtado da...
5: O Homem que Meu Tio Matou um Cara.
3: Não, aquele que se passa numa cidadezinha no interior.
0: Robocop. Bacurau.
3: Robocop, não. Robocop é do Meirelles.
1: Meirelles, perdão.
3: Não é pra
0: saneamento curar. Básico.
3: Saneamento básico.
1: Paulo, que é bom cheiro do ralo também. Puta, é bom pra caralho.
3: Cheiro do ralo.
0: Ah, eu acho enjoativo.
3: Cheiro do ralo, às vezes enjoa mesmo. É do Mutarelli, né? É baseado no livro do Mutarelli.
1: E tem o filme do Gélio, né? Meu tio botou o cara.
2: Meu tio botou no cara. Não, meu tio botou num cara. Não, foi mal. Desculpa, chefe.
3: Passou muito. Qual que é o teu
4: cara,
3: filme
4: nacional? Cara, enquanto vocês falaram, tava pensando, mas eu gostava muito do qualquer filme do Leandro Hassum.
3: Ah, sim.
4: Eu era viciado no Leandro.
1: Como é que é o político aquele? Político
3: sincero, político honesto?
4: Não. Esse não, mas até que é sorte. Eu gostava muito do Leandro Hassum, assistia todos os filmes.
1: Eu gostava
4: dele.
1: Dos filmes daquele que faleceu.
4: Sim, mas ele parou, né?
2: Paulo Gustavo. Ele ficou magro, né?
3: Mas ele tá na casa do patrão, né, galera? Que é praticamente ir pro Vasco. É. Não tem muito o que falar dele agora.
4: Não, eu acho,
3: né,
4: que é mais ir pro Brasil de Pelotas.
2: Não, não fala.
1: Torcida chavante. A chance é menor de ter Vasco aí nos ouvindo do
3: que... Tu quer querer migrar?
2: Eles te matam.
4: Como é que é o nome do daquele... de Forqueta? Como é que é o nome do time de Forqueta?
1: O União Forqueta.
4: União Forqueta. Acho que é mais ir pra União Forqueta. Ah,
2: tá pisando. Tá viajando.
1: Essa tá drogada, acho. Ela tá flertando com o Justa Causa hoje.
6: Tá viajando,
1: ela,
6: né?
1: Tá flertando com o Justa Causa desde que ela chegou.
2: Ela tá fora de si.
6: O que falta é sujar as unhas com terra e bosta. É isso que falta.
1: Olha
6: eu
1: só.
6: Tô com as mãos sujas de terra e bosta. Você...
1: Não, obrigado. Não, eu tô legal. Eu tô
6: olha, Gélio, sente o gosto. Ó.
2: Francesinha, velha francesinha. Francesinha de cocô.
4: Que nojo.
1: Ai, denúncia, denúncia. Zé Nick falou assim, ó, denúncia. Zé Nick. Ontem no Boteco Comedy, o comediante com a alcunha de Billy Joe...
0: Isso, eu.
1: Cometeu um crime de falsa identidade ao usar o nome... do comediante Gil Lisboa, caso fosse processado.
0: Ah, é isso. É que tinha um policial lá, clássico. Eu falei que qualquer coisa que tu não gostar, meu nome é Gil Lisboa.
3: Ah, isso bom. Aí.
1: Tá um clássico da comédia.
0: Se tiver que prender, eu te dou até meu endereço.
4: Tamo bem de processo já. Precisa. Bota a Cris Pereira.
1: Tem umas coisinhas
0: no próximo show é Cris Pereira.
1: Tá tem algumas coisinhas já ali?
4: Não.
1: Não, porque bah, aqui no cafezinho, na época, pingou de um grau. Antes, um pouquinho de entrar.
3: Mas teve, bom, enfim.
1: O que pingava de processinho aqui, pelo amor de Deus, cara.
0: Aqui, ó, Billy Joy tem razão. O filme vivi.com.você é bem bom mesmo.
1: Ok. Ah, não sou só eu. Quero, não.
3: Mas é cinema e é nacional. É. Até aí, eu acho que a opinião é válida.
4: Tem atores e atrizes.
2: A gente... Eu tenho duas honras. Eu tenho honra.
5: Não tem muita fala, mano.
1: Não, peraí.
0: Ah, tem.
1: A pornô chanchada brasileira?
3: Não, mas daí é outro.
1: Foi, não sei, mas eu digo assim, não podemos falar dos filmes adultos, porque ajudou a manter o cinema.
3: Irmão, o cinema era o estilo de filme que a ditadura permitia, né? Doideira, né?
2: Eu sou amigo da Vivi Fernandes.
0: Olha aí.
2: Amigo da Rita Cadillac e tenho foto beijando o bumbum da Rita.
0: Olha,
2: que
0: olha
2: é,
0: aí.
2: Que é o clássico, né? Todo mundo beija.
6: Oi, então sente o gosto do meu dedo mesmo.
1: Que nojo, cara.
2: Nojeira. Francesinha,
0: eu tenho
2: francesinha.
0: Foto com o bumbum de todo mundo, porque é onde eu alcanço.
3: É verdade.
0: Fica bem na altura. Na altura de todo mundo.
1: Mas eu que não tenho bunda, faço como nem.
3: Ah, Capu, tu tem.
0: Não posso falar nesse horário.
4: Todo mundo tem bunda.
0: E tu é o
4: chefe. Uns menores, outros maiores.
3: Faz de miserinha.
1: Em 1964, rolou a aprovação da Lei dos Direitos Civis.
0: Oh.
1: Após um bloqueio de 18 senadores que tentaram impedir a votação a todo custo, o Senado americano aprovou a histórica... Ou melhor, estadunidense. Aprovou a histórica lei que proibiu a discriminação baseada na raça, cor, religião, sexo e nacionalidade.
3: Olha aí.
1: 18 arrombados tentaram vetar essa lei.
0: Olha aí.
1: Mas foram arrombados, graças a Deus. Isso em 1964, foi ontem.
3: Não, foi ontem.
1: Onde era tranquilo ter discriminar alguém pela raça, cor, religião, sexo ou
3: nacionalidade.
1: Não,
3: lá você tinha as escolas, né? Tipo, local pra sentar no banco,
4: Que bom que a gente evoluiu como ser humano.
1: Pô, nem me fala.
2: A coisa boa, né, meu?
1: Sabe que o meu colégio, ele tinha um negócio assim, cara. Porque meu colégio foi criado em 1800 e tanto, né?
3: Claro.
1: Então tinha umas coisas assim também que tu ficava, caraca, meu. Tipo, porta diferente, bebedouro diferente. Diz, cara, Brasil.
4: Que loucura.
1: Brasil! Em 1978, rolou a estreia do Garfield.
3: Bravo!
1: Que morreu, né?
4: O Garfield nunca mais vi desenho do Garfield, não sei se é porque eu não assisto.
0: Tem uma tirinha dele.
3: Mas tem animação, voltou, acho, não? Eu tô louco, voltou, acho que agora
1: é em 3D,
3: animação, não faz muito
2: tempo. Aham, teve.
3: Teve aquele que foi o filme, que teve Garfield 1 e Garfield 2, tipo, meio live action, não porque ele era 3D, né, mas o resto live action, mas eu acho que saiu um que era full animação, full 3D. Em que ano que foi? O Jamal tá me confirmando ali, mas não tá me dizendo nada.
1: Só o dedinho pra cima, não disse nada nenhuma, tá ligado?
3: Em 2024, tão bem recente. É. Está vivo, Garfield está vivo e passa bem.
2: Aqui tu fez a brincadeira com os gatos mais importantes?
0: Ainda não, podemos fazer hoje.
3: Agora,
0: então.
3: Começa
0: agora o top 5 gatos da cultura pop.
3: Ainda não.
0: De novo,
2: vai. Sempre dormindo nessa programa.
0: Começa agora o top 5 gatos da cultura pop.
3: Já tem o meu.
4: Eu tenho o meu.
2: Vamos lá. O meu predileto, eu acho... O Tom?
0: O Tom, pra mim, o Tom.
2: Eu acho que o meu é o Garfield.
3: Tá, come lasanha, quais que são os motivos que tu gosta dele?
2: Não sei, eu tenho alguma coisa afetiva de infância.
3: O Pacato é um gato? O Pacato...
0: Não, ele é um tigre.
3: Não, mas ele é, eu acho que... Ele é um tigre. É um tigre. Mas ele é gato guerreiro,
4: o nome dele. É, porque ele é gato guerreiro. O meu é o meu gato de botas, com certeza. Um que ele usa uma bota. Ele é bizarramente forte.
2: É muito engraçado.
4: E ele
3: tem uma carinha muito fofa.
4: E ele tem uma cara, tipo, bizarramente fofa.
3: E o 2 é incrível.
2: É muito engraçado, meu. É muito bom.
4: Muito bom.
0: Eu quero mudar meu voto pro Manda-Chuva.
3: Ok.
0: O Manda-Chuva, ele é o líder da máfia.
2: Quem é Manda-Chuva?
0: Dos gatos.
3: O que
5: não, viu o desenho do Manda-Chuva?
0: Que tem o Manda-Chuva.
3: O seu guarda, não, era o...
0: Guarda-Belo.
3: Guarda-Belo. Eles moravam num beco, num lixo.
0: Ele é o líder dos gatos. Tinha o Batatinha.
3: Ele é brabo. O Batatinha. É verdade.
0: Tinha uns 7 gatos.
3: O Manda-Chuva.
0: Manda-Chuva.
3: É Hanna-Barbera também.
1: Eu gostava muito do gato do Castelo Rá-Tim-Bum. Aquele que era da biblioteca, lembra? Aquele gato era brabo.
0: Esse é bom também.
5: O do Thundercats era um gato?
3: Sim. É,
0: você
3: é
0: Cat. O Snarf.
3: Ou não também, porque Snarf. Se o gato
1: guerreiro não é Cat, não é?
2: Esse aí? Esse. Ah, eu lembro, ele é malandrão.
3: Ele é das ruas.
0: Ele é o dono da boca.
1: Tem o gato Piu-Piu, que o Gerson lembrou aqui também.
0: O Frajola.
1: Frajola.
0: Tem o Frajola, tem o gato Félix.
4: Gato Félix. O que é o gato Félix?
3: O gato Félix é talvez uma das primeiras animações, né?
2: É, o gato
3: e ele
2: Félix
3: tinha
2: é
3: a maleta dele que saía coisas infinitas de dentro da maleta.
4: Sabe
3: dele.
4: Um gato que ninguém comenta sobre? É o gato
0: Capu.
4: De Stuart.
0: Machado.
4: O de Stuart Little.
0: O Snowbell.
4: O de Stuart Little. O
0: Snowbell.
4: O Stuart Little tem um gatinho.
3: Que é o Snowbell.
0: O Snowbell.
4: Ah, é o nome dele.
2: Snowbell.
4: Eu não lembro, ele é tão não lembrado.
0: Não, eu dava a vez, tá bom? Vocês têm que lembrar o gato do Stuart Little. O Snowbell. Snowbell. Não, o gato do Stuart Little.
2: Snowbell.
0: Ah, tem o Snowbell.
3: Tem o...
2: Do, o gato do Stuart Little.
3: O dos Simpsons, que é o... Snowbell.
0: Não. Snowball. Não.
1: Snowball.
0: É... Snowbell.
2: Simpsons tem um gato.
1: Do Stuart Little.
3: Bola de neve. Bola de neve.
0: Aquele, bola de neve.
2: É. Isso é uma igreja, gente.
0: E tem o comichão, né? E tem o comichão.
4: Isso é uma igreja. Coçadinha.
5: É o comichão e
0: o comichão é o...
3: Eu não sei quem que é quem.
4: Gato, né? Não
3: quem que é o gato.
2: Tá, qual é o número um, então?
0: Tem a Marie.
4: Gato de bota. A Marie. Nossa, a Marie é um baito.
1: Eu acho que o Garfield é o mais popstar.
0: Os aristogatos.
4: Não, eu acho que é o gato de botas.
1: Eu acho que o gato...
4: Meu, ele tem a presença.
1: Não, mas digo, vai ser mais popstar do mundo conhecer. É tipo o Michael Jackson dos gatos.
3: Estamos esquecendo de um. Estamos esquecendo de um.
5: O gato net.
0: O gato net.
2: Esse.
3: Tem um que é bem importante. E é bem icônico, que é o gato da Alice no País das Maravilhas.
1: Ô, baita! Ah, é, Brasil. Ele some, né?
3: Que ele some.
1: Ele some.
3: E ele tem uns negócios meio LSD. É. Ele é um gato que ele é importante também.
0: Tem o volante da Itália, o Gattuso.
3: O Gattuso.
4: Vamos fazer o top, o top 3.
0: Top 3.
4: Quem que vocês acham que fica em
0: primeiro
4: lugar?
0: Quem é
1: Garfield? O gato de botas.
3: O Garfield tem que estar.
1: O e o Tom,
4: é. O Tom, é. Eu acho que é esses três.
3: É isso aí.
0: E o Manda-Chuva, por mais que doa, o Manda-Chuva tá em quarto ali. Quase
1: não,
0: subindo,
1: mas é que eu
0: quase...
1: acho que os popstar do mundo, assim, tipo, o Paul McCartney, o Michael Jackson e o Eric Clapton.
0: Sim.
1: Os três mais famosos do mundo, assim, é
0: isso. É, esses aí.
4: Acho que
2: e o Tom também, o Tom geral... é foda porque ele fez muita bossa nova também, né, meu? Então,
0: Ele toca música clássica no piano.
3: E toca no Rage Against the Machine também,
2: Exato.
3: Né?
2: Exato.
3: O Tom Morello.
5: E joga futebol americano.
3: O Tom Brady, né?
0: E canta um monte, né? Porque
2: esse cara do Rage Against the Machine tem um irmão que é o tamboreiro.
3: Sim.
4: E tem o Tom Holland, né? Que fez o Homem-Aranha.
3: É verdade.
1: Mas alguém? Mas alguém tem algum trocadilho?
0: E faz piada, né? Que é o Tom Cavalcante.
3: É verdade.
0: É isso? Acabou?
2: E o Tom Cavalcante tem uma mina que é o Tom Behider.
1: Vou chegar lá.
0: E tem o
1: Tomate.
0: Tomates.
1: Tá, mas peraí. A gente falou o top 3, né?
4: É.
1: Tá, o 5, então. A gente,
4: pra mim tá a Marie no em quinto lugar.
3: Qual que é a Marie? Eu não tô lembrando.
4: A Marie
0: tá
4: nos
0: Gatos.
3: Ah.
4: A branquinha.
2: Não,
4: ela tinha caderno. Ela tinha caderno, estojo. Ela bombou.
0: Mas Hello Kitty é gato?
4: Não. Tinha mochila.
1: Hello Kitty é gato.
3: A Hello Kitty chama Kitty. Claramente é um gato, mas
4: é.
3: Mas a empresa...
2: Hello Kitty, pegaram, firme aí.
3: A empresa...
0: Eu acho que ela é mais que a Marie.
2: Caramba!
4: Ah, a Hello Kitty é muito mais.
0: Hello Kitty é mais.
3: A empresa, apesar de ser Kit e ela claramente ser um gato, a empresa dona dela disse que ela era uma menina.
0: Não. Uma menina com focinho, com pelos na cara. Peraí. E com orelhinhas.
4: Eu
0: já peguei mina com pelos na cara também.
4: Não, mas a Hello Kitty é um gato mesmo.
3: Não é, pesquisa ali.
4: Tá escrito aqui, ó. A Hello Kitty... Ah, não é um gato. Aqui,
1: ó. Apesar de ter bigode... Apesar de ter bigodes, orelhas e o nome Kitty, o que significa gatinho em inglês, a Hello Kitty não é um gato, segundo a Sanrio.
3: Sanrio,
1: empresa que a criou, ela é uma garotinha britânica humanizada.
3: É, meu garoto,
0: não força.
4: Eu adorei o... Ela é uma garotinha humanizada que anda sobre duas patas. É. E
0: tem
4: ainda
0: orelha,
4: tem um gatinho de estimação chamado Carmine.
1: Com uma cara de humano. É.
4: com pés e mãos.
1: Tá, mas então fechamos aqui. Fechamos. Garfield, Tom...
4: Não, gato de botas.
1: Gato de botas. Não, os três. Os três. E os top 5 que faltou aqui? O Frajola.
0: Frajola tá aí. O Tom, Frajola. O Manda-Chuva.
1: E o Manda-Chuva, acho, né?
2: Frajola, meu.
3: Ah, Frajola. Mas é que o Frajola é...
2: É, o Frajola é brabo.
1: Ele jogou com o Jordan. Finalmente uma discussão relevante dessa porra desse programa.
3: Frajola, ele é importante.
4: Eu acho que a Marie entra aí, galera. A Marie era muito famosa.
1: Ih, pô, tem vários. Tem o Miau. É um bom nome pra um gato.
0: Miau.
1: O Bilal.
0: Só que a grafia é diferente. É Miau.
1: Meu. Porque gato americano faz Miau, né?
3: O Persian.
0: Persia também é.
4: Isso eu acho uma coisa engraçada, sabia? O gato, o animal, fazer barulhos diferentes dependendo da língua.
0: Uf! Uf!
4: Tipo assim,
5: cachorro é que em inglês geralmente é o barulho que faz.
3: Sabe o que é
5: tipo, ring do telefone, é ring.
4: Mas aí que tá, knock, é engraçado knock. O cachorro fazer um barulho diferente do cachorro brasileiro.
1: Não, o gato faz meu. O cachorro faz uf. A porta faz knock.
3: Mas acho que é só uma maneira de tu ouvir a mesma coisa.
1: Escrevendo, na real.
3: Mas o gato.
5: Sabe que o nome da barata é cockroach? Por causa do barulho quando tu pisa nela.
3: Cockroach.
4: Não sabia. Gélis também é cultura, viu?
3: Mas sabe que o gato, ele evoluiu para fazer sons de bebê, na real. Porque eles não falam entre si, não se comunicam fazendo esses sons. Eles falam com a gente. E aí o som que eles fazem parece com a tentativa deles...
5: É imitar um bebê.
3: Um bebê, mas isso evolutivamente, né?
5: Por isso que quando eu sinto pra ela, parece uma criança batendo.
2: De madrugada, quando esses gatos se
5: parece uma criança chorando.
2: Meu, é horrível, meu.
1: É um amorzinho de gato, é uma coisa que tu acha que tem uma criança chorando e é um gato.
0: Ah, minha mulher, ela tem quatro gatos. Às vezes duas sincronizam o cio e é um inferno.
4: Eu tenho uma discussão que eu tava tendo com a Kelly, que é uma amiga minha, que ela tem dois gatos.
2: Deve ter sido incrível essa discussão.
4: E ela, eu acredito muito...
1: Ah, nossa, que legal. Do gato vai falar do mundo.
3: A gente tá agora discutindo quem que entra em quarto do gato.
4: Quem tem cachorro e quem tem gato define muito o tipo de personalidade que tu é.
1: Ah, certeza.
4: Tipo assim, porque a pessoa que tem gato, geralmente ela não gosta muito de carinho, ele é mais fria.
1: Eu não poderia ter gato, porque eu sou o cara mais meloso do mundo. Entendeu? E meu cachorro, ele é meloso. Mas agora, se o gato me ignora, eu vou ficar triste o dia inteiro.
3: Eu não sei se eu concordo. Porque o lance tem muito de cuidado também. Tipo assim, o cachorro, ele demanda mais cuidado. Então, às vezes, o cara não consegue porque ele passa muito tempo fora. E o gato é mais independente. Então, não, entra no estilo de vida da pessoa também. Não que ela queira ter um gato.
4: Cada pessoa, ela se afina mais a um animal. Tipo assim, eu gosto de gato, mas eu prefiro... Eu tenho seis cachorros.
1: É, eu sou doido pro cachorro também. Eu amo gato, cachorro. Mas eu sou de ter cachorro. Nunca tive gato.
3: Mas eu gosto dos dois, por exemplo.
1: Que tu é um...
2: É, o meu irmão e a esposa dele...
1: De meloso e independente.
3: Mas nem todo gato... A questão é que o gato, ele tem mais personalidades. O cachorro parece que ele é cachorro, ele é bobão. Ou ele é brabo ou ele é bobão. Tipo, é meio que isso. O gato...
1: Tipo, Simon,
3: sim. É, o gato parece que ele tem mais... individualmente, mais personalidades. Mas nem todo gato fica nesse lugar de...
1: Exato. De ser independente e frio.
3: É, tem os gatos que estão o tempo inteiro colando em ti.
2: É, eu ia falar exatamente isso.
4: Mas eles têm uma personalidade diferente do cachorro, entendeu? Sim. Mesmo assim, tipo, o cachorro... Tu vê quem tá feliz, o gato, tu não vê quem tá feliz.
1: A dependência que o cachorro tem de mim. É. Entendeu? Eu gosto de ser babão com ele e babão comigo. Entendeu?
4: Eu gosto de ver o cachorro feliz. Tipo, quando ele te vê, feliz. Ele fica claramente.
1: Isso!
4: Tipo, ele fica, tipo, muito empolgado.
3: São
4: entendeu?
3: Animais. É muito louco, né? A gente tem os animais que foram domesticados, que é os que a gente consegue ter, né? Tipo, dentro do nosso cuidado. E a maioria deles são animais sociais. São animais que eles têm uma boa relação com nós humanos. O caso do cachorro é outra coisa, porque ele não é social. Ele é hipersocial. Ele é...
1: Acho que é o mais, né?
3: Não, ele é o mais. Tipo assim, ele foi... Por isso que a gente diz que é o melhor amigo do homem, porque nós, como humanidade, criamos o cachorro pra ser essa... Esse poço de... Nos amar. É, esse brother.
5: Ser leal, então... ser fiel.
3: Então, tem uns pesquisadores, eles estavam tentando domesticar uma raposa, assim, né? Tipo, eles estão há décadas criando raposas, fazendo filhos, pra uma raposa ser domesticada. E aí, eles chegaram agora numa raposa que, tipo, o cara entra numa jaula, ele senta num círculo humano, solta essa raposa, ela vai lá, não tem medo do humano, dá uma cheirada nele, tararau. E aí, ó, ok? Domesticado. Aí, eles fizeram o teste com o cachorro corre direto pro humano e fica lambendo a cara dele.
1: É isso que eu quero, porra!
4: É isso!
3: É uma outra...
6: outra, é um outro universo, assim, de hipersocialização com humanos.
1: Mas é que eu gosto disso, cara, do cachorro chegar e ser muito doido por mim.
4: Os meus cachorros... Eu tenho o que moram comigo são dois, é o Antônio e a Hanna. Gente, eles são...
1: O Felipe. Mais uma pessoa que bota nomes de... Ah, inclusive, ontem recebi uma reclamação do teu namorado.
6: Ó, atenção.
1: Porque ontem ficou uma dúvida...
6: Não, namorado não, porque ninguém perguntou nada, ela falou.
1: Ah, é verdade. Mas tipo assim, ai, Felipe, aí o Werther dizer pra ti que o Felipe é Hatch. E o teu namorado.
4: Então, mas é aí que tá essa discussão que eu entrei ontem, porque foi me cobrado isso, mas eu falei, o Billy foi bem claro. É. Tem que adivinhar o nome de famosos. Se ele fosse.
1: Mas pra mim ele é famoso.
2: Pra mim ele é famoso.
5: Ele é famoso, né? Você
4: tá me colocando numa ruim aqui.
6: Talvez o maior fisioterapeuta que a gente conhece.
1: Cara, o cara mais ousado por enfrentar esses cinco trogloditas aqui fortes, mascos e cheirosos.
6: Futebol, que é um esporte que
0: qual o sobrenome dele?
4: Calife.
0: Como?
4: Calife.
0: A família Calife é muito conhecida no mundo.
2: Eric, total. Ó, vamos fazer o teste pra
4: Calife.
2: Tu ver.
4: Calife.
1: Tem a minha, né? Tem
4: Calife.
1: Tem a minha, Calife.
2: Ué. Ini.
5: A minha.
2: Ó, Eric, primeira coisa que vem na tua cabeça. Felipe.
6: Hatch.
2: Ah, daí tu quebrou.
1: Vem de mim.
2: Capô, Felipe.
1: Na hora.
2: Calypso.
1: Tem só dois califes importantes do mundo.
4: Ele
1: o Felipe
4: ia falar
1: minha.
4: Califa. A ele. Felipe Califa.
0: Califa.
4: Mas é porque eu fui porque muito
5: califa.
4: Justa...
5: Hã? Por que califa?
6: Por causa do califado, que foi uma forma de governo. Deixa muito utilizada na Arábia.
0: Porque o califa tá de olho no decote dela.
1: Pra mim são os dois califas mais importantes do mundo, né?
2: Se ele tivesse na escola agora, na festa junina, ele seria o Carrifa.
0: Eu gostei.
6: Festa junina.
0: Gostei.
6: É a temporada das rifas,
1: Acho que eu vou passar reto aqui, ó.
4: Vamos fazer uma festa junina aqui no cafezinho. Está aberto.
1: Festa
4: junina? Uma festa junina.
1: Que festa divina? Que festa divina? Que festa divina?
4: Uma festa junina no cafezinho.
5: Ô, quentão.
1: Quer me ver feliz? Me dá pinhão.
4: Opa. Ele dá uma pinhãozada no capô aí.
2: Eu vou dar uma pinhãozada na barata dela.
0: Ele vai dar uma pinhãozada na barata
1: dela. Um pinhão e um quentão salva a vida do cara.
4: Mas quentão salva a vida mesmo.
6: Estamos atrasados.
5: E tem um quentão muito bom vendido pronto já, hein?
1: Não, mas tem quinzão ainda. Não, tem dezão ainda.
4: Vamos fazer então?
1: Vamos fazer. Essa pica é tua, combinado?
2: Não, melhor, peraí, não.
1: De organizar.
2: Não, menina, não.
4: Mas cada...
5: Calife.
0: Atenção,
4: filho. Cada um vai trazer alguma coisa. Cada um vai vender hoje de coletivo. Cada um traz uma coisa.
5: Eu trago o quentão.
4: Fechou, eu não, trago
1: tem que ser proativo
4: bolo.
1: E dizer, eu mato no peito.
2: Trazer bolo já deu problema aqui.
1: Não, organiza. Organiza assim, tu faz tal.
4: Fechou?
1: Beleza.
4: Fechou.
2: Trazer bolo já deu problema aqui, então cada um traz um bagulho.
1: Para! Então... Não toca nesse assunto, pelo amor de Deus, cara.
2: Ô, meu, ô, Rui, tá ouvindo isso aqui, meu chefe? Vamos fazer um arraial na Ubra, meu. Bah, um geral azar, um arraialzão no pátio ali.
0: Falando em Uber, eu trouxe cantadinhas. Passou sexta-feira.
4: Eu trouxe.
0: Eu gosto muito de usar o trouxe.
1: Tá bom.
0: Porque foi eu que trouxe, né, Billy?
2: É que é complicado tu falar errado num lugar que tem uma faculdade.
0: É.
6: Mas sabe que a Globo, acho que o Ministério Público processou ela porque ela tava falando... A Globo, eu acho que ela tá passando há muitos anos falando recorde ao invés de recorde. Alguma coisa
5: recorde
6: assim.
5: De audiência.
6: Ela fala recorde, qualquer coisa. Qualquer
5: não,
6: notícia.
5: É recorde. Não, é recorde.
6: Em português seria recorde. E aí alguém no Ministério Público, sei lá, tá entrando com uma ação contra a Globo por passar vários anos falando recorde.
1: Pelo
0: menos eu não tô falando recorde.
4: Mas em tese eu posso falar inglês. Nem Xerox. Uma frase.
6: Eu não
1: nem
6: sei
1: Xerox.
6: Como é
1: que... Xerox me pega.
6: É boa pergunta isso. Eu sei que em vários países eles têm muitas proteções quanto a isso. Tipo, Portugal e Espanha, nem o computador é um ordenador, porque o computador vem de computer, que é uma palavra em inglês. Tipo assim, tem
1: fast
6: vários países...
1: Não,
6: eles protegem
4: tá
6: muito.
4: Fazer, né?
6: Eles protegem muito a língua deles, assim.
2: Então,
6: o Brasil não é muito dessa...
1: Então,
6: proteção.
1: O nosso brainstorm pra poder ter o target hoje de ter o deadline da reunião pra...
4: Pra
1: todo mundo tá brifado aqui.
2: É. Fucking shit, capô.
1: Não pode acontecer mais, né?
6: Não, pode.
4: Não.
5: Boring.
0: Mas eu trouxe cantadinhas aqui pra galera da Uber.
2: Porque
0: pra
2: ele cagou. Uber,
1: cara, ele cagou pro trouxe, tá ligado?
0: Pro trouxe, é isso, eu trouxe.
2: Inferno, hein, mano?
0: Eu falei que trouxe.
1: Eu quero que tu faça um corte decente, fala trouxe.
0: Eu trouxe!
2: Fala mais um trouxe pra ver se eu não te boletei.
6: Não, e eu falando aqui, a Globo foi processada, não sei o quê. E aí rolou aquilo lá, eu aqui, olha.
2: Billy, eu sou da
0: galera da Letras, aqui da Uber.
6: Vai.
0: Tô fazendo veterinária, pra quê? Só pra aprender a cuidar de ti, minha gatinha.
6: Ui, aí sim,
4: pegou assim.
2: Isso é meio relativo, hein?
0: Tô fazendo gastronomia pra aprender qual receita fazer contigo quando essa carne cair no prato do carnívoro.
1: Aí sim!
2: Isso
1: é
2: um pouco
4: pesado. A Ana gostou, ela faz gastronomia ali, ó.
1: Astronomia?
4: Gastronomia!
1: Ah, tá. Pedi meu
0: nosso. Ó, tô fazendo advocacia pra quando tiver saber fazer direito.
6: Puta!
1: Boa! Advogada.
0: Química. só pra ver o que fazer se pintar uma química entre nós. Educação física, pra te mostrar o que eu faço se tu me der bola.
1: Pra mim, que essa cara é de sedutor e falou com essa
0: e
1: voz.
0: E o último, odonto. Tô fazendo odonto só pra poder te ver usando fio dental.
2: Pá!
4: Essa foi legal.
6: Parabéns.
0: Use hoje.
3: Eu achei que ia ser pro sorriso.
1: Nada.
3: Foi bom.
4: Eu gostei. Me surpreendeu.
1: Eu acho legal fazer isso com várias profissões, legal.
0: Vamos fazer. Vai ser um quadrinho na sexta-feira.
3: Tu tem que dar um tapa. Tipo assim, ó. Bater uma palma perto dela. Tu bate palma perto dela e faz. Aí, ó. Matei uma mosca. Também com um cocôzão desse, como é que não vai estar rodeando
0: isso, cara? Não, uma vez eu vi.
4: Eric, não faz mais pra nós.
0: O meu amigo Felipe. Isso aconteceu. Eu vi o meu amigo Felipe Teves chegando numa mina, do nada, um bolinho de mina. A mina tava com uísque na mão com gelo. Ele foi lá, atravessou o baile, botou os dedão dentro do uísque da mina, pegou o gelo, jogou no chão. Agora que a gente quebrou o gelo.
1: Meu Deus!
0: E ele pegou a mina.
1: Não tem como.
0: A mina.
2: Meu, em Bé, os guri usava Emi na minha poia no crivo e a gente não fumava. Só pra puxar um assunto.
1: Se ele faz isso aqui em Bé, toma um socão na boca na hora.
4: Na hora.
1: Mas não sobra um dente.
0: Teves, tu é um gênio. Eu te amo, Teves.
2: Tu tá fazendo futebol de areia?
4: Futebol.
2: Tem areia, né? Eu adoro ver tu jogar, porque eu te vejo totalmente empanada.
1: Nossa, não sei se passar isso, dizer, isso, ela é muita areia pro teu caminhão. Voltou as vinhetas?
5: Voltou.
1: Ufa.
5: Por enquanto.
1: Olha só, só pra encerrar aqui, ó.
2: A voz embargada, voltou.
5: Voltou apavorado, cara.
1: Só pra encerrar. Hoje, em 2008, começou o início da lei seca, lembram? Entrou em vigor a medida provisória
5: de
1: mais tarde
5: só?
1: Daria. É, em 2008.
3: A lei
1: cara.
3: Seca, que era seca. Zero.
2: Não, é quem não sabe.
4: Que antes era molhada.
3: Não, antes.
5: Que antes era balada. Tá, mas era junto com a balada segura.
1: É, olha só, proibindo o consumo de praticamente qualquer quantidade de álcool para condutores de veículos. Oh. Mudando drasticamente o comportamento de trânsito. Cara, e aquele papo clássico de, ai, comer uma trufa de licor. É, mas você vai pegar.
3: Mas tem.
5: No começo tinha uma tolerância, agora
1: é
5: a tolerância zero.
1: Não, é zero. Cara, tu respirou perto, você já pega.
5: É. O bombom não pode.
4: Quando eu fiz a autoescola, falou que tu podia tomar. Coisa feia falar isso aqui.
2: É que o professor tinha uma adega.
1: Não, a tolerância é 0.0.
0: Mas eu acabei de comer um sagu. Amigo, são 3 da manhã, querido. São 3 da manhã. Onde é que tu comeu um sagu, querido? 3:30 da manhã, querido.
4: Pior que eu como sagu 3 da manhã.
1: E meu, vamos combinar. Pros jovens que falam, cara, isso aqui despencou o número de apesar de ser ainda um número assustador e gigantesco e recordista no planeta de acidentes de trânsito, despencou o número de mortes aqui.
5: Não, e é claro, bom. Todo mundo já fez isso antes da lei seca, né? De pegar o carro. E, cara, graças a Deus, porque.
3: Eu não tinha idade pra dirigir, Gélis.
5: É, eu já tinha 3
4: anos. Eu tinha 4 anos, Gélis, eu não.
2: É que também o Gélis nunca se portou com isso porque andar a cavalo, né?
1: O cavalo
0: não
1: tá
0: vendo.
4: O cavalo não dando bebida.
5: Depois da lei seca, eu parei completamente, cara.
4: O cavalo caramelo naquela época nem bebia ainda.
2: Meu, não tem por que beber e dirigir. É o Uber. Mas hoje tem muitas possibilidades. Racha uma galera. Não tem por que, meu.
4: Uber e outra coisa, o Uber vai dormindo ali atrás, chega no teu destino.
3: É, o Uber vai dormindo lá atrás. Não, pera aí.
4: Não, eu vai tomei, dormindo no Uber.
5: Eu tomei nota baixa por causa disso, né?
3: Que tu foi dormindo.
5: Na época, antes da pandemia, sentava na frente. E eu. Não, eu sério. Eu cheguei e ouvi.
4: Uber.
5: E eu cheguei e o cara assim. É aqui, senhor. E eu tava deitado com a cabecinha no ombro do Uber.
2: Eu sei bem como é.
5: Aí eu vi que minha nota baixou de 5 pra 4,92.
4: Eu acho que devia ter a câmera. Sabe aqueles Uber que andam com câmera só pra gente ver a cena do Jeff?
2: Não, mas eu tenho uns vídeos dele que eu dei uma caroninha dele de dar praia até aqui. Foi incrível.
1: A gente não tá no grupo ainda. Não entendi porque não tá no grupo.
2: Eu botei no grupo.
1: Põe de novo.
4: Põe de novo.
1: Vamos compartilhar com a galerinha.
4: Eu quero fazer figurinha disso.
1: Deixa eu mandar um beijão pra galera do Vida Urgente, cara. Pessoal que faz muito por essa questão de trânsito, né? Cara, a galera ali que faz as clássicas borboletas que tinham uma época, tinha no asfalto de lugares onde pessoas morreram. Tá ligado? Uhum. E era assustadora a quantidade. Então, assim, é muito legal pra galera que trabalha muito disso, porque, cara, é uma coisa meio lógica, tá ligado? O teu raciocínio, o teu reflexo fica completamente defasado com álcool.
5: É.
1: Não tem porquê. Tu tá dentro de um bagulho de toneladas de
5: aí
1: ferro.
5: Aí tem um cara que fica valente, tem um cara que fica. Não, agora eu dirijo melhor. Bah.
4: Gente, pelo amor de Deus, só pegar Uber. Bebeu? Pega o Uber, mas fácil.
2: Ou não bebe.
1: Pode ser
2: ou
1: Uber 99, o que quiser.
4: É, exato.
1: A gente fala Uber como se fosse, né?
5: É.
1: Olha só, nasceu hoje também Chico Buarque em 44.
2: Oh, parabéns.
1: Nada mais. Letícia Spiller.
2: Oh!
1: Em 73.
5: Ah, meu crush total.
1: É, né? Ela era braba. A Pitucha Pastel.
5: Ah,
1: ela era Paquita.
5: Sim.
1: Pra Xuxa. E também depois virou uma baita atriz. E também Diego Hipólito. em 86.
0: Olha aí.
1: Um dos maiores nomes da história da ginástica.
4: Ah, o que participou do BBB.
1: Bicampeão mundial.
0: Muito bom. Não, o cara é um dos maiores medalhistas.
1: O cara é bicampeão mundial, o cara é prata nos Jogos Olímpicos.
0: Não, participou do Big Brother. Participou do Big Brother. Oh,
3: mas espera. A gente vive num país...
1: De Big Brother.
3: Que não só é de Big Brother, como acompanha praticamente zero ginástica.
1: Bizarro, né, cara?
0: É. Um dos B do Big Brother, de BBB, é Brasil.
3: É, é, eu assisto Olimpíadas. Um dos B é Brasil, pô.
4: Eu assisto Olimpíadas hoje, mas por muito tempo não era comum. Nossa, tu parar pra assistir.
1: Como todo mundo vira especialista em Olimpíada, né? Quando bate Olimpíada, todo mundo sabe tudo de tudo.
0: Como todo mundo, pô.
1: Oi? Tudo, e como todo é, acontece
3: como
1: bastante.
3: Todo
1: palpite sobre o jogo de hoje, gente. Alguém tem uma
2: palpite? 3x0.
4: 3x0
5: Brasil.
3: Eu vou de 3x0 também.
4: 3x0 Brasil.
2: Tu mudou.
3: 3-0
2: Falou 2-1 o último.
3: Não, falei 3-0
1: No último jogo.
3: No último jogo eu falei 1-1 e hoje eu falei 3-0
5: No último jogo eu falei 3-0 também não deu 3-0
1: 3-0 também.
3: Eu fui o único que acertei, hein? Eu, o Brasil, um especialista em futebol.
4: A gente tinha que fazer um bolão, sabe? De pá, tá por jogo.
1: Marchando 2-1
3: Mas eu acho que tem que ser... Agora tem que esperar a fase de grupos, eu acho, né? Agora
1: vamos pegar aqui o Kaikai.
3: É, boa. A partir da 16 avos. É 16 avos agora, né?
1: Sim, que loucura, né, meu? 16 avos.
3: Por que não...
0: 16.
5: Ah, mas vai ser
3: foder. Falta um nome melhor pra esta etapa.
1: É pré-oitavas. Porque assim, é quartas de final, oitavas de final e agora 16 avos de final.
3: Eu gostei de pré-oitavas.
4: Acho que é oitavas de final, quartas. Pré-oitavas,
1: é bom.
5: É.
3: Eu gosto quase de pré-oitavas. Oitavas. Quase oitavas. Meia-oitava.
4: Meia-oitava.
5: Oitavada.
1: Ali na oitava.
3: Oitavada.
1: Ó, cheirinho de oitava.
3: Oitavona.
1: Sabor oitava.
4: Oitavona eu gosto.
1: Oitavona.
0: Dizem-savas.
2: Oitaveira.
3: Oitavaça.
1: Oitaveira é bom. Meio Oitaveira. Marcos Mion, assim.
2: É. Oitaveira.
1: Oitaveira, meio.
4: Quase lá.
3: Oitaviva.
0: Oitaviva. Oitavos.
5: Oitaviva.
0: Otávios.
2: Oi, sumida.
0: Otávios de final. Otávios Mesquitas.
3: Oitavas. Oitavas de final. Não, aí vai pras oitavas.
4: Mas já tem
1: oitavas. Mas já tem oitavas.
3: Ai, que droga, cara.
0: Ah, não, sério. Eu posso botar um áudio de palpite? Que eu amo esse vídeo, eu sempre rio muito quando eu vejo esse vídeo.
3: O quê? O quê?
0: Um áudio de palpite.
3: Vai.
1: Qual o seu palpite para o jogo a partir de hoje?
4: Cara, o que aconteceu com essa mulher, velho? Qual o seu palpite? Palpite.
3: Qual é a sua palavra difícil.
2: Tadinha, mano. A cara dela não diga
1: palpite. Gente, é palpite, né? A gente fica palpite.
4: Mas eu vou te falar, que às vezes no teu cérebro, ele, tipo, tu tá tão pensando em tanta coisa ao mesmo tempo, que
3: ainda
4: às vezes
3: mais...
4: dá uma travada.
0: Aí tu mete um ordem progresso.
4: É tipo o cara do... essa aqui é a... Leptospi. Lectospi. Beijo rato.
0: As árvores somos nós.
5: Estrogonofe.
1: Não, e é bom por isso, porque tem alternativas. Tipo, errou palpite? Fala a sugestão.
0: Aposta.
2: Outro meme brasileiro que eu amo é a mulher que erra o hino todo lá. Gigante!
3: Ah, ela cantou no...
2: És belo!
1: A falecida...
5: É a Vanusa.
3: É uma outra melodia, né?
0: E Alcione também, né? Cantando Evidências.
2: És belo!
1: Não, não vamos longe. Não vamos longe. O Belo e a Alcione agora também, né?
2: Mas erro técnico.
3: Aí eles estavam inovando, né? A gente sempre olha pro erro. Não, nunca vê na inovação.
5: Tem um áudio... Tem um áudio clássico que é uma rádio de interior e o cara anunciando uma cidade do interior falando que a luz ia ser desligada da cidade e depois ia se reenergizar. Cara, ele fica 2 horas ele regenese.
2: Mas aconteceu agora, ontem, eu acho, com o Denilson Show. Ele, alguma palavra, me esqueci agora, mas saiu agora. Ele foi nessa pegada. Ele gaguejou, e daí saiu a palavra.
0: É isso.
2: Mas era uma palavra
4: tipo
2: bem boa.
4: Seu palpite,
1: E já que o assunto é futebol, sabiam que o uniforme da Seleção foi criado por um jovem de 18 anos?
2: Nota-se.
4: O primeiro uniforme ou esse?
3: Sim, não, o clássico.
0: O do Brasa?
3: O canarinho. Após a derrota do Brasil para o Uruguai, no Maracanaço, a CBD decidiu trocar o uniforme da seleção. Um concurso nacional escolheu o desenho criado pelo gaúcho Aldir Schilly, então com 18 anos. Ele criou a tradicional camisa amarela com detalhes verdes, além do calção azul. Oh. O uniforme foi adotado oficialmente em 54 e virou o símbolo do futebol brasileiro. E do mundo, hein?
4: Muito obrigada. Qual é o nome dele?
3: O Aldir Schilly. O Schli também se destacou como escritor, jornalista, desenhista e professor universitário.
4: Ele
3: aí
4: foi visionário.
3: Olha,
0: o cara fez um papel de
2: ele fez bêbado, isso é certo.
3: O croquê.
6: O croqui.
0: E se a gente fizer amarelo? Ué,
2: essa quase lista aqui é legal, hein?
6: Cacete, vou fazer uma camiseta.
4: Eu gostei.
0: Essa camisa é pra ti, ó.
2: Tá sempre do contra, meu, né?
1: Mas foi legal, cara.
6: Ficou massa.
4: Esse era tri. O calçãozinho,
1: sabe que eu ganhei uma camisa do Brasil agora, de uma marca, pra poder torcer pela Seleção? E foi a do ano passado. Não foi desse ano. E aí, cara, é o símbolo no meio fica tão estranho, né? O símbolo era no meio aqui, assim, era um, tipo um Power Ranger, assim, no meio, assim. Não tinha legal, não.
5: Homem de ferro.
1: Não tinha visto até ganhar, não tinha visto. Não que eu não tenha gostado, pelo contrário, adorei. Mas...
5: É diferente.
1: É diferente.
3: Mas, cara, eu vou falar que mais uma coisa nossa, hein? Essa é nossa.
1: A questão é...
0: A seleção é brasileira, mas a camisa é gaúcha.
1: Descobre onde nasceu o Aldir Schley, por favor.
0: Aldir
1: Schley. Vai que ele é de Forqueta. Vai que ele é de...
0: Gravataí.
1: Canoas. Aqui da Ubra.
0: Pode ser aqui, ó.
4: Ele nasceu no hospital da Ubra.
1: Nem existia.
3: Oi, e eu vou te falar, é uma mão participar desse concurso aí, porque ele teve que desenhar a mão ali, aí tu envia, bota na
1: papel de pão.
3: Vai lá no correio, aí tarará, parará, até chegar, até dar o prazo pra chegar todas as inscrições, até escolher, hoje em dia...
1: Outra coisa que é legal os caras que fizeram o concurso pra eleger o hino do Brasil. Já viram?
3: Não.
1: Bah, um bagulho é louco, meu. Vários indo assim, e várias letras boas, tá ligado? E aí escolheram.
3: Mas isso em 1800 e pouco, assim.
5: Sim. Eu tava
1: vendo lá. O Aldir Schley nasceu em 22 de novembro de 34 em Jaguarão. Minha mãe nasceu em Jaguarão também.
4: 22 de novembro, um dia antes da minha mãe.
1: É?
4: Minha mãe faz 22.
1: Minha mãe nasceu em Jaguarão.
6: Seu Jaguar.
4: Ele é Sagitário.
1: Olha. Ele é o quê?
4: Ele é Sagitário.
6: Ele é Sagitário.
1: Nossa, que raciocínio rápido de signos.
4: É porque minha mãe.
1: Ah, tá. Inclusive, a gente tem até o nosso horóscopo, Biridio.
0: Segundas-feiras, né?
1: Ah, nas segundas-feiras.
0: Segundas-feiras pra semana bem
1: gostosa. Estou de veras ansioso para segunda-feira, então.
0: Ah, vai ser muito
1: bom. Quem que vai fazer o horóscopo?
0: O Bilu, né? Que tá perto dos astros. Ele tá muito perto dos astros.
1: Não. Temos Bilu?
5: Temos Bilu?
1: Temos Bilu. Vamos invocar o Bilu agora?
5: Temos.
1: Porque eu quero...
0: Ele tá em voga, hein?
1: É que o Bilu, cara...
0: Ele tá ocupado, ele tá aparecendo tudo no lugar.
1: Ele tá aqui, ó, jogando aberto. Ele tá vendo a Copa do Mundo em vários lugares. São três países, né? E só quem consegue ver todos os jogos é o Bilu, porque ele tem uma nave que consegue voar muito rápido.
0: Ele se atrasou, né? Ele ia pegar uma galera em Marrocos.
1: Ô, Bilu, onde é que tava, meu? Que cagaço, meu.
7: Eu tava resolvendo coisa ali, cara, no despachante. Bato um problema na nave, muito...
1: O que deu?
7: Pá, o vagabundo que me vendeu cheio de multa agora.
1: IPVA, tudo certo, Didi?
7: Não, IPVA não paga mais que a nave é velha, né?
1: Como é que é? Placa preta?
7: É placa preta.
4: Tá igual aquele cara do que vendeu um helicóptero falando assim na descrição da venda. É, nunca vi... Como é que fala? Blitz aérea. Então pode ir que não tem problema.
0: Ninguém vai pegar. Ninguém vai te
4: parar. Não tem blitz aérea.
7: Isso é verdade.
1: Mas, ô, Bilu, eu quero muito saber qual é teu palpite pro jogo de hoje, que é do Brasil, cara. Mas que tá torcendo, pra começar?
7: Tá, eu vou ser bem sincero, cara. Eu tava meio que torcendo. Vai entrar as seleções. Daqui a pouco vai entrar uma... De Vênus, talvez?
1: Ah, mas é que eu acho que é o campeonato mundial.
0: É a Copa do Mundo, não é do Universo.
7: É o time da Terra. Tá mal representado, cara.
1: Mas quem é o mais perto de ser o marciano ali?
7: Ah, vou te falar, pela lata?
1: É.
7: Pela latinha?
1: Pela latinha.
7: Ah, cara, vou te falar que eu acho que o Ancelotti, ele passa uma vibe meio que não é daqui.
5: Ninguém masca tanto chiclete assim, né, Bilu?
7: Não é possível, cara. Mas eu gosto, eu tô acompanhando, estou fazendo viagem.
1: Sim, eu tô acompanhando que tu tá fazendo um tour.
7: Do México, estou passando pros Estados Unidos.
5: Nova York.
7: Só que eu resolvi deixar nada aqui, né, pra resolver os problemas. Então,
1: é de Uber?
7: Eu atravessei com os coiotes do México pros Estados Unidos.
1: Ah, mas é meio perigoso, cara.
7: Ah, pra mim não.
1: Passa por baixo,
0: tá? Mas tu torce pra quem?
7: Eu tô só assistindo, eu não decidi ainda pra quem que eu vou torcer. Eu vou esperar chegar na final e ver quem que tá melhor.
2: Entendi.
7: E aí eu bato meu martelo, bola. Mas tu tá
1: torcendo. Mas é fácil, né?
7: É assim que eu faço com os times do Rio Grande do
1: Sul. Assim é muito fácil, né? Chega no final, quem ganhou, ele é que torceu.
7: Mas assim, ó, a gente tem que pensar positivo.
2: Ele tá pelo churrasco.
7: A gente tem que pensar positivo, cara. Vai ser daqui. Não tem chance de não ser uma seleção de vocês.
1: É verdade.
7: Vai ser da Terra, com certeza.
1: E esse papo de que o Messi não é da Terra, o Messi é um ET. É daqui? É nosso?
7: Não, o Messi é de vocês.
1: É?
7: Assim, eu vou sempre pegar o que é nosso pra dizer o que é nosso. Tá. O que é de vocês,
2: sim. Justo?
7: O Messi está em Miami. Tá. Não tem nada mais latino-americano do que querer se aposentar nos Estados Unidos mesmo. O Messi é de vocês. O bola é meu.
4: O bola é de vocês.
2: Com muito orgulho.
7: Ô, bola, tu tá dizendo pra quem?
2: Ah, eu não sou um cara que acompanho, mas eu sou um torcedor. Eu torço pro Brasil sempre.
7: Mas tu acha que tem condição?
2: Claro, os melhores, nós somos os pentas, nós somos os maiores.
7: Mas por que eles não estão botando o Endrick, bola? Qual é a sua opinião?
2: Eu acho que o cara tá com medo. Primeiro, já é raro botar aquele velho ali.
7: Qual velho?
2: O
5: Ancelotti.
7: Ele é velho mesmo.
2: Ele é velho e não tinha que estar. Tinha que estar o cara que eu mais odeio, que é o Renato.
7: O Ancelotti, ele faz amor ainda, será, olha?
2: Talvez com a mão.
1: Ah, que isso? Ei, opa!
7: Com a mão de quem, cara? Calma, cara. Ei, que agressividade.
4: Olha. Esse é o papel do Gélis.
7: Olha.
4: É.
7: Oi? A sopra velhinha.
0: Só se a mãe for casada.
1: Mas o que mais me preocupa agora é porque tem aquela vidente que assustou o planeta Terra inteiro dizendo que os ETs vão, os ETs vão chegar agora e se apresentar no jogo da Copa.
4: Mas aí tá, o Bilu já se apresentou. É eles que não perceberam.
7: Cara, não olha pra mim, meu. Inclusive eu tava lá dançando.
1: Qual é o tamanho, Bilu?
7: Eu tava dançando lá, agora, ali tentou, eu entrei atrás. Ninguém falou nada.
1: Eu quero, quero mais de tudo, Bilu. Como é que eu vou já que eu.
7: Vai, falando quero-quero aí. Ah, se vocês conseguissem escalar um quero-quero ali no meio de campo, você vai ter essa situação de merda ali, né? Que dependendo daquele Danilo...
1: Raiva que eu tenho dele. Deu um guspão no chão, meu. Que nojo, velho.
7: Aquele Rafinha, não tô entendendo qual que é do Rafinha.
2: Tá demais,
7: né? Você tá louca do Rafinha, meu?
2: Tá demais.
7: Porque o cara é feio, o cara é feio. O cara não tá fazendo nada, nada. Eu tô a ponto de me fardar e entrar, capô.
1: Bah, mas seria uma boa. Uma boa aquisição pra essa brasileira.
7: Claro que seria.
4: Ele tá numa posição de jogar.
7: Eu... Que eu fico até
1: envergonhada. Não é? Que isso?
7: Ah, eu gosto do gol.
2: Ah, sério? Tá até muito pequeno, mano.
7: Achei essa bola, capô.
1: Ah, te chutar não é tipo difícil. Agora a questão é que o gol é meio grandinho, né, cara? Vai ter 12 viagens, né, cara? O treinador Axolotti. Por que Axolotti?
7: É um animal.
1: O Zé Nick. É o Bilu que vai invadir o campo no próximo jogo do Brasil?
7: Vou invadir, mas eu já vi vários cachorros invadindo o campo no Rio Grande do Sul. Vários quero-queros invadir pela primeira vez, um alienígena invadindo o campo.
1: E tu vai querer conversar com a galera assim, dizer, ah, me leva o seu líder e tal.
7: Eu vou meter a Vini Júnior, vou sair aqui na
4: entrevista e falar,
7: meu amigo, pode mandar o... a multa aí que nós não vamos pagar. E vou sair aqui, ó.
4: Ele só fala
7: eu, com meu, eu quero ser visto, capô. Eu quero comer gente, capô.
1: Que
7: quero
1: isso, Bilu?
4: Que isso, Bilu?
1: Uma fama subiu pra cabeça num grau do Bilu. Que eu tô...
4: Já estão vivendo demais com o elenco do cafezinho, Bilu.
7: O cinema lá, o dia dele, pá. Aí ele tem alto, o Trump tá lançando fotinho de nave, pá. Aí ele tem alto, quero nós ver.
2: É o teu momento. E eu acho que eu te vi. Eu acho que eu te vi no filme do dia dele, tá?
7: É?
2: Eu acho que era tu.
0: Ah, é que é? É por isso que o arroba dele tá obiludo conhecimento.
2: É que biludo. Apareceu uma nave ali, era a placa preta, dele, era igual a dele.
7: Ai, não,
1: é biludo. Não é biludo? Que isso, cara?
0: É biludo, que isso, cara? Que isso?
1: Vai, é verde e gosmento.
0: É olha isso.
1: Ai. Tá chegando, né, Bilu? Então tá.
2: Balançando uma espada de São Jorge.
1: Palpite do jogo, só, Bilu.
7: Ah, desculpa, 3x0.
1: Todo mundo 3x0, então tá, fechou
0: 3x0. Só eu tô errado. Eu falei
4: 3x0.

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9: O melhor mix do Brasil. 9 minutinhos pra uma da tarde desta sexta. Sextou, gente. Sextou. Sexto já é Elvis. E olha só, quem manda agora um WhatsApp pra nossa Radio Mix, que é o WhatsApp, Gélis?
10: 51991431874.
9: Primeiro que mandar, eu quero mais laser. Eu quero mais laser. Vai ganhar na primeira. 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
11: Oh. Eu quero combo completo, meu velho.
12: Eu quero tudo.
11: Chapeamento, pintura, tudo.
9: Bandeirinha de ouro junto aqui, pra fazer tudo.
12: Onde que pega tudo?
9: 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Te conto na sequência quem ganhou o nosso Paranauê, Eric Clapton.
13: Bom, mas isso aí.
14: Peraí.
13: Não, eu ia dizer pra eles parar de fazer isso que eles estão fazendo, mas eles já estavam fazendo.
15: O quê? O que a gente tava fazendo?
13: É.
15: Isso aqui?
13: É.
12: Tomando café junto merda, com os braços entrelaçados. Eu tenho uma cantada boa pra dar pra vocês que eu acabei de ouvir.
15: Opa!
12: Atenção, Felipe! Pra complementar o que o Billy tava fazendo. Faltou umas profissões. Que é o. Calma que eu tenho que ler, cara. Eu esqueci aqui rapidinho.
13: Felipe, mas é outra Felipe. Profissão.
12: Não, é uma profissão que o Billy não falou.
15: Eu não falei ainda.
12: Que é, eu queria fazer fisioterapia só pra te mostrar o que eu sei fazer com as mãos.
11: Oh! Foi ele que mandou.
9: Ei. Eu sou DJ. E eu posso mostrar o que você fez.
12: Entendeu? Ah, é isso aí.
9: Essa
12: é
9: aí,

0: muitas coisas.
1: Exato, entendeu?
2: Eu sou
1: é uma universal.
2: E quero te mostrar o que eu faço com churume.
3: Ih!
0: Ah, essa foi que pesada.
3: Nojeira.
2: Porque essa... ela é um churume. Eu tô falando que ela é um lixo.
0: Ela fede.
2: Não, ela. Ela botou
0: ela, ela botou pra ela.
2: Enquanto vocês
1: que
2: estão
1: ela
2: dando
1: é um churume.
2: Boas cantadas tá, as para
4: suas,
2: conseguir,
4: as, suas
2: as minhas são pra você não conseguir. É.
3: Gatinha, se beleza fosse evitar. Merda, tu tava toda cagada.
2: Oh.
0: Gatinha, se tu fosse um milho, tu estaria pendurada no meu cocô.
3: Que isso?
0: Que nem mal, foi mal.
3: Que
0: por isso que eu não pego ninguém, agora que
4: eu
0: entendi.
4: Não. Ah, não. É que assim, eu acho que a gente.
1: É por isso que tu tá estourando pipoca no. Pário!
4: A gente enxerga o limite e olha e caga pro limite. Né? Foi lá que você expôs o limite, eu passei por ele.
0: Oh. Ai, ai, o sertão.
4: Não, é só eu quero manter a concessão pública em dia e viva. Por mais 29 anos.
0: Com esse monte de
4: mina
0: tua que escuta a rádio, tu acha que vão derrubar?
4: Olha só, tu tem quadro da Ana, isso?
3: Eu tenho um quadrinho pra Ana.
4: Pra Ana. Oh,
3: yeah. Ana, tu trouxe coisas ontem.
0: Eu trouxe.
2: Ele fala.
1: O cafezinho também é educação.
4: Claro, pô.
3: Tu trouxe coisas ontem. Uhum. Sobre coisas femininas pra gente. Agora eu trouxe um bagulho dos okay. anos 90, 2000.
1: Oh.
3: Pra saber o que que é, o que que tu acha que é.
4: Tu veio demais.
3: Tá?
1: Tá.
3: Ana, o que que é um mimeógrafo?
1: Um mimeógrafo?
0: Ai, eu não tenho noção, cara.
3: Música de suspense.
1: Um mimeógrafo é um papel que você colocava no... naquele negócio, na máquina de escrever, sei lá.
2: Não.
1: Ah, meu, foi quase.
4: Foi quase.
2: Não tá, quase, a não lógica tá certa, é, não é, mas tá certa a lógica.
0: Não, ela é tão fofinha, né?
2: É porque uma vez era, não tinha tanto acesso
1: que
2: a,
1: é, gente?
2: A Xerox, a imprimir
5: era
2: coisas.
5: Era muito caro o Xerox.
2: Isso, mas tem o formato de impressão, que é o mimeógrafo, que é uma parada que, inclusive a tinta era meio roxinha,
4: meio
2: né?
4: Roxa,
0: é roxa. Foi a primeira forma que as crianças se chapavam.
4: Álcool, cheiro de álcool. Foi o primeiro acesso dos jovens ao
2: rolo. Tu gira o rolo e sai com a
5: cópia
2: base,
5: daquela, isso,
2: com a cópia daquela coisa que tu colocou.
5: Tu podia escrever, a mão e colocava ali, e aí ia girando, e a folha ia passando e copiando aquela folha ali.
1: Eu nunca vi isso na minha vida.
3: Era uma impressora manual.
0: Pensa que quando a gente estudava, a prof vai te largar uma lição.
2: Uhum.
0: Ela fazia na mão e vinha aquele cheiro do mimeógrafo, que era um cheiro de álcool.
2: É.
0: Era comum pra nós.
5: É. Ela tava, tipo assim, no intervalo, ela fazia a mão, falava, vou deixar uns exercícios pra vocês. Escrevia a mão, chegava no mimeógrafo, passava assim umas 20 folhas e entregava, e todo mundo ficava assim, ó. cheirando o
3: álcool.
5: O
3: cheiro do dia de prova era lindo.
2: Cada experiência individual.
0: Só o Gélis passa, o professor é trilegal.
5: Daí a gente enrolava.
4: Ô, prof, te consideram pra
1: cá. Essa prova tá incrível.
3: Ana, pra que servia uma niqueleira?
1: Niqueleira.
4: Pensa,
1: é aquele negócio do futebol.
4: Aquilo é caneleira!
1: Tá? Então a niqueleira era lancheira.
4: Aquilo é pra mandar na canela!
0: Imagina se a niqueleira fosse uma caneleira, só barulho de moeda.
4: Ó ladrão! Amor, a niqueleira é onde se colocava os níqueis.
5: As moedas.
4: As moedinhas.
0: Feita pela Nickelodeon.
1: Uma bolsa de moeda.
4: É uma bolsa de moeda.
1: Vocês estão complicando os
2: quando pensa
1: aí.
2: Em bolsa de moeda, parece um negócio meio medieval, né? Mas não era bem isso. Tinha vários formatinhos.
4: A bolsa de ouro. Entendi. Moeda de ouro.
0: Redondinho.
2: Tinha uns de borracha. Tinha uns de borracha que eles fechavam.
5: Eu adorava sim, que aquele que era com...
4: O ferrinho que...
2: É.
5: Assim, eu adorava aquele mais moderno, que era com molas e tu ia separando.
4: Empurrando por 1 centavo, 10 centavos.
2: Os velhos ainda usam isso pra remédio.
0: Meu, mas uma avó com sua niqueleira, meu bar, derrubava qualquer neto. Sim. Tipo, meu, pega lá. Pá, umas moedas gordas, tinha de tudo ali.
4: Uhum.
0: Meu, bate umas moedas pesadas,
4: a voz pila.
5: E é muito fofo quando tu vê alguém falando assim, ai, esqueci minha niqueleira.
0: Pode crer. Não, na minha família, a niqueleira ainda, o culto, a niqueleira é forte, porque na praia, a cidreira, logicamente, existe o pife. E o pife não vai existir o pife sem as moedas. Então, as tias têm a niqueleira, tipo, tu vai jogar, meu filho, pega aqui R$1 em moeda, pum, pra jogar 25 centavos.
4: Já desse, eu quase chorei, abri um compartimento do meu carro e era uma niqueleira.
0: Pode
4: conseguir assim pras moedas. Falei, cara, que nostalgia gostosa.
3: Ana, além de um jogo, casa noturna e pizzaria, o que era o dominó?
1: Dominó, além de um jogo e casa noturna.
3: E uma pizzaria.
4: Além de um jogo?
3: Além de um jogo.
2: Aí já não
3: jogo.
2: Sei mais.
4: Não, mas aí...
3: O jogo dominó.
1: O dominó. É, mas
5: tem outra coisa.
3: O outro dominó.
4: Tem uma outra coisa que é dominó também.
3: O outro dominó. O que era o dominó?
2: Nossa, mas eu não ia lembrar.
1: Me
2: eu
1: pego. Também não. Se não é o jogo, não, mas não é a casa noturna.
3: O grupo geração sabe dominó. Existe, claro. O que era o grupo dominó?
1: Ah, era um grupo de...
0: Eu pensei
1: que vocês estavam falando, que era uma banda. Era uma boy band. Lembrei agora.
3: Ana, explica Kubanacan.
4: Bah. Aí tu força a amizade mesmo.
5: Posição sexual.
1: Não. Kubanacan é um estado que a pessoa perneta. Ficava.
0: Como é que é?
5: O que é
4: Kubanacan?
1: Ou era um país.
5: Um país.
1: Ou era um estado que tu ficava. Ah, hoje eu tô com o Kubanacan, sabe?
4: Era um país.
5: Tá, pode ser.
4: Pode ser.
1: Hoje eu tô com o Kubanacan.
4: Tá tão com o Kubanacan, meu pai.
1: Eu gostei. Sabe?
4: Mas de fato era um país. Um país. Kubanacan.
5: Tava na música. Misterioso país del amor. É, Marcos Pasquim.
1: É uma música.
5: Não. Marcos Pasquim,
1: Marcos
5: que é
1: Pasquim
5: o...
1: era o antigo presidente da...
0: E o pescador
4: ilha...
0: da Rússia,
4: né?
1: Da ilha...
5: De Kubanacan.
1: De Kubanacan.
4: Isso. Na real, não chegou a ser presidente.
0: Sabe o que é o múltipla escolha? Ah, boa.
5: O que é o múltipla escolha?
4: O que é o múltipla escolha?
1: Da prova?
4: É.
1: Que tu...
4: Tá, o que é o ogromóvel?
1: Hã?
4: O que é o ogromóvel?
1: Ah, ogromóvel?
4: É. Tô querendo avacalhar.
1: É um automóvel de um ogro.
4: Tá bom, isso. Do Shrek.
5: É o carro do Shrek.
1: Shrek.
4: Tudo isso é malhação, tá? Só pra te ajudar.
2: Kubanacan não, Kubanacan
4: não.
2: É
4: a
2: novela
4: Kubanacan. Mas o múltipla escolha era o colégio da malhação.
2: A ilha de Kubanacan.
1: Mas eu assisti a malhação.
0: Da onde veio o apelido de para as mães mamusca?
5: Mamusca. Isso é bom demais.
2: Ah, não vou lembrar também.
5: A mamusca.
1: Mamusca.
2: Eu não sei.
1: Vem de uma antigo desenho.
4: Adoro a invenção dela.
0: Um pequeno desenho.
1: Um pequeno desenho que existia na época dos anos 90.
2: Mas tá qual que é? Eu sei
0: vou
2: que era,
0: deixar
2: era uma novela das sete.
5: A vida
6: das Índias,
5: da
6: eu acho.
5: Cor do Pecado.
2: Da Cor do Pecado?
5: Da Cor do Pecado.
2: Porque a novela das sete, historicamente, ela era uma novela que tinha mais humor que as outras.
1: Sim.
2: Gente, a das nove era mais séria, a das 18 era
0: Era
2: meio...
0: Família Os Filhos Lutadores, que a mãe era uma música que dava aula. Pra...
2: Inclusive, a Kubanacan era da sete também.
5: Também.
2: Que era o Jason Bourne.
1: Mas o que
2: Born,
1: é Kubanacan?
2: Kubanacan era uma novela. Conhece Jason Bourne?
1: Ah, o
2: Born?
1: Nome da novela.
2: Exatamente.
1: Ah, entendi.
2: Conhece Jason Bourne?
1: Não.
2: Jason Bourne era um filme em que o cara simplesmente acorda sem memória e ele percebe que ele sabe lutar muito bem. É um filme com o Matt Damon?
5: Matt Damon.
2: Com o Matt Damon, tá?
1: Tá.
2: E aí a Globo inventou Kubanacan, onde tinha o pescador parrudo, que ele também acorda nessa ilha sem memória e ele também sabe lutar muito bem.
0: Sério? Não me lembrava disso.
5: O pescador parrudo. É o Esteban. Esteban Maroto.
2: Tinha uma organização secreta na ilha de Kubanacan. Ele tinha vários clones,
5: tinha um
2: né?
5: ditador que era Humberto Martins.
2: É,
1: tem alguma coisa mais fácil pra eu adivinhar isso?
5: Tem. Olho de gato, leitosa, burcão e espelhada. É num tipo de quê?
1: Chocolate.
0: Não.
2: Meu, essa eu...
6: Eu não
2: pra
6: sei.
2: Mim era
5: bolita,
0: sabe
5: gente.
0: O que é bom fazer pra ela também, de preparar?
5: Ah, é verdade.
0: Ditados antigos.
2: Também.
1: Olho de gato.
4: Bolita.
1: Sabe
4: bolita?
1: Como é que é o nome do chocolate?
4: Sabe que é
1: bolita? Eu sei.
4: Ah,
5: língua de gato.
4: Bolinha
1: língua de gato.
4: Língua de gato, leitosa. Oh, leitosa era brava.
1: O que é isso?
5: Ana, o que eram os gárgulas?
4: Não sabia mesmo?
1: Gárgulas.
6: É.
1: Eram uns monstros.
4: Isso é história, pô. Isso é história, pô.
5: E um fax.
4: Bom,
1: um fax eu sei, era quando tu, eu vou mandar. Aí tu mandava pra impressora de alguém.
5: Tá?
4: Exatamente isso. Tu ligava pra impressora de alguém.
6: Tu ligava
4: e tu mandava
6: pra
4: imprimir lá.
1: Porque eu sei que os filmes dos anos 2000 tem isso.
0: Claro.
1: Ah, eu pensava, recebi um
0: pra
1: fax.
0: Pra impressora de alguém.
1: Eu
5: gostei aqui, ó.
2: Ele tinha...
5: Um filme dos anos 2000. Muito tempo dos anos 2000.
2: O fax, ele tinha o número de telefone dele, né? Tipo, tu mandava...
0: Era um telefone.
6: Às vezes era fone e fax, lembra?
2: Fone e fax. Sim, fone verdade. Que daí era maiorzinho, assim, né?
4: Me manda o teu sinal.
6: Isso, me manda o sinal de fax. E aí tu botava a folha aqui e imprimia lá do outro lado. Isso era
1: muito bom. Sim, então, nos filmes eu vejo isso.
4: Não, isso aqui era brabo, que o fax do meu pai tinha viva voz também, achava o máximo.
0: Não, na real, o fax é uma balada, mano. Aqui,
4: claro que
6: é. Ô, meu, uma vez eu mandei um mapa pra achar, não me lembro o que era, a casa de um amigo. Eu falei, cara, é por aqui, ó. Em vez, não tinha celular, não tinha.
0: Agora sem
2: achar a casada perdida.
5: Mandou a localização.
0: Ô, meu,
1: hoje em dia é tudo mais prático.
0: Não, mas para pensar, meu.
6: Era muito
0: foda. O Alejandro ia salvar a vida dele, mandar pra ele todo dia matéria no fax. Tá sempre correndo atrás de algo.
2: Mas é que dá pra mandar no WhatsApp, tipo.
1: É, faz mandar
2: no fim.
0: Já impresso, nego.
2: No fim ele sai. A parada do fax ter sumido é por causa da utilidade mesmo, se perdeu.
4: Hoje em dia
6: ninguém tem mais número fixo.
2: As coisas mesmo antigas que são úteis e permaneceram úteis, elas ainda estão.
4: Foram repensadas, é.
2: Ou ela perdeu pra algum outro caminho, mas
0: meu, se vocês tivessem um fax, eu ia mandar todo dia pra vocês, sei lá, um nudes no papel, só do cair do bagulho.
1: Ele sentado no bunda.
2: Tu tem, todo dia é só tu desenhar um tico e mandar pra gente no WhatsApp.
0: Não, só falar
1: não, não tem a mesma graça.
0: Um papel é constrangedor, no papel.
1: É, no papel, imprimir a bunda.
0: Não, tu chegar no recinto já tá o papel ali pendurado no fax. Tipo, meu, cara é pelado.
5: E o barulho do kik.
4: Era muito bom,
2: era
4: muito,
2: né? Que era lento, né?
6: Não, o fax era rápido. O fax era térmico. Sim, era papel térmico.
4: Tanto que depois de uma semana sumiu o negócio.
6: É, era
1: sério?
6: Sumiu
1: do papel?
4: O papel ia desaparecendo assim.
0: Meu pai, ele tinha, como meu pai era publicitário, ele sempre teve muito fax e a máquina de escrever. Eu me lembro que eu me senti muito descolado que ele tinha uma máquina de escrever digital.
5: Elétrica, sim.
0: Ah, eu lembro, meu pai. Meu pai é um tipo, era um marciano.
4: Meu avô tinha elétrica, que ela era carregada com
1: minha
4: pilhas,
1: mãe e meu pai fizeram um curso pra poder digitar.
5: Datilografia.
0: Uma máquina de escrever, tem um charme, né? Tem um charme ali.
1: Só que hoje o meu pai, ele tá com um trauma desse curso, porque ele digita no computador como se ele estivesse digitando uma máquina de escrever. Então tu você tá do meu pai, tá assim, ó.
0: Mas na minha época carai, fazia curso de digitação pro computador. Sim. A gente fazia curso de Word, né,
4: Word, Excel. Cara, eu fiz curso do Senac quando eu tinha 14, 15 anos de web design.
0: Pode crer.
4: Pra usar o
5: GeoSites.
4: Não, um programa que fazia site.
5: Não, GeoSites era o que eu estudava.
4: Que isso, cara. Ana, outro dia vi um filme com personagens Gen Z que fugiam de um assassino e encontravam um telefone pra pedir ajuda. Mas o telefone era de disco e eles não sabiam usar. Sabe usar o telefone de disco?
1: Tenho dificuldades. Tipo, é aquele que tu faz assim e aí tem que digitando o número.
4: Mas sabe decorar algum número?
5: Não.
1: Sei. Eu sou boa com decorar as coisas.
4: Eu só sei o meu, na boa.
1: Eu sei da minha mãe, do meu pai, o meu.
5: Dreamviewer. Não era Dreamviewer que o Bagotec...
4: Dreamweaver.
2: O telefone esse do disco, por exemplo, eu sei qual é, mas eu nunca tive e nunca mexi.
4: Eu tinha vermelho em casa, parecia o Big Brother.
5: É que na época que a gente usava o telefone de disco, era 6 números só de ligação. Era tipo assim, 4, 2... 3598. Uhum. Esse era o número de telefone pra ligar.
0: Vocês têm número? Vocês têm telefone residencial?
1: Não.
2: Cara, eu acho que eu tenho.
1: Mas já tive em casa.
4: Do meu plano eu tenho direito, mas eu não uso.
2: Eu também. Eu tenho, mas eu não
4: e sabe onde é que tu liga? No modem. Isso que é mais louco.
2: É mesmo?
4: Tu liga o aparelho no modem.
2: Isso. Tá maluco, eu vou ligar.
4: Não, tá louco, só pra me ligarem pra pedir do telemarketing.
5: A melhor coisa que eu fiz foi tirar a linha do meu, meu celular.
1: É que é claro... Algumas
4: operadoras.
1: Operadoras,
4: nossos parceiros aqui do cafezinho.
1: Ou te obrigam a ter pra, tipo, se tu quer esse cômodo, tem que ter um telefone.
0: Não, eles não obrigam nada. Eu adoro, nós adoramos. A Claro sempre nos ajuda.
1: Sim.
0: E a gente ama.
1: Porque a Claro não te obriga.
4: Inclusive, hoje eu vou tocar no palco da Claro no Viva Open Mall pra galera poder fazer o preview do jogo do Brasil. Vai lá, aquece comigo. E depois eu vou ver o meu amigo querido, nosso amigo amado, Rodrigo.
0: Que vontade de ter um telefone fixo, capô. Essa conversa, ligar pra Claro.
1: Gente, vou passar meu telefone fixo pra vocês poderem ligar lá pra cá.
2: 51.
4: Telefone da Claro, né? Dá Claro, né?
1: Dá Claro. Ai, não, óbvio. Lá em casa.
0: Vai ser de quê?
1: Não, a
4: Claro. Não existe operador no mundo.
1: Agora é verdade. Eu realmente, todos os da minha família, tudo é Claro.
4: Aí,
1: agora
4: aí,
1: é real.
4: Aí,
1: melhor
4: aí,
0: todo legal, mundo. Legal.
5: Claro!
4: No caso. Agenda dos gurizes, das gurizas.
0: Hoje eu estarei no Berlim. Quem quiser assistir o jogo também, estarei por lá, Berlim 167. Os guris vão estar no palco. E é isso aí. Amanhã estaremos no Distrito Arena, em Cachoeirinha, e domingo no Coxa Esportes Canoas.
3: Um show nas coxas. Eu estarei com Eric Clapton amanhã em Canoas, fazendo um showzinho de improviso pra vocês. Mas muito legal.
4: Sim,
3: muito
4: não. Showzinho não.
3: Showzaço.
2: Novo Hamburgo. Boteco Novo Hamburgo.
3: Boteco Novo Hamburgo.
4: Tá, então o Eric não precisa falar de nada porque já falou.
5: Felipe aí. Mudou de novo.
2: Ah, eu só vou pedir pra votar em mim no prêmio IBEST. Estou concorrendo a humorista do ano, TikToker do ano, youtuber do ano. Votem em mim.
4: Aí sim.
2: Prêmio IBEST.
4: Agenda?
1: Eu não votei em nenhum lugar, mas se você quiser me seguir no Instagram, eu vou agradecer. Ana Brandão, Ana com 2 N's e Brandão com 0 no final. Obrigado.
4: Eu vou tocar no Olivas de Gramado neste sábado, portanto estejam por lá também. Pra curtir esse amigo aqui, vou tocar hoje ali, como eu falei, no Viva Open Mall, pra fazer esse aquece, que vai ser legal demais. E além disso, meus amor, deixa eu achar aqui onde é que tá.
3: Gélis, tu vai estar onde?
5: Agora eu vou estar no show do Rodrigo Teaser hoje também.
0: Estaremos.
4: Vou estar lá também. Vou estar lá também, vou entrevistar, vai ser bem legal.
2: É no Araújo.
5: Araújo.
2: Massa.
5: 8 horas estarei lá.
4: E eu vou estar na abertura da temporada de inverno em Gramado também, cara, no Boteco do Bill. A partir das 8 horas. Bill. Então eu toco no Olivas, acabou o Olivas, pum. Compra lá pro Boteco do Bill, fazer um som, vai ser bem, bem, bem legal.
3: Bora, Bill!
4: Isso, gente.
5: É isso aí.
0: Bora, filho do Bill!
4: Ah, é verdade! 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
3: Ai, droga!
4: Quer tomar uma ceva hoje comigo, não?
0: Eu quero.
4: É o seguinte. E não é em qualquer lugar, Billy Joe. Tu vai tomar essa ceva, cara. 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Hoje, transmissão do jogo com banda Eva e Hitmaker a partir das 4 da tarde. Brasil e Haiti, porque o Haiti não é aqui.
1: Não é.
5: Haiti. Tá fazendo banheiro, tá cheirando.
3: Haiti.
4: É isso?
0: Obrigado, gente.
1: Obrigada.
4: Bom fim de semana, um beijo na sua boca e até segunda. Falou aí.
3: Beijo.

0: com a galera.
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1: E se liga, a Mix bateu um papo com o Dinho Ouro Preto, vocalista do Capital Inicial. E nessa conversa exclusiva, o cantor revelou a história por trás da música Não Olhe Pra Trás. Segundo Dinho, essa letra foi feita em parceria com o compositor Alvin e é uma espécie, na verdade, de autobiografia dele. Pois é, segundo o compositor, ele usou um momento da vida pelo qual o Dinho Ouro Preto estava passando para compor essa letra. O vocalista do Capital Inicial, o Dinho Ouro Preto, contou que não fazia a menor ideia de que essa música seria um sucesso. Ouvi aí um trechinho desse som.

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0: Mix e o som da Billie Eilish, o Flower, faltando 4 minutos para as duas.
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2: Salve, salve, galera! Eu sou o Bruno Cantarelli, falando diretamente de Manhattan, em Nova York, te convidando para a transmissão ao vivo Brasil e Haiti, Copa do Mundo, diretamente da Filadélfia, aqui na Mix. A Rádio Mix é a rádio oficial da Copa do Mundo 2026 da FIFA. E o técnico Carlo Ancelotti fez mistérios, mas dois jogadores ao menos devem entrar em relação ao time que estreou aqui na Copa do Mundo. Danilo na lateral direita, na vaga do Ibanez, e Matheus Cunha na vaga do Igor Thiago no comando de ataque. Dessa forma, a escalação da seleção brasileira para o jogo decisivo contra a equipe do Haiti é a seguinte: Alisson no gol, Danilo na lateral direita, a dupla de zaga com Marquinhos e Gabriel Magalhães, na lateral esquerda, Douglas Santos. Meio campo continua com Casimiro, ao lado de Bruno Guimarães e Lucas Paquetá. No ataque, Vinícius Júnior, Rafinha e Matheus Cunha. Esse deve ser o time do Brasil para o jogo contra o Haiti. Repito, a melhor transmissão com mais emoção, sem delay, é aqui no Som da Mix, ao vivo, diretamente aqui nos Estados Unidos, da Filadélfia, Brasil e Haiti, hoje aqui na Mix, e eu espero por você. Valeu!
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0: E não dá pra negar que os Backstreet Boys fizeram história na música pop. O grupo, que surgiu em meados dos anos 90, foi um verdadeiro fenômeno que faz sucesso até hoje. Brian, AJ, Howie, Kevin e Nick foram os responsáveis por inúmeros hits, como, por exemplo, a música As Long As You Love Me. Bom, até o clipe de As Long As You Love Me também foi um marco na TV. Aliás, foi nas gravações desse vídeo que o integrante Brian conheceu a atual esposa dele. Eles se conheceram nas filmagens e estão juntos até hoje, casados e com filhos. Bom, chega de papo então e vamos relembrar esse hit dos Backstreet Boys, As Long As You Love Me.

0: Isso sim é música boa, hein?
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0: Mix 12:25 agora, Marcelo Falcão e Chorão e seu legado.
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4: Coisas que só tem quem é muito rico ou é muito pobre, parte 3. Tijolo à vista nas paredes de casa.
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4: Claro. 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
5: Mercedes de 30 lugares, é Mercedes de 2 lugares.
4: Aí, ó. Rico. Se tu já participou de algum programa do Criança Esperança.
6: Ai, rico.
4: E se o Gugu já visitou a tua casa.
6: Rico.
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0: 4 para as 3, The Weeknd, Blinding Lights aqui na Mix. Já já tá chegando aqui o Super Mix, 40 minutos só de música para você.
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2: Salve, salve, galera! Eu sou o Bruno Cantarelli falando diretamente de Manhattan, em Nova York, te convidando para a transmissão ao vivo Brasil e Haiti, Copa do Mundo, diretamente da Filadélfia, aqui na Mix. A Rádio Mix é a rádio oficial da Copa do Mundo 2026 da FIFA. E o técnico Carlo Ancelotti fez mistérios, mas dois jogadores ao menos devem entrar em relação ao time que estreou aqui na Copa do Mundo. Danilo na lateral direita, na vaga do Ibanez, e Matheus Cunha na vaga do Igor Thiago no comando de ataque. Dessa forma, a escalação da seleção brasileira para o jogo decisivo contra a equipe do Haiti é a seguinte: Alisson no gol, Danilo na lateral direita, a dupla de zaga com Marquinhos e Gabriel Magalhães, na lateral esquerda, Douglas Santos. Meio campo continua com Casimiro, ao lado de Bruno Guimarães e Lucas Paquetá, no ataque Vinícius Júnior, Rafinha e Matheus Cunha. Esse deve ser o time do Brasil para o jogo contra o Haiti. Repito, a melhor transmissão com mais emoção, sem delay, é aqui no Som da Mix, ao vivo, diretamente aqui nos Estados Unidos, da Filadélfia, Brasil e Haiti, hoje aqui na Mix, e eu espero por você. Valeu!
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6: Ótima tarde de sextão a você que nos acompanha no melhor mix do Brasil. Bora falar de trânsito, bora falar da movimentação bastante acentuada agora na Zona Norte. Pela Avenida Assis Brasil, entre o viaduto Obelici e o Terminal Triângulo. Retenção nos dois sentidos e junto à Beno Mendes, sentido centro, há relato de ocorrência. Podendo, evite a região, tá? Avenida Sertório, em ambas as direções, apresenta trânsito mais tranquilo e a ótima alternativa para ganhar tempo aqui no deslocamento. 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É prático, saudável e rápido de fazer. Perfeito para não perder nenhum lance do jogo.
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1: Mix agora 3:04. 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
1: Mix agora. 15 para as 4, encerrando aqui o Super Mix. 40 minutos de música sem nenhum intervalo. Foi bem, né? 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
5: Já nublado, friozinho, mas sextou. E com movimento mais lento em Canoas, junto à Avenida Inconfidência, tá? No sentido interior. São serviços que acontecem na região. Não chega a demandar desvio, mas a 448, de qualquer maneira, tá fluindo bem de ponta a ponta e nos dois sentidos. O motorista não encontra pontos de congestionamento agora, nas chegadas a Porto Alegre, pela Castelo Branco, Pontes do Guaíba, e também na região do aeroporto Salgado Filho, ali pela Avenida Zaida Jarros, beleza? 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

0: 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Olá, Luiz Capaldi com Someone You Loved aqui na Mix.
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0: essas foram três das mais pedidas por você em 99. 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
1: Salve, salve, galera! Eu sou o Bruno Cantarelli falando diretamente de Manhattan, em Nova York, te convidando para a transmissão ao vivo Brasil e Haiti, Copa do Mundo, diretamente da Filadélfia, aqui na Mix. A Rádio Mix é a rádio oficial da Copa do Mundo 2026 da FIFA. E o técnico Carlo Ancelotti fez mistérios, mas dois jogadores ao menos devem entrar em relação ao time que estreou aqui na Copa do Mundo. Danilo na lateral direita, na vaga do Ibanez, e Matheus Cunha na vaga do Igor Thiago no comando de ataque. Dessa forma, a escalação da seleção brasileira para o jogo decisivo contra a equipe do Haiti é a seguinte: Alisson no gol, Danilo na lateral direita, a dupla de zaga com Marquinhos e Gabriel Magalhães, na lateral esquerda, Douglas Santos. Meio campo continua com Casimiro, ao lado de Bruno Guimarães e Lucas Paquetá, no ataque Vinícius Júnior, Rafinha e Matheus Cunha. Esse deve ser o time do Brasil para o jogo contra o Haiti. Repito, a melhor transmissão com mais emoção, sem delay, é aqui no Som da Mix, ao vivo, diretamente aqui nos Estados Unidos, da Filadélfia, Brasil e Haiti, hoje aqui na Mix, e eu espero por você. Valeu!
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4: A você que está deixando Porto Alegre nessa tarde de sexta-feira com o sentido Viamão, atenção, tá? Junto a Antônio de Carvalho, tanto pela Bento quanto na Ipiranga, serviços deixam o trânsito mais lento. Outro ponto que já apresenta movimento bem acentuado é a Avenida Protásio Alves, tá? Começando na Lucas de Oliveira e apresentando pontos de retenção até as proximidades da Manuel Elias. Muita atenção e paciência nesse sextou, beleza? 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Volto já com mais informações do trânsito para você.
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0: Mix agora 4h35. Hello, Simple Plan com Perfect aqui na Mix. Já já a gente volta com muito mais, segura.
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8: E já são mais de 3 quilômetros de congestionamento na terceira perimetral, trecho da Carlos Gomes, no sentido aeroporto. Retenção que começa logo após a Porta de Alves e segue até a Plínio Brasil Milano. Não temos ocorrência registrada. Motorista ainda encontra dificuldade no sentido Viamão, tanto pela Bento quanto pela Ipiranga, junto ao cruzamento da Antônio de Carvalho por conta de serviços. Passando esse ponto da Antônio de Carvalho, o movimento já apresenta grande melhora. 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Valeu!
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0: Mix 2 para as 5 agora, Maroon 5 com Cold.
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13: De volta no melhor mix do Brasil com informações do trânsito e alerta importante, tá? Protásio Alves, cruzamento da Carlos Gomes sentido centro, com ocorrência que gera congestionamento de 1 quilômetro, podendo evite. E a própria Carlos Gomes agora no sentido aeroporto, bastante lenta, ao menos até as proximidades da Plínio Brasil Milano. Outro destaque de congestionamento fica por conta da Avenida Assis Brasil, entre o viaduto Brici até a altura do terminal Triângulo. 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
0: 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Mix agora 5:03, está no ar mais uma edição aqui do Top Mix e as mais pedidas de hoje, a quarta posição, chegando com Sabrina Carpenter e Man Child.
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Mix agora 5:10, vamos lá para voltar aqui no tempo, né? Dar uma pausa nas mais pedidas e voltar ao ano de 2003 para recordar um grande sucesso desse ano, onde você ligava o rádio e só ouvia o som de Evanescence com Bring Me To Life. Você lembra? Então mata a saudade agora. What up, Mix?

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1: Novidade de música, essa daqui é lançamento. A Jennifer Lopez e o Alok anunciaram uma parceria bem legal. A música da cantora com o DJ e produtor brasileiro vai se chamar Everything's Fine. Os boatos da parceria dos dois artistas começaram quando o Alok usou uma camiseta com o rosto da Jennifer Lopez. Por outro lado, a cantora também deu algumas pistas sobre o dueto, falando bastante sobre o Brasil nas redes sociais. O single da Jennifer Lopez com o Alok, Everything's Fine, deve chegar às plataformas dia 26 de junho. Para ver essa e outras notícias, você sabe onde, né? RadioMixFM.com.br, cola agora por lá.
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6: Coisas pra se fazer em Porto Alegre, desde que o Mineirinho realizou o sonho da galera de descer a rampa da CAF.
7: Outros sonhos que seria isso?
6: Por exemplo, o Armandinho tem que pegar onda no Guaíba. O musical JM tem que pegar um ônibus pra te encontrar.
7: Porque Porto Alegre é longe.
6: Porto Alegre é longe. O MC Jampô tem que fazer amor na areia e depois fazer amor no mar.
8: Mas a gente tem que perguntar pra ele se já não aconteceu, né?
9: Pois é,
8: porque ele tocou muito na cancha
6: acústica. Tem aqui também o Mano Change, tem que se dar bem numa casinha de salva-vidas.
7: Preferência em dias diferentes, né? 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
10: É o Jampô lá, só o Jampô. Eu vou jogar.
6: Norte tem que abrir a janela num dia cinza.
10: Tá.
6: O Serginho Moá tem que sentar de blusinha branca em cima de um muro. 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
5: É aquela coisa que você sabe bem, final de tarde chegando, o movimento aumentando, especialmente nas saídas da capital. Na Castelo, a lentidão começa junto à rodoviária e segue assim até a ponte do Guaíba, tá? Movimento lento também na Avenida Cis Brasil, Zona Norte, entre o viaduto Obirici e o Terminal Triângulo. Lentidão nos dois sentidos, mas congestionamento mesmo no sentido interior para quem segue com o sentido Gravataí e Cachoeirinha. A Sertório tem fluxo intenso, mas nada de dificuldade se comparado a Cis Brasil e a opção. 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
6: Chega mais, bora de trânsito nesse final de tarde de sextou, de movimento também muito lento. Tá garoando em Porto Alegre, atenção redobrada, pista molhada, visibilidade comprometida, atenção é fundamental para que se possa evitar acidentes. O movimento é bem lento na 116 em Canoas, a partir da saída da capital pela Zaida Jarros, região do aeroporto. Em virtude disso, a rodovia do parque, com boas condições até o cruzamento da 118, fica como alternativa, apesar do deslocamento mais longo a você que vai ao interior. 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

0: Brown, Carlinhos Brown e Bruno Martini.
1: É ou não é, Raiz?
2: Vai ser hoje. Quanto, hein? 3-0?
1: De 4 sempre é melhor, não é? Tô zoando!
2: É de 4.
1: Vai, galera, vai, Brasil, ó!
3: Chamo Brasil!
1: Vamos honrar a música da Mix Brasil. Ô, Ancelotti, eu falei com você mais cedo, eu falei que eu quero o Hendrick em campo hoje. E você, o que, que você pediu pro Ancelotti
2: eu
1: hoje?
2: Eu pedi o Hendrick também, acho que a gente tá com a mesma paridade de pensamento.
1: Assim, ele falou que hoje o Hendrick será titular. Se ele decepcionar, eu vou ligar pra ele de novo durante a partida. Mas tem uma coisa pra dividir com a nossa audiência, Raiz. A Mix é a rádio oficial da Copa 2026, com transmissão exclusiva. Ó, eu sei que Copa é jogo e que jogo é tudo igual, mas transmissão não, meu pai.
2: E outra, atenção, o gol você vai ouvir primeiro aqui. Você vai ouvir primeiro na Mix, porque o nosso canal tá ligado direto com a Filadélfia, com o Bruno Cantarelli, com o Betão, eles já estão preparados. O Bruno tá ouvindo a rádio, ele está recebendo o som da rádio e a gente fez, né, toda essa ligação.
1: Ele tá ouvindo?
2: O Bruno
1: Cantarelli?
2: Está.
1: Ô, Bruno, mesmo se não sair gol, grita, porque a gente quer ouvir, Brasil! Pelo amor de Deus, galera. Ó, hoje o Brasil promete. Haiti jogou muito bem também, né? Ele levou só um gol, foi a Escócia, né? Foi a Escócia, enfim, mandou bem, Haiti. Mas, pra gente lavar a nossa honra, a gente precisa fazer isso aqui, ó.
2: Eu vou falar pra você que o Bruno Martini tava muito inspirado quando fez essa música. Aliás, ele esteve ontem aqui.
1: Falou foi demais.
2: Falou sobre essa produção. Tá de música nova aqui na programação da Mix. Mas ele disse que trabalhar com Carlinhos Brown e o Marcelo Falcão foi algo que ele já queria há muito tempo. Que são pessoas muito fáceis de lidar, são artistas incríveis e que
1: com a
2: tem...
1: cara da Mix.
2: Exato,
1: também, né?
2: Os dois.
1: Fala sério, meu Brasil,
2: o Brau foi incrível quando vem aqui. Marcelo Falcão já é da casa também, né?
1: Pois é, então... meu Brasil. E nesse clima, nesse esquenta, que inclusive teremos esquenta hoje a partir das 9 da noite, aqui pela Rede Mix de Rádio, com a melhor narração da Copa do Mundo.
2: A gente já
1: com
2: fez
1: a nossa
2: uma programação,
1: linguagem,
2: tá? Especial pro esquenta. Então, assim, a trilha sonora já vai fazendo esquenta pra você. Quando der 9 horas, a gente já vai começar esse esquenta direto da Filadélfia com a galera do Charla Podcast.
1: E aqui no Mix Tudo, quem falou que não tem esquenta? Mas o nosso esquenta não é falando só de futebol, é falando de Copa. Onde você tava na última Copa, Raiz?
2: Nossa, na última
1: Tenta
2: Copa.
1: Lembrar, você tava casado, tava solteiro, não tinha
2: casado,
1: filho, não tinha filho,
2: não.
1: Trabalhava em 50 empregos, hoje
2: Sim.
1: só tá, como é que... Sabe por quê? Em 4 anos, muita coisa muda. E é engraçado, né? Tem até uma trend rolando nas redes sociais, Raiz, das noivas, né, falando pros maridos, né, no caso as mulheres falando, oi, alguém já te contou que essa é a sua última Copa sem ser pai? Porque é verdade, em 4 anos, cara, olha o Neymar, quantos gols o Neymar fez da última Copa pra cá?
2: Exatamente.
1: Os filhos, falei errado, porque gol ele não tá fazendo, né, isso foi mal.
2: Não, ele tá fazendo filho. Aliás, mais uma menina, que venha com muita saúde, muito
1: Mas
2: bacana.
1: É louco, né, Raiz? Histórias de Copa, hoje esse é o nosso assunto, porque assim, a gente quer relembrar histórias que você viveu, só pula aquele, né, aquele lado 7-1. Tô brincando,
2: isso,
1: pode contar
2: não,
1: também, mas conta
2: não,
1: com
2: não,
1: amor.
2: Não. Porque é o seguinte, esse aqui é um programa que tá rolando numa sexta-feira.
1: É mesmo, né? Vamos lembrar de coisa
2: do
1: boa,
2: Brasil,
1: né?
2: Tá todo mundo com aquela esperança à flor da pele.
1: Exatamente.
2: Então a gente quer ouvir histórias bacanas. Por exemplo, tem alguma loucura que rolou com você em algum jogo? Tem alguma loucura que você gostaria de cantar? Não, contar pra gente. Cantar desse Carlinhos Brown junto com Marcelo Falcão. Mas a gente quer áudio. Então chega junto no Instagram e ali no @mixtudonamix, manda o teu áudio, abusa muito desse microfone e também no Instagram dela.
1: Exato, pode mandar no meu também, no giza.com. Eu só tenho uma exigência pra fazer hoje. Antes de contar a sua história da Copa, pode ser histórias incríveis, histórias interessantes, histórias hilárias, histórias de humor, histórias de muita paixão pelo futebol, histórias de frustração, ou simplesmente onde você estava na última Copa e o que mudou da última Copa pra cá. Primeira coisa, hein? Giza, placar. Quero placar.
2: Boa!
1: Quero placar na tua cabeça. Quanto que o Brasil hoje faz? 4-0? 5-0? Tem que ser disso pra mais. Então fala aí. Fala o placar que você imagina hoje, na sequência, a sua história da Copa, que hoje tem festa aqui nesse programa,
2: Adorei,
1: né?
2: Adorei, então. Já manda o teu placar e também já chega no YouTube. Atenção, você que tá no canal oficial da Rádio Mix, você deve estar vendo aí embaixo um link. Esse link é pra você vir direto pro pro canal do Mix Tudo.
1: Boa.
2: A gente só tem um canal aqui, que é esse que a gente vai interagir. Então a gente pode até ver o seu comentário no canal oficial da Rádio Mix, mas a gente não vai conseguir interagir. Para interagir, vem no youtube.com/@MixTudoNaMix. Chega aí pra ver a gente, pra contar suas histórias também aqui e manda áudio, né?
1: É gol atrás de gol, meu Brasil. Eu quero tudo, eu quero histórias de Copa, eu quero o que você tava fazendo na última Copa, eu quero o seu placar, o que que você acha. E vem ver a minha camiseta, a camiseta do Raiz. A gente tá
2: você
1: bonito,
2: cara. Você tem alguma loucura?
1: Eu tenho. Loucura de Copa?
2: É.
1: Com bola, não sei.
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0: hoje, mas o Esquenta começa às 9 aqui na Rádio Mix, o melhor mix do Brasil.
1: Com a galera do Charla Podcast.
0: Exato.
1: Eu sabia que você podia ser uma comentarista, né?
0: Já pensou,
1: seria,
0: mano?
1: Muito, meu,
0: mano,
1: as mulheres comentando. Um show maravilhoso à parte.
0: Eu teria que estudar muito, sabe? Porque eu só sei que existe o gol, o meio de campo,
1: o goleiro,
0: outro gol, e que a galera tem que fazer gol do lado oposto. Agora, filho, o resto, esse negócio de lateral, de volante, do nada. Eu ia narrar, tipo assim, a bola tá na esquerda, a bola tá na direita, agora alguém chutou pra alguém que vai levar pra alguém e agora!
1: Sensacional, que
0: golaço. Aí eu ia virar e falar, foi gol de quem, Azé? Qual que é o time que né? Mas enfim, gente, essa, ó, tem uma coisa que é muito legal a gente falar aqui na rádio. Copa não é só um amistoso, não é só um mundial. Ela carrega também muita história. Muita coisa acontece nos lugares, nas famílias. Eu acho que é um dos poucos eventos hoje em dia que reúne. E não separa, cara.
1: Bingo, e assim, se você for em qualquer lugar, se você for pra rua agora, né? Eu tava vindo aqui pra rádio, o que você vê de pessoas com camisetas
0: então,
1: do Brasil. E todo mundo num clima assim, cara, vai Brasil, sabe?
0: Tamo junto!
1: O futebol une as pessoas.
0: É.
1: E não é à toa que o futebol também tá unindo os ouvintes da Mix.
0: Cara,
1: com a galera do Charla Podcast, que é incrível. Meu, quando o Bruno Cantarelli abre a boca pra fazer uma narração, é
0: pelo
1: incrível.
0: Amor de Deus.
1: Parece que você quer entrar no rádio.
0: Não, mano, e vou falar uma coisa pra vocês. Tem a pegada também da linguagem.
1: Exato.
0: Se você é fã da Mix, você vai amar ouvir a Copa aqui com a gente, porque a gente fala a língua de vocês, entendeu? É uma narração muito descolada, muito rápida, muito dinâmica. Então você coloca na tua tela a imagem e coloca na Mix pra ouvir a narração. Você vai sentir
1: então,
0: outra energia.
1: Posso falar uma coisa? Você vai ouvir o gol primeiro da Mix,
0: então,
1: porque depois você vai ver na imagem.
0: Você falou tudo, cara. E hoje, inclusive, eu vou acompanhar, vou viajar, Raiz, vou ver a minha família e vou ouvindo a transmissão. Então, ou seja, vou acompanhar o jogo pela Rede Mix de Rádio. Você também faça isso que você vai amar. Histórias
1: você
0: de Copa.
1: Você vai pirar, porque o Bruno fazendo narração é muito bom.
0: Eita, que
1: é
0: eu quero
1: muito
0: sentir hoje
1: bom.
0: Na pele.
1: Parece que você quer entrar. E assim, eu ouvi na semana passada a nossa primeira transmissão. Quando ele começou, cara, foi de arrepiar.
0: Você tá maluco,
1: quem tava ouvindo,
0: né?
1: O Mix, com certeza, pode falar.
0: Estarei na escuta, tá bom, Mix?
1: Foi de arrepiar.
0: Agora vamos lá, que o nosso Brasil tem história pra contar. Fala aí uma história na Copa, ou o que você tava fazendo na outra Copa que mudou de lá pra cá. Sei lá, casou, teve filhos, se separou. A pessoa que tava do teu lado torcendo pelo Brasil há 4 anos atrás já nem tá mais contigo. É, pois é, mudou de seleção. Vocês entenderam? Mudou de seleção. Vamos de áudio.
2: Fala, pessoal, tudo. Boa noite.
0: Fala, rapaz.
2: Meu nome é Bruno, sou do Ponta Grossa, Paraná. Eu acho que a história mais engraçada relacionada à Copa que eu tenho é a Copa passada. Que eu estudava de manhã na universidade, aí ia ter jogo pela manhã. Aí eu tinha uma prova no dia, e daí eu peguei, fiz a prova rapidão e saí, apitando minha vuvuzela pelo corredor da universidade e tal.
0: Da hora.
2: Aí a gente chegou lá no barzinho pra assistir o jogo, o pessoal comentando sobre a prova, falando que a prova era frente e verso, e eu só tinha feito a frente dela.
0: Olha!
2: Então, eu fiz correndo a prova, na emoção da Copa, na emoção de ver o jogo, e fiz a prova incompleta. Valeu.
1: Essa foi uma das melhores
0: histórias. Ansiedade de Copa, o Raiz.
1: Agora, a grande sacanagem é o professor dar uma prova no dia do jogo do Brasil.
0: Ninguém
1: não
0: tá com a cabeça em outra coisa a não ser no jogo, Raiz.
1: Não
0: tem como, cara. Não tem como.
1: Aí foi pegar pesado contra a galera, mas ok.
0: Ó, o Pico falou aqui, o Pico Souza falou que já ouviu a transmissão da Mix. Tamo junto, meu cachorro. Raiz narrando, Giza comentarista de arbitragem, Yasmin e Caco comentarista de campo. Pronto, time completo da Mix.
1: Sensacional,
0: meninos, seria muito legal, né? É o seguinte, galera, hoje queremos histórias. O que mudou na tua vida em 4 anos? Você tava onde? Tá agora onde? Gosta de Copa do Mundo, mas não esquece de mandar o placar. Porque agora a gente vai fazer um golaço. Na verdade, Raiz, não é a gente que vai fazer um golaço. São os meninos do Maneva. Eles sempre arrasam, né?
1: São da casa.
0: Cara, então, senhoras e senhores, que rufem os tambores, pó, pó, pó, pó, pó, pó, pó, pó, pó, pela primeira vez na programação da Rede Mix de Rádio. Tem esse som aqui, ó, com os meninos do Maneva, Reggae Sua Fé. Ah, mano, na boa, arrasaram no nome. Agora, ó, o som, segura.
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0: Histórias de Copa do Mundo, mas uma história bem da hora, hein? Queremos
1: então,
0: histórias.
1: Que história é essa? Por exemplo, você se considera uma pessoa pé fria? Ou pé frio? Você é um tipo Mick Jagger? Você já foi assistir um jogo do Brasil em uma Copa? Não aqui no Brasil, mas
0: já.
1: Fora do Brasil também? E aqui no Brasil, como é que foi caso você tenha ido? A gente quer histórias. E o que aconteceu nesse jogo? Alguma coisa aconteceu nos últimos 4 anos de diferente? O que é que tá de diferente na sua vida dos últimos 4 anos pra cá, da última Copa pra cá?
0: Conta pra gente no arroba Mix Tudo na Mix e manda no meu. Eu quero um monte de áudio no arroba giza.on. Olha, recebemos uma mensagem aqui na nossa live do Felipe Muniz. Ele mandou o seguinte: o jogo mais memorável da Copa pra mim foi na Copa de 2014, aqui no Brasil, né? Quando o Brasil foi derrotado por 7-1 pela Alemanha. Eu vou falar uma coisa: eu entendo tanto de futebol que na hora do primeiro gol, quando chegou o segundo, terceiro e quarto, eu tava achando que era replay.
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2: Para você que utiliza a Avenida Protásio Alves no seu deslocamento, paciência, tá? A lentidão começa a partir do Parque da Redenção, ainda na Oswaldo Aranha, e segue assim com movimento bastante congestionado até a chegada na estrada Caminho do Meio, depois da Manuel Elias. Alternativas, apesar do movimento carregado, são Ipiranga e Bento Gonçalves, também apresentando pontos de retenção. Inclusive na Bento, após o cruzamento da Salvador França, há relato de ocorrência exigindo muito cuidado. 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
0: Histórias de Copa, gente. Conta uma história pra gente. Ou tem alguma que você bebeu tanto, cachaçou tanto que você nem lembra. Pois
2: eu
0: é.
2: Eu acho que essa deve ser a maior desculpa de todas.
0: Gente, mas é uma desculpa muito boa pra gente viver a vida, né? A Copa. Por isso que o Brasil tem que ir longe, pra gente poder viver.
2: E esse clima que tá?
0: Esse clima é muito bom, cara.
2: O pré-jogo, cara, que tá todo mundo no gás e, né, torcendo. Existe uma energia, né? Movimentada em tudo isso.
0: Olha,
2: cara,
0: eu não sou muito assim de futebol, mas eu acho incrível qualquer coisa que une pessoas e que todo mundo vibra assim na mesma energia para algo bom.
2: Compacto
0: isso
2: contigo.
0: É qualquer coisa. Fui no jogo no amistoso do Brasil ali no Rio de Janeiro. Meu Deus, Brasil e quem mesmo que o Brasil fez 6-1? Quem disse que eu lembro? Não lembro, porque você vê o tanto que eu entendo futebol. Não lembro. Vocês lembram aí da live? Vai, comenta aí. A Giza foi lá, só queria ver o Brasil. Nem vi qual era o outro time. Raiz, eu juro, cara, na hora que eu tava ali fora, né, do é Maracanã? Maracanã, né?
2: Maracanã, Rio de Janeiro.
0: Eu comecei a sentir um negócio que eu nunca senti na minha vida, cara. Uma vontade de... Eu falei, cara, eu acho, Giza, de verdade, que se eu entrasse em campo, eu faria um gol. Tô zoando, gente. Mas a energia é tanta de querer ganhar, né? Aí eu vi o ônibus da seleção chegando. Não enxergo, deixa eu ver. Panamá, foi isso. Brasil e Panamá. Fazemos uma goleada, né? Até ali eu criei uma expectativa danada. Até o último jogo. Bom, mas enfim. Aí, Raiz, é uma energia tão louca, sabe? Você vê os torcedores, as famílias passando, sabe? Aquele clima de esperança, de garra que o nosso país tem. Aí eu falei, mano, imagina os jogadores. Se eu, Giza, que não sei fazer uma embaixadinha, eu tô com vontade de entrar em campo e marcar gol. Imagina eles, que responsabilidade ver um país inteiro respirando a esperança do Hexa. É pra jogar, galera, entendeu?
2: Que golaço é esse, cara?
0: A gente quer muito gol hoje, pelo amor de Deus. A gente espera 4 anos. Em 4 anos, tanta coisa muda. Temos histórias de Copa. Supla?
2: Temos algo.
0: Cara, ele manja muito de futebol.
2: Santista roxo.
0: Ele é santista?
2: Opa.
0: E ele manja de futebol, mas a história da Copa dele a gente vai descobrir agora.
3: Olha, aqui quem fala é o Supla Papito. Uma história da Copa louca eu tenho, que em 1994 eu tava morando nos Estados Unidos e eu morava num bairro latino ali, né? Mas tinha do meu lado ali um restaurante italiano e afinal era Brasil e Itália.
0: Nossa.
3: Meu, aí os italianos lá estavam fazendo a maior festa, que Baggio e sei lá o que, Baggio. Cara, eu falei, bom, vocês vão ver. Bom, chegou a hora do pênalti, o Baggio bateu o pênalti lá pra cima pros cafundé e o Brasil foi campeão. Bebeto e Romário barbarizaram, né? Com o Dunga ali também. E eu me lembro que depois eu fui dar um alô pros italianos do restaurante, eu fiquei tipo uma semana e meia, não podia nem passar perto do restaurante italiano. E eu falava pros caras, Ugats, aqui é o Brasil, champs. Come on, kids.
0: Hi, champs, come on, Brasil. Hoje, é hoje, hein, gente? Todo mundo acompanhando aqui na Mix, beleza? Tem transmissão 9:30 PM com o nosso time que já é campeão, né? Xará Podcast junto com uma narração incrível, com muita emoção no rádio, porque o rádio é demais. Você já reparou que muita gente que vai em estádio ou vai com o radinho no ouvido? É muito emocionante,
2: porque,
0: né?
2: Porque o rádio chega antes.
0: É. E
2: tá
0: a emoção também,
2: né? Precisa, né?
0: O cara vai narrando coisas que a gente não vê.
2: O rádio, muitas vezes, não precisa de eletricidade pra funcionar, precisa de pilha.
0: Pois é.
2: E você pode levar pra onde você quiser, até pro meio do mato.
0: Exato, o rádio
2: lá pro
0: é
2: meio
0: rádio,
2: da Amazônia. Por exemplo,
0: caramba,
2: cara, né, chega o rádio, todo mundo vai estar torcendo pelo Brasil.
0: Vai ser demais.
2: E outra, estaremos transmitindo esse jogo para todo o Brasil, para todas as afiliadas da Rede Mix. A gente vai começar esse esquenta um pouquinho antes, por volta ali das 9 horas, com a galera do Charla Podcast, com o Bruno Cantarelli, com o Betão, direto da Filadélfia.
0: Vai
2: e
0: ser
2: não
0: muito
2: vai
0: louco.
2: Ter atraso pro gol.
0: Não vai ter atraso, sei lá, você ouviu bem, não é para ter atraso pro gol. Você entendeu? Não é pra ter... Eu já quero o time entrando e marcando gol, entendeu? Vamos de áudio que queremos histórias.
4: Oi, Mix Tudo.
0: Oi,
4: eu sou a Carol
0: amor.
4: Aqui de Santo André.
0: Fala.
4: Eu acho que o Brasilzão vai de 4-1.
0: 4-1 é bom.
4: E sobre a Copa, há 4 anos atrás, eu tava morando de aluguel junto com a minha namorada. E esse ano, né, depois de 4 anos, estamos com a nossa casa própria, empregos maravilhosos.
0: Olha que incrível.
4: Sonhando pra cima. E conquistando a vida nesse mundão. E esse ano a Copa vem, hein? Tenho certeza que o Hexa é nosso. Beijão.
0: Aê,
2: nossa, que linda
0: quanta
2: essa
0: coisa.
2: História! Parabéns, meninas. Felicidades pra vocês. Uma vida longa pra esse relacionamento.
0: Que coisa
2: pra
0: linda,
2: vida,
0: né?
2: De vocês. Que legal.
0: Ó, na próxima Copa eu quero essa história também, hein? Eu quero ter uma casa, eu quero estar muito bem. Eu quero ser mãe. É isso aí. Olha, eu não entendi, é verdade. Tem um ouvinte aqui na live, ó, o que que ele escreveu, Raiz, o Everaldo, seu cachorro, você acha que eu não entendi, né? Giza, com a altura que você tem, gente, eu tenho 1,73, daria uma boa goleira, não ia passar nenhuma bola. E se eu te falar que eu nem preciso ser goleira pra isso acontecer?
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1: Mixão 635, falta pouco, meu Brasil, falta pra pouco. Goleada. Não tô falando só da seleção, não. A goleada da Mix mesmo. A gente tá fazendo a transmissão da Copa do Mundo. Desculpa. A Mix é a rádio oficial da Copa 2026. Então o Brasil é pra chegar longe, viu? É pra chegar longe, pra honrar que a Mix tá fazendo essa transmissão pro Brasil todo, hein?
2: E mais uma vez a gente lembra que você vai ouvir primeiro o gol aqui, porque não vai ter atraso na transmissão.
1: Exatamente.
2: Quando o gol rolar, você vai ouvir aqui. E fora aqui, a narração da galera do Charla Podcast é a cara da Mix.
1: Tá
2: e algo
1: maluco.
2: Que você acha muito bacana. Se você adora a rádio, se você adora uma maneira diferente de fazer comunicação e narração do jogo e da nossa seleção, você precisa ouvir a transmissão. A gente vai começar um pouquinho antes.
1: Ao esquenta.
2: Ali, por volta das 9, então a galera já vai entrar direto da Filadélfia pra fazer esse esquenta e às 9:30 da noite. E aí a gente vai saber a escalação também, né?
1: Cara, eu não vejo a hora, inclusive tô sem relógio, já viu aquele meme? Não vejo a hora, Raiz, ó, não vejo a hora de saber quem será, né, escalado pro jogo de hoje. Essa transmissão será incrível. Lembrando, os meninos do Charla Podcast, eles estão na Filadélfia. E, inclusive, tem vídeo deles lá no nosso arroba Mix... Não, desculpa, falei errado. Mix Tudo é o nosso programa. Mas é no arroba Rádio Mix FM Oficial. Entra lá que os meninos já fizeram um vídeo bem da hora, já convidando a galera pra essa transmissão. E queremos histórias da Copa. Sabe quem esteve aqui enquanto eu estava de férias? Você sabe, né? Você recebeu esse cara. Muito bem.
2: Quem?
1: Vou soltar a história da Copa com esse cara. O único problema,
2: gente,
1: desse
2: é
1: nosso convidado.
2: Eu não sei quem é. A Giza sabe quem é porque ela tá de olho na tela. Eu não tô de olho na tela.
1: Eu só tenho uma crítica a fazer. É. Esse cara, ele é muito desanimado.
3: Alô, garotada, meu nome é Márcio Canuto. Sou repórter, fui esportivo, fui de povo, fui comunitário. Vou contar pra vocês uma história realmente inusitada que aconteceu comigo na Copa do Mundo de 98. Estava eu na França, num dia que eu não tinha muita coisa pra apresentar, não tinha uma grande novidade, então me deu um desespero e eu consegui convencer a polícia francesa de permitir que eu fizesse um racha, ou seja, uma grande pelada lá naquele gramado imaculado da Torre Eiffel. Minha gente, eu sem falar francês, nem inglês, só no alagoanês, consegui que a polícia permitisse que eu fizesse então assim 30 minutos. Eu fiz um racha entre os brasileiros e o resto do mundo. Meu amigo, é uma coisa inacreditável, porque esse campo, esse gramado, raramente era cedido pra fazer piquenique. Os caras deixaram fazer um racha. Bola pra cá, pesado pra um lado, pesado pro outro. Então, pra você ter uma ideia de quanto isso se apresenta pro francês, eu fui agora recentemente à França e lá o lugar do gramado está cercado para que ninguém utilize. Então, este gramado foi rompido, foi desvirginado nessa pelada de brasileiros contra o resto do mundo. Não há quem segure o brasileiro.
1: Não há, Márcio Canuto!
2: Esse cara é incrível. Incrível, meu! Esse cara tem um. Ele é tão vivaz, tão gente boa e tem tantas
1: incrível,
2: histórias.
1: Não é?
2: Olha isso!
1: Meu
2: essa
1: Deus.
2: História. O cara conseguiu fazer uma pelada, um rachão, ali no gramado da Torre Eiffel, em tá que maluco. A galera já fica meio assim, até de pisar na grama, ele conseguiu fazer.
1: É, rapaz, campeão, né? O cara é ousado. Uma coisa que precisa muito do futebol, ousadia, cara.
2: Boa.
1: Tem áudio, histórias de Copa. Inclusive, vamos mudar um pouquinho o tema também, porque a gente já tá caminhando aqui, já passamos da metade do programa. Eu tô curiosa, a Yas também tá curiosa e o Raiz também. Você vai assistir o jogo onde? Hoje. Na Mix, eu sei que você vai acompanhar a narração pelo rádio, né? Mas... E as imagens? Você vai assistir com a família, com os amigos? Vai assistir sozinho em casa? Queremos saber. Porque tem gente que não gosta de turma, não, entendeu?
2: E já viu algum jogo da seleção também? Como é que foi esse jogo? Conta pra gente.
1: Conta,
2: né, você
1: tudo.
2: Lá vendo a nossa seleção, ou dentro do Brasil, aqui quando rolou, ou fora do Brasil também. Manda aí.
1: Vamos de áudio.
4: Ô, gente, boa noite. Nossa, assim, ó, nem é pra participar do programa, mas é só pra lembrar, só uma lembrança que me veio agora, super nostálgica, do Supla falando da Copa de 94. Eu não tava no segundo ano, eu lembro direitinho. Porque pra mim foi a Copa mais marcante, foi a Copa do Vai Que É Tua, Tafarel, foi a Copa do Amarelinho, foi a Copa do Leleu, Brasil.
1: Nossa, verdade.
4: E Bebeto Romário, gente, olha, inesquecível, gente.
1: Dupla que substitui hoje pra nossa audiência, Bebeto e Romário. Não, acho que não tem. Intervalo.
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5: Sim, chegou o fim de tarde, começo de noite, tranqueira pra tudo que é lado, mas agora o meu papo é com quem tá vindo de Cachoeirinha pra capital. Vem pela Flores da Cunha, onde já tem bastante tranqueira, e pega esses Brasil. Não tem jeito, junto à Freeway, esse Brasil tá bem trancada, e pra quem segue por ela, sentiu terminar o triângulo, vai perceber que se estende pelo menos até Alcides Maia. Claro que também junto ao Sertório tem aquela tranqueira nos dois sentidos, né? Na Sertório e na Assis Brasil. Muita calma nessa hora. 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
0: 4-0 pro Brasil hoje. Eu vou de 4. Ou não? Ficou ruim, ficou ruim.
2: Eu vou de 3-0.
0: Eu vou de 4, ficou ruim, Raiz. Vou começar de novo. Peraí, gente, só um minuto. Vou começar de novo.
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0: O Brasil vai de 4. Não, também ficou ruim, né? Não, como é que eu posso falar isso de um jeito que não fica ruim? Peraí, não.
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0: 4 gols pro Brasil.
2: Muito
0: agora
2: bem.
0: Melhorou, né?
2: Golaço.
0: Golaço.
2: Chiquei.
0: Vamos lá. Eu acho que o Vini, aquela máquina, vai fazer
2: Vini
0: gol. Junior. Porque ele tá indo muito bem desde o amistoso. Uhum. Cara, é impressionante. Eu vi o Vini na minha frente, assim, no amistoso. Ele é o tipo de jogador que na hora que a bola cai no pé dele, você não fica com medo e com ansiedade. Tem jogador que pega a bola e fala, ah, vai perder. Ele não, mano. Na hora que a bola cai no pé dele, é tanta segurança que ele tem que ele vai lá e faz o gol. Então, eu acho que o Vini Júnior deve fazer 1 ou 2 gols, na minha opinião. Se o Endrick entrar, eu acredito também em 1 ou 2 gols do Endrick. Eu não costumo apostar no Casimiro, porque ele é o jogador mais lento, segundo pesquisas. Tá devagar demais. Talvez no gol ele funcione muito bem, né? O Paquetá...
2: No gol, Gisa!
0: Eu já questionei o Paquetá a nível de falar, Paquetá na Copa. É sério, Paquetá. Paquetá, você não faz nada, entendeu? Tira o Paquetá. Tô brincando. São jogadores muito bons, mas precisam representar mais e honrar essa camiseta que a gente tá vestindo aqui.
2: Exatamente.
0: Hoje.
2: Exatamente, é o verde.
0: Se não, Paquetá, né? Se não,
2: então,
0: Paquetá, né?
2: 3-0 pro Brasil hoje. E você, que tá ouvindo a Mix, já manda um áudio dizendo aí se você tem alguma história na Copa dos últimos 4 anos pra cá, ou então em alguma Copa, alguma coisa aconteceu. Como é que você tá da última Copa pra essa? Muita coisa aconteceu. É, a nossa ouvinte aqui, ela fez tanta coisa bacana, né? Ela morava de aluguel, comprou um apartamento.
0: Hoje tá casada.
2: Tá casada.
0: Tá
2: então
0: no emprego melhor.
2: Legais. Queremos saber de você. Arroba Mix, tudo na Mix no Instagram.
0: Raiz,
2: abusa aí.
0: Vamos fazer uma previsão? Uma previsão? Uma previsão a si mesmo. Minha, sua, da Yas e da galera da, que tá assistindo aqui no youtube.com/arroba Mix tudo na Mix. Onde será que a gente vai estar na próxima Copa? Cara.
2: Eu quero estar aqui.
0: Onde será
2: eu
0: que a gente vai estar?
2: A
0: que
2: Gisa
0: nível
2: tá
0: o Mix
2: isso.
0: Tudo vai estar? Eu quero
2: Gisa.
0: O Mix Tudo na TV.
2: É.
0: Eu quero o Mix Tudo televisionado.
2: Tome posse.
0: Eu tenho certeza que esse Mix Tudo já vai ser um negócio surreal.
2: Eu tenho fé.
0: Ah, segura esse Mix Tudo. Se a gente é um dos melhores programas do Brasil daqui 4 anos, meu amor. Vamos de áudio.
3: Uma memória estranha que eu tenho. Oi, Gisa. Tudo bem, gente?
0: Oi. Vai.
3: Galera, todo mundo, beleza, tal. Tomara que o Brasil ganhe, espero que ganhe, né? Senão vai ficar estranho. Mas uma memória afetiva que eu tenho muito interessante da Copa de 94, por exemplo, foi que depois do Tetra e tal, tava todo mundo comemorando. Minha família, todo mundo na época bebia e tal, hoje em dia ninguém bebe mais. E aí tinha um monte de pouco de bebida alcoólica de diversos copos. Aí meu irmão juntou tudo aqueles negócios lá, chegou na porta da cozinha e gritou, vai que é tua, Tafarel, e mandou tudo pra dentro. Só tem um detalhe, ele tinha 4 anos de idade, foram mais de 24 horas dormindo porque ele tava bêbado.
0: Meu Deus, que loucura.
2: Anos de idade.
0: Meu
2: é
0: Deus, acho que não tinha noção do que tava fazendo, gente, que perigo,
2: não,
0: né?
2: Cara. É porque via todo mundo grande fazendo.
0: É, vai que é tua, Tafarel.
2: E aí, né, e o lance, né, que sempre gritava, vai que é tua, Tafarel.
0: Nossa, isso, essa frase reverbera, né? Até hoje, né?
2: É. Galvão, é gente... Galvão Bueno é o cara.
0: Ah, então beleza. Já
2: mas
0: que a gente
2: o Bruno
0: não
2: Cantarelli
0: Tafarel,
2: é mais.
0: É, já que a gente não tem mais o Tafarel, o Galvão também não tá tão assim. Ah, ele tá na transmissão, né, de uma outra
2: Sim.
0: emissora, mas assim, também já foi a era dele, não que ele não seja um grande comunicador, ele é.
2: Sim.
0: Hoje a gente vai gritar, sabe o quê? Vai que é tua, Alisson! Para de sair do gol, cara. Você levou um gol.
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0: 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A gente quer gol atrás de gol, cara.
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0: gol atrás de gol aqui no Mixudo. Bola agora pro Raizão. Na verdade, a gente vai jogar a bola lá pra Filadélfia. Quem tá lá, escuta e vai trazer as imagens. Não, não, não, imagens. Não, o rádio ele trabalha com a sua imaginação. São os meninos do Xala Podcast. Eles já estão prontíssimos pra fazer a melhor transmissão do rádio brasileiro. É o Bruno Cantarelli, né, Raiz?
1: E o Betão, que com certeza vão gritar o gol do Brasil e você vai ouvir primeiro na Mix, porque você ouve primeiro no rádio.
0: Será que é boa noite lá? Boa noite, meninos!
2: Ainda boa tarde, Giza, por 9 minutos. Ah. Giza, sensacional, valeu, Raiz, valeu, galera do Mix Tudo. Falamos ao vivo, diretamente da Filadélfia. Sensacional estádio do Philadelphia Eagles, campeão atual da NFL. É um estádio de futebol americano, mas que hoje

0: jogo eu tô vivendo errado ou não, meu parceiro?
1: Tá vivendo certíssimo, Cantarelli. Um abraço pra você, um abraço pra Giza, um abraço pra toda a audiência da Mix. Geral na Rede Mix com o Charla aqui na Filadélfia. Daqui a pouquinho tem Brasil e Haiti, como você falou. É a maior seleção de todos os tempos e tem que se provar no campo, tem que se impor no campo. Espero passar da estreia, passar daquele nervosismo que a gente aceita, ok? No segundo jogo, agora quero ver um Brasil mais compactado, o Brasil também desfrutando do jogo, não aquele Brasil tenso, sem saber, nervoso, o que vai fazer com a bola, não. Quero ver um Brasil à vontade no campo e que, se isso tudo acontecer, naturalmente a vitória vai vir, Cantarelli.
0: Com certeza, né? Falamos aqui diretamente da Filadélfia. Rapidamente, Betão, fala pro Brasil inteiro através do Mix Tudo. Quanto vai ser o jogo aqui hoje?
2: Quanto?
1: Eu tô confiante no bolão. Eu coloquei no bolão 6-0.
0: 6-0!
1: Mas eu fiz o bolão antes de começar a Copa, lá, quando a gente chegou nos Estados Unidos, dia 6. Então, agora, com temperatura mais... próxima da realidade, eu vou botar metade, 3-0.
0: Olha, o Hendrick vai entrar hoje, fala pra galera. O Hendrick tem que entrar hoje, Beto. Pelo amor de Deus,
1: cara, durante semana,
0: clama, pô.
1: Durante semana saíram imagens dos treinamentos do Brasil, gente, e o Hendrick acabando com os treinos, gente. Pô, então assim, alô, Ancelotti! Ancelotti!
0: Tá te ouvindo.
1: Ô, Carleto! Coloca o moleque pra jogar, Carlinhos.
0: É isso, solta a fera, ó. Daqui a pouquinho, Brasil e Haiti ao vivo. Pra todo o país, diretamente aqui da Filadélfia, né? Porque, ó, se fosse pra narrar normal, eu não vinha pros Estados Unidos. Eu ficava no Brasil, beleza?
1: Exatamente.
0: Giza, Raíssa, eu tô nervoso, mas
2: eu também
0: tá nervoso, tô vivendo errado. A partir de agora, rumo ao Hexa, galera.
2: Rumo ao Hexa, mas calma, vocês não vão embora ainda não. Eu só quero fazer uma pergunta pra vocês. É rápido, tudo bem? Os dois têm que responder junto, hein? Eu quero saber, e o Brasil também. A bola vai entrar ou não? Brincadeira!

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1: O programa de hoje, poxa, que entrada incrível com os nossos narradores, são excepcionais, né? O Bruno Cantarelli, o Betão, já deram um show aqui dentro do Mix Tudo, fazendo um pequeno esquenta do que vai rolar a partir das 9 da noite com a transmissão da Rede Mix de rádio, né?
2: Você sentiu Raiz? Do jeito Mix Tudo?
1: Olha, eu tô querendo encerrar o programa da hora, gente, calma, me empolguei, vamos de novo. Eu senti o quê?
2: Não, do jeito que o Bruno fala, ele não, vai falando emoção, e você vai se envolvendo ali com a locução dele, ele falando as coisas e tal. Então, agora você imagina isso, nos 90 minutos, ele narrando os passes, é incrível, meu.
1: Você tá maluco? Sabe o que que é? Aqui na Mix a gente não trabalha com sabor narrador. A gente trabalha com os melhores narradores. Inclusive, o Pico mandou aqui, ó, dessa safra nova de narradores. Enfim, essa safra é uma das melhores. E eu acho que é isso, né, galera? A comunicação, ela muda de ano pra ano. A gente recebe de uma maneira diferente. A gente tem gente que fala com todo mundo. E na Mix não poderia ser diferente. A gente foi atrás realmente de pessoas que respiram a energia da Mix. Tanto é que eles entraram no ar aqui à vontade, que deu mesmo de deixar eles aqui já, cara.
2: E aí, eu não sei se você notou uma coisa, você ouvinte, em todo o Brasil que tá ouvindo agora a Mix aí no seu carro, na sua casa, enfim, você viu que não teve atraso quando a gente conversou.
1: Exatamente.
2: Tá? Então é essa que vai ser a transmissão, eles já estão lá na Filadélfia e a gente conversou com eles ali, então não vai ter atraso, a gente vai ouvir. Esse é o grande trunfo, né?
1: Vai ser demais, cara. A partir das 9 da noite eu estarei também na escuta aqui, acompanhando pela Rede Mix de rádio. Vai ser muito louco, tenho certeza, porque o Brasil, ele vai dar show hoje, porque é obrigatório ele dar show, mas a gente vai dar show também nessa transmissão, vai ser incrível. Tem muitos comentários, tem a percepção dos meninos direto lá da Filadélfia, muita coisa que vai demorar pra chegar aí na sua TV, vai chegar antes nos seus ouvidos. Então cola com a gente a partir das 9 da noite. Vai, Brasil. Eu perguntei pros meninos, né, se a bola vai entrar ou não, a gente só vai descobrir aqui na Mix mais tarde, não é verdade?
2: Exatamente, a partir das 9 da noite, a gente espera você aqui. E aproveitando que é sexta-feira, sextou, né? A gente fez uma programação incrível, uma programação de esquenta com músicas legais, já pra deixar aí esse pré-jogo bacana, onde quer que você esteja, coloca no som da Mix, que a gente vai fazer essa trilha sonora até a hora do jogo, e aí na hora da narração, vai ser diferente você ouvindo pelo rádio.
1: Vai ser
2: com
1: demais.
2: A galera do Charla. Então já fica aqui com a gente, porque já tem a programação especial e depois é só Brasil!
1: Exatamente! Então, pra você que tá aí na escuta, tá acompanhando a gente pelo YouTube, já baixa o aplicativo da Mix pra você ouvir de onde você estiver. Tem a Mix da sua cidade também, você pode ouvir pelo site. O importante é acompanhar com essa energia que só o rádio oferece e com uma linguagem que você gosta, senão você não estaria aqui na Mix, né, meu amor? A gente vai indo nessa, vou me preparar também pra acompanhar essa transmissão, vou estar na estrada acompanhando, vibrando.
2: Boa viagem!
1: Vai, Brasil! Exatamente! E é o seguinte, galera, siga a gente nas redes sociais, quer me acompanhar? Eu sempre passo muito conteúdo lá no meu Instagram também, giza.on, G-I-S-A.on, a única Giza que tá online. Resta off, Raiz.
2: @ Roberto Raiz. Raiz é H-I-S. Segunda-feira o Caco tá de volta, finalmente, Conrado. Então, gente, foi um prazer inenarrável nesses últimos 40 dias passar com vocês.
1: Foi
2: aqui
1: demais, Raiz. Sucesso.
2: Muito, muito, muito obrigado pelo carinho. Eu fui muito bem recebido por todos e todas. E a gente ainda vai continuar se falando por aqui, porque tem muita coisa pra rolar. Tá?
1: O Raiz é jogador caro, meu bem. Entendeu? Raiz já é time Mix Tudo. E a gente tá pensando em muita coisa legal. A partir da semana que vem aqui no Mix Tudo, vem acompanhar com a gente. E mais uma vez, vai, Brasil! A gente quer gol atrás de gol. E um beijo pra vocês. Bom fim de semana. A gente volta a se falar na segunda. E obrigado a todo mundo que participou do programa. E siga a gente nas redes sociais.
2: @ Mix Tudo na Mix.
1: Valeu, Raiz. Valeu, Brasil.
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5: Motorista que deixa Porto Alegre pela Avenida Castelo Branco ainda enfrenta bastante lentidão, que se inicia antes, tá? Pela Avenida Mauá e segue até a Ponte do Guaíba. Pelas pontes do Guaíba, no sentido Eldorado do Sul, trânsito fluindo bem com pequena retenção junto à Ponte do Jacuí, mas não chega a ter congestionamento. No sentido contrário, sentido Porto Alegre, trânsito fluindo bem. Seguimos com movimento acentuado na BR-116 em Canoas, junto à Inconfidência, rodovia do Parque Alternativa. 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

0: Essas foram três das mais pedidas por você no ano 2000. 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